0: 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As notícias do governo federal que movimentaram o país no dia de hoje.
1: Olá, boa noite.
2: Boa noite para você que nos acompanha em todo o país.
1: Terça-feira, 12 de maio de 2026.
2: Vamos ao destaque do dia, mais de 11 bilhões de reais no combate ao crime organizado.
1: O governo do Brasil lança plano com foco na desarticulação financeira e operacional de facções criminosas.
2: Presidente Lula destaca a união com estados e municípios para enfrentar a violência e garantir a segurança de todos os brasileiros.
3: O território será devolvido ao povo brasileiro de cada cidade e de cada estado.
1: E ainda, o governo do Brasil zera impostos de importação sobre compras internacionais, a chamada taxas das blusinhas.
2: O imposto vale para importação de produtos de até 50 dólares, cerca de R$250.
1: E você vai ouvir também prevenção e controle aos incêndios florestais.
2: Novos equipamentos foram entregues para reforçar a ação no Cerrado e Pantanal.
1: Um investimento de 150 milhões de reais do Fundo Amazônia, Gabriela Noronha.
4: Os equipamentos entregues vão fortalecer a atuação em áreas de difícil acesso e reduzir o tempo de resposta aos incêndios no Cerrado e Pantanal.
2: Hoje, na apresentação da Voz do Brasil, eu, Luciana Vasconcelos e Nazi Brum.
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2: Um plano para combater o crime no país.
1: O programa Brasil contra o Crime Organizado conta com investimentos e financiamentos que ultrapassam os 11 bilhões de reais.
2: Entre as ações previstas está a asfixia financeira do crime organizado para atingir fluxos ilícitos e lavagem de dinheiro.
5: O programa Brasil contra o Crime Organizado conta com quatro eixos. O primeiro mira a estrutura financeira das organizações criminosas, como, por exemplo, a lavagem de dinheiro. Para isso, o país vai ampliar as forças integradas de combate ao crime organizado, que farão operações interestaduais de alta complexidade, como explicou o secretário nacional de Segurança Pública, Francisco Veloso.
6: O crime organizado, diferente de outros tipos penais, tem um objetivo muito claro. Claro, ele quer ter lucro. Para isso, nós temos as forças integradas de combate ao crime organizado em todos os estados. E nós vamos criar ficos nacionais. Abriremos em São Paulo, no Rio, no Nordeste, no Sul e no Norte.
5: Outro eixo busca melhorar a investigação de homicídios, com fortalecimento das polícias científicas, dos institutos médicos legais e da rede integrada de bancos de perfis genéticos. O último ponto busca desarticular o mercado ilegal que abastece as organizações criminosas, a partir do tráfico de armas, munições, acessórios e explosivos. O programa prevê a criação da Rede Nacional de Enfrentamento do Tráfico de Armas. O ministro da Justiça e Segurança Pública, Wellington Lima e Silva, ressaltou a importância da participação dos estados e municípios no trabalho conjunto.
7: É fundamental que cada um dos agentes de segurança aqui tome o plano como seu. O programa é do Brasil. O programa não é só do governo federal. O programa é do Brasil e de cada um dos cidadãos para que nós possamos viver sem medo.
5: Presidente Lula destacou a união necessária para combater o crime organizado e disse que o plano vai devolver o Brasil aos brasileiros.
3: O território será devolvido ao povo brasileiro de cada cidade e de cada estado para que a gente possa dizer ao mundo que muitas vezes o criminoso não é o pobre, não é o negro, não é o desempregado que está num bairro pobre. Muitas vezes o responsável está no andar de cima, engravatado, tomando uísque e zombando da nossa cara.
5: Para colocar o programa Brasil contra o Crime Organizado em prática, o governo prevê mais de R$1 bilhão em recursos diretos já em 2026. São quase 390 milhões para combater o fluxo de dinheiro ilegal, 330 milhões para reforçar presídios, 201 milhões para investigação de homicídios e 145 milhões para enfrentar o tráfico de armas. Além disso, será criado uma linha de crédito de 10 bilhões de reais para estados e municípios investirem em equipamentos, tecnologia e estrutura para as forças de segurança. Reportagem Márcia Fernandes.
1: E a gente segue falando sobre esse plano lançado hoje, mais especificamente sobre o eixo voltado às políticas penais.
2: Está prevista a criação do

0: o Centro Nacional de Inteligência Penal, além da aquisição de equipamentos, realização de operações nacionais e capacitação de servidores.
1: E para falar mais sobre o assunto, temos conosco ao vivo pela internet o secretário nacional de Políticas Penais, André Garcia. Boa noite, secretário.
2: Boa noite, Luciana. Boa noite, Nazi Brum. Boa noite a todos os nossos ouvintes.
1: Secretário, no que se refere às políticas penitenciárias, o que o senhor pode falar para a gente sobre as medidas que serão adotadas e os investimentos que serão feitos, inclusive em presídios estaduais?
2: Bem, o nosso programa, ele teve uma premissa importante, que foi a orientação do presidente Lula e do ministro Wellington César, de também aproveitar o que vinha dando certo, experiências exitosas e programas do governo, junto com os estados e o Distrito Federal, que já estavam funcionando e que precisavam de certa forma, de maior robustez e maior aporte financeiro. Essa premissa, por exemplo, foi a que regeu o eixo 1, que trata de asfixia financeira do crime organizado, e que teve como parâmetro a recente Operação Carbono Oculto, uma operação que foi realizada em parceria com a Receita Federal, Polícia Federal e o Estado de São Paulo, e foi muito exitosa porque atingiu fortemente a criminalidade organizada entranhada em instâncias de poder econômico que comumente não são atingidas em operações policiais. A mesma premissa nós usamos no sistema penitenciário, porque nós temos um modelo de excelência que é administrado pelo governo federal, que é o sistema penitenciário federal seguro, rígido, que permite um controle e monitoramento de diversas lideranças criminosas no nosso país. São 5 unidades, 5 presídios federais, estão espalhados pelo país e são administrados pelo governo federal. E a nossa pretensão é, após identificadas as unidades, os presídios nos estados, que precisavam, porque abrigavam lideranças criminosas locais, precisavam de uma elevação do padrão de segurança, foi exatamente isso. Elevar o padrão de segurança para protocolos, treinamentos, capacitações e, importante, equipamentos de segurança similares ao que nós aplicamos nos presídios federais. E assim, isolar lideranças criminosas e não permitir que essas lideranças impactem na segurança pública do cidadão e da cidadã brasileira.
0: Secretário, uma das estratégias, como o senhor falou, é isolar essas lideranças criminosas. E uma das ideias é interromper a comunicação entre esses detentos. Como que está previsto nesse plano?
2: Bem, há um conjunto de ações que tem esse objetivo. Primeiro, reforçar, robustecer os protocolos de segurança nessas unidades dos estados, treiná-los, que é para aplicação de protocolos rígidos, semelhantes ao que são aplicados no sistema penitenciário federal. Não há incidência, para que o nosso ouvinte, também quem está nos vendo aqui pelas redes sociais, não há incidência de celulares nem de objetos ilícitos nas penitenciárias federais. E nós queremos isso em todas as penitenciárias que nós escolhemos como mais sensíveis em todos os estados. Não queremos objetos ilícitos, não queremos celulares e não queremos nenhum tipo de droga ou arma branca ou qualquer outro tipo de artefato que seja utilizado contra os policiais penais, contra a sociedade. E essa foi a premissa, como eu disse, que foi implementada, que será implementada com o nosso programa Brasil contra o Crime Organizado. Além do treinamento, nós vamos doar equipamentos que vão elevar o nível de segurança, treinar os policiais e servidores também para a utilização desses equipamentos. Por exemplo, eu posso dizer aqui drones modernos para vigilância, kits de varredura eletrônica que vão permitir levantar onde há aparelhos eletrônicos ligados ou desligados, celulares em presídios, identificar onde estão esses celulares e retirá-los das celas, se for o caso, aparelhos de raio-x, scanners corporais, e também o governo federal, de forma inédita, vai realizar a contratação de bloqueadores de celulares e vai, com essa contratação, disponibilizar para que os estados possam, nas unidades, aplicar essa tecnologia de silenciamento de comunicação. Então, além disso, nós vamos realizar operações programadas, que são operações voltadas para identificar esses equipamentos, esses aparelhos eletrônicos nessas unidades e retirá-las, que são as operações modo avião, que nós denominamos assim. Usamos um equipamento que permite o rastreamento de aparelhos eletrônicos, que são equipamentos nossos aqui da da Secretaria Nacional de Políticas Penais e também e da Polícia Penal Federal e também a Operação Multi, que é a operação organizada com os estados para retirada desses celulares e de qualquer outro material ilícito que esteja nas prisões. Ou seja, vamos atuar com inteligência, equipamentos, treinamento e operações policiais intensas de modo a não permitir que haja comunicação desses presídios, de indivíduos custodiados nesses presídios para além dos muros das unidades penais.
1: Secretário, como é que vai funcionar esse Centro Nacional de Inteligência Penal? Ele vai ter ações integradas aí com todos os estados?
2: Exato, ele vai nos ajudar, inclusive, na coordenação dessas operações que hoje nós coordenamos aqui diretamente da Secretaria, as operações Multi e Modo Avião, que são operações nacionais realizadas em diversos estados ao mesmo tempo. Vai congregar também policiais penais das diversas polícias estaduais, vai permitir um maior fluxo de informações num modelo muito semelhante ao que se chama de Centro de Fusão de Informações, ou nos Estados Unidos conhecido como Fusion Centers, que são centros em que estão todas as agências policiais, no nosso caso, de todas as polícias, representantes de todas as polícias penais, inclusive a federal, que vão conviver, trocar informações, coordenar operações e dar um dinamismo maior às ações no ponto de vista nacional.
0: Então tá ótimo, secretário. É uma área muito importante e o governo está de olho nisso, então, né?
2: Exatamente, é uma área fundamental para a segurança pública do cidadão brasileiro, né? É onde tudo começou, porque as organizações criminosas surgiram nos presídios e vão terminar, porque a determinação do governo é essa: controlar e manter esses indivíduos isolados e não permitir que haja comunicação nem influência na vida do cidadão que vive fora dos muros dos presídios.
1: Bom, nós conversamos com André Garcia, secretário nacional de Política Penal. Secretário, muito obrigado pela entrevista à Voz do Brasil.
2: Eu que agradeço a oportunidade, estou aqui sempre à disposição de vocês e dos nossos ouvintes.
0: O período de seca está começando na região central do Brasil.
1: E com ele vem o maior número de ocorrências de incêndios florestais.
0: Viaturas e equipamentos que vão ajudar no combate ao fogo foram entregues hoje pelo governo federal.
1: Os investimentos são do Fundo Amazônia e, pela primeira vez, serão aplicados nos biomas Cerrado e Pantanal.
3: Caminhões especializados no combate a incêndios florestais, caminhonetes 4x4 equipadas, sopradores e aeronaves remotamente pilotadas. Os equipamentos entregues nesta terça-feira vão fortalecer a atuação em áreas de difícil acesso e reduzir o tempo de resposta aos incêndios no Cerrado e Pantanal. O investimento total de R$ 150 milhões de reais vem do Fundo Amazônia, administrado pelo Banco Nacional de Desenvolvimento Econômico e Social, BNDES. Segundo o ministro da Justiça e Segurança Pública, Wellington César Lima, esse é o maior investimento já realizado pelo governo federal para ampliar o combate aos incêndios florestais. O ministro destacou ainda que a entrega vai agilizar o trabalho de combate ao fogo.
4: Cada minuto reduzido no tempo de resposta significa menos destruição ambiental, menos prejuízo econômico e mais proteção para a população brasileira.
3: Os equipamentos vão beneficiar os corpos de bombeiros militares do Piauí, Bahia, Goiás, Minas Gerais, Mato Grosso do Sul e Distrito Federal, além da Força Nacional de Segurança Pública e Brigadas Florestais. A medida faz parte da Política Nacional de Manejo Integrado do Fogo, criada em 2024 e gerida pelo Ministério do Meio Ambiente e Mudança do Clima. O ministro da pasta, João Paulo Capobianco, lembrou que o governo também tem fortalecido o planejamento e alcançado bons resultados no combate aos incêndios florestais.
5: Atualmente, nós temos reuniões a cada 2 meses com os maiores meteorologistas do Brasil e do exterior para monitorar permanentemente os cenários de risco climático e de risco, portanto, de incêndios. Esse dado é traduzido em planejamento, é levado para a sala de situação e articula e organiza a ação do governo federal. Nós, em 2025, reduzimos a área queimada no Brasil inteiro em 39%.
3: Esse é o primeiro investimento do Fundo Amazônia em biomas fora da Amazônia Legal. O fundo, restituído em 2023, após 4 anos de paralisação, já aprovou mais de R$ 400 milhões para apoiar os corpos de bombeiros de 9 estados da Amazônia Legal no combate a incêndios. Reportagem Gabriela Noronha.
0: O presidente Lula acaba de anunciar que zerou os impostos para compras de até $50 sobre compras internacionais online, tributos que ficaram conhecidos como taxa das blusinhas.
1: Segundo o secretário executivo do Ministério da Fazenda, Rogério Seron, essa medida só pôde ser anunciada após o combate ao comércio ilegal.
6: Isso só foi possível depois de um avanço muito significativo para regularizar o setor. O contrabando, que era uma marca presente nesse setor, ele foi eliminado. Agora um setor regularizado e continuará regular vai poder usufruir dessa isenção, dessa zeragem de tributação sobre esses produtos. Isso vai beneficiar a população mais carente, mais pobre, que utiliza muito dessas plataformas para adquirir produtos que são muito importantes para o seu dia a dia.
0: A mudança será publicada em edição extra do Diário Oficial de hoje e já passa a valer a partir de amanhã.
1: Estudantes com dívidas no Fundo de Financiamento Estudantil, FIES, podem realizar a renegociação de débitos a partir de amanhã por meio do Desenrola FIES.
0: Os contratos em atraso poderão ser quitados com desconto de até 99% sobre o valor da dívida.
1: A expectativa é atender mais de 1 milhão de estudantes.
7: Pode participar do programa quem teve contrato firmado até 2017 e que estava na fase de pagamento em 4 de maio de 2026. A negociação pode ser feita até 31 de dezembro deste ano. A expectativa é que mais de 1 milhão de estudantes sejam beneficiados com refinanciamento. O Desenrola FIES faz parte do novo Desenrola Brasil, programa lançado pelo governo federal no início deste mês para reorganizar a vida financeira de milhões de brasileiros e ampliar o acesso ao crédito em melhores condições. A medida, no entanto, não prevê a utilização do FGTS para abatimento das dívidas, como acontece em outras renegociações do Desenrola Brasil. Outra vantagem é para os estudantes que mantêm os pagamentos em dia. O programa oferece a possibilidade de quitação integral do débito com 12% de desconto sobre o saldo devedor. Para facilitar o atendimento, todo o processo de renegociação será realizado pelos canais digitais do banco responsável pelo contrato. No portal do Ministério da Educação foi publicada uma matéria com o passo a passo da renegociação. Acesse gov.br/mec e saiba mais. Reportagem Talita Albuquerque.
1: E ainda sobre o Desenrola, mas desta vez para o agricultor familiar que está com as contas no vermelho.
0: O Desenrola Rural está a todo vapor com descontos de até 96% do valor da dívida.
1: A iniciativa quer melhorar a saúde financeira dos produtores rurais e facilitar o acesso ao crédito de olho na safra 2026-2027.
8: Nas praias de Tamandaré, no litoral do Pernambuco, Fabrício do Nascimento aprendeu a pescar com os avós e se dedica à atividade artesanal ao longo de 20 anos. Recentemente, decidiu aumentar a renda e investiu na criação de abelhas. Durante a pandemia, o novo negócio virou um problema e o que antes era investimento virou dívida, como relembra Fabrício.
9: E foi na época que eu comecei a tirar meu primeiro empréstimo, foi em torno de R$ 2.500. Tive uns problemas no decorrer da pandemia, não tive condições de pagar.
8: Foi só no ano passado que Fabrício conseguiu a tão esperada saúde financeira nos negócios. O produtor rural aderiu ao programa de renegociação de dívidas do governo do Brasil. Os descontos permitiram que ele limpasse o nome e pudesse sonhar alto.
9: Quitei essa dívida, investi na minha área da pesca e na área da apicultura. Eu estou querendo um investimento maior. Meu sonho é fazer minha agroindústria para produção de mel também.
8: O sonho de Fabrício e de outros agricultores rurais pode se tornar realidade com um novo Desenrola Rural. O programa permite renegociação e liquidação de débitos com descontos que chegam até 96% e atende quem tem débitos vinculados ao Programa Nacional de Fortalecimento da Agricultura Familiar, o PRONAF. Podem ser beneficiados agricultores familiares, assentados da reforma agrária, pescadores artesanais, povos e comunidades tradicionais e cooperativas da agricultura familiar. A expectativa é que os descontos ajudem os produtores a planejar a safra 2026-2027 2027, como explica a ministra do Desenvolvimento Agrário e Agricultura Familiar, Fernanda Machiavelli.
10: Nós conseguimos, no âmbito do Desenrola Brasil, reabrir o Desenrola Rural. Agora, nessa nova rodada, nós de novo temos condições muito favoráveis para essa renegociação. São descontos bastante convidativos para conseguir promover essa regularização das dívidas dos agricultores familiares. Nós esperamos que a partir do Desenrola Rural, os agricultores familiares voltem a acessar o crédito do Pronaf, estejam na produção de alimentos, participando ativamente da ampliação da nossa safra 2026-2027.
8: A adesão ao Desenrola Rural pode ser feita até 20 de dezembro de 2026. Para as dívidas do Pronaf ou contratadas junto a instituições financeiras, a regularização deve ser feita diretamente nessas empresas. Se o débito estiver na dívida ativa da União, é possível limpar o nome diretamente no site do Regularize. Mais informações sobre o Desenrola Rural, acesse gov.br/mda. Reportagem Edinaldo Júnior.
0: E hoje a ministra do Desenvolvimento Agrário e Agricultura Familiar, Fernanda Machiavelli, apresentou um balanço das ações voltadas ao setor.
1: Ela destacou as políticas voltadas às mulheres rurais, com a implementação de 110 mil quintais produtivos, que são espaços de produção diversificada de alimentos saudáveis, sementes e insumos, fundamentais para a soberania e a segurança alimentar.
0: A União Europeia retirou o Brasil da lista de países autorizados a exportar produtos de origem animal destinados ao consumo a partir de 3 de setembro.
1: Por meio de nota, o governo brasileiro informou que recebeu com surpresa a notícia e que tomará prontamente todas as medidas necessárias para reverter essa decisão.
0: O chefe da delegação do Brasil junto à União Europeia já tem reunião agendada para amanhã com as autoridades sanitárias do bloco.
1: O Brasil é o maior exportador do mundo de proteínas de origem animal e o principal fornecedor de produtos agrícolas ao mercado europeu.
0: Todas as informações sobre pré-natal, parto, puerpério, cuidados com o bebê, vacinação, alimentação, saúde mental e rede de apoio, tudo em um único lugar.
1: E agora disponível também pelo celular com mais praticidade e segurança.
0: É a nova caderneta brasileira da gestante, lançada hoje no Rio de Janeiro pelo ministro da Saúde, Alexandre Padilha.
11: Márcia Silva de Araújo, de Planaltina, no Distrito Federal, está grávida de 4 meses. É a sua terceira gestação, mas ela ainda toma todos os cuidados necessários nessa fase. As vacinas estão em dia e todo mês tem consulta de pré-natal.
12: Saio de uma, já tem outra no outro mês. E é um momento muito delicado, que a mãe tem que ser acompanhada, sim. Você está gerando um bebê, você tem que ter uma assistência da família e do posto de saúde. Eu acho muito importante.
11: Para facilitar e ampliar a organização de exames de pré-natal e dos cuidados com as mães e seus bebês, o Ministério da Saúde lançou nesta terça-feira a nova caderneta brasileira da gestante. A versão reformulada do documento reúne todas as informações da mulher desde a gravidez ao pós-parto. Outra novidade é que o conteúdo da caderneta agora vai estar integrado com o Meu SUS Digital. Tudo na palma da mão, para garantir um atendimento mais qualificado a gestantes, de acordo com o ministro da Saúde, Alexandre Padilha.
13: Nós temos 85% das equipes de saúde da família no Brasil inteiro que usam já o prontuário eletrônico do Ministério da Saúde. Então, a expectativa é que ele fique na mão da gestante, na mão dos profissionais de saúde, como se fosse a verdadeira bíblia da gestação, do cuidado das mulheres no nosso país.
11: O documento também traz informações de cidadania, como saúde mental, luto materno e parental e violência obstétrica. E tem espaço para registros específicos sobre o acompanhante, métodos de alívio da dor, posições para o parto, procedimentos a serem evitados e rede de apoio. Maria Silva de Araújo, do Início da Matéria, aprovou a novidade.
12: Vai melhorar bastante no sentido de facilitar a nossa vida. Hoje em dia também está sendo tudo digital. E aí eles vão passando do computador para o outro. Então, assim, é maravilhoso.
11: Além da versão digital, serão distribuídos 3 milhões e 200 mil exemplares da caderneta física em todo o Brasil. Reportagem Natália Koslick.
1: O acesso à caderneta brasileira da gestante é feito pelo aplicativo Meu SUS Digital, disponível para Android e iOS ou pela versão web da plataforma.
0: Estão abertas as inscrições para o Fórum Nacional da Rede de Parcerias, promovido pelo Ministério da Gestão e da Inovação em Serviços Públicos.
1: O evento busca aprimorar as políticas públicas e o impacto dos serviços na vida do cidadão, com mais de 240 painéis, palestras e oficinas.
0: O evento será realizado entre 9 e 11 de junho no Centro de Convenções Ulisses Guimarães, em Brasília.
1: As inscrições são gratuitas e podem ser feitas no endereço gov.br/rede de parcerias.
0: E essas foram as notícias do Governo do Brasil.
1: Uma realização da Secretaria de Comunicação Social da Presidência da República.
0: Com produção da empresa Brasil de Comunicação.
1: Fique agora com as notícias do Poder Judiciário e do Congresso Nacional. Uma boa noite.
0: Boa noite para você e até amanhã.
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16: STF pede novas providências de órgãos para aprimorar transparência das emendas parlamentares.
17: STJ afasta indenização do DPVAT em acidente ocorrido durante prática de crime.
16: Justiça do Trabalho registra mais de 600 mil casos de assédio moral.
17: Boa noite, eu sou Marcela Luiza.
16: E eu sou Marcelo de la Libera.
17: Supremo Tribunal Federal pede novas providências para reforçar a transparência e o controle sobre as emendas parlamentares.
16: A decisão é do ministro Flávio Dino e envolve órgãos de fiscalização do Senado, do Governo de São Paulo e da Justiça Eleitoral. Carolina Chaves.
18: Na decisão, Flávio Dino pediu ao Tribunal de Contas da União informações sobre o funcionamento de um painel de acompanhamento das emendas parlamentares e cobrou esclarecimentos da Controladoria Geral da União sobre limitações na estrutura do órgão. O ministro também quer explicações do Senado sobre a possibilidade de ampliar regras contra nepotismo envolvendo suplentes de senadores e familiares. Já o governo de São Paulo deverá esclarecer suspeitas de acordo político relacionado à destinação de emendas de bancada federal. A decisão ainda determina que assembleias legislativas e a Câmara Legislativa do Distrito Federal comprovem a adaptação das regras locais ao modelo federal de execução das emendas. O relator também encaminhou ao Tribunal Superior Eleitoral e à Procuradoria-Geral Eleitoral pedidos de análise sobre possíveis riscos de uso irregular de emendas parlamentares em campanhas eleitorais.
17: A indenização do extinto seguro DPVAT não é devida se o acidente de trânsito ocorreu durante a prática de crime.
16: Esse posicionamento é do STJ. Fátima Uchoa.
19: Um homem roubou uma motocicleta com a qual, logo depois, sofreu acidente de trânsito. Ele pediu a indenização do seguro obrigatório DPVAT, que hoje está extinto, e a Justiça do Paraná determinou o pagamento. No entanto, a quarta turma do STJ deu provimento ao recurso especial da seguradora. Para a ministra relatora Isabel Galotti, a existência de conduta dolosa da vítima afasta a cobertura securitária quando o risco é deliberadamente provocado, como no caso do roubo de veículo com o uso da motocicleta subtraída.
17: Justiça do Trabalho registra mais de 600 mil casos de assédio moral.
16: O levantamento considerou o período de 2020 a 2025. William Nascimento.
20: Nos quatro primeiros meses de 2026, já foram formalizadas mais de 30 mil ações por assédio moral. Ele está no comentário constrangedor, na punição injusta, na intimidação, em situações que afetem a dignidade de quem trabalha e causem danos à saúde física e mental. E a empresa é responsável por atitudes como essa. Se não cuidar do ambiente de trabalho, pode responder por isso. E esse é o alerta do coordenador-geral do programa Trabalho Seguro, ministro Agra Belmonte. Investimento é prevenir. Custo é a empresa ter de pagar indenizações.
17: A partir do dia 15 de maio, pré-candidatos já podem começar a arrecadar dinheiro para financiar as campanhas das eleições gerais de 2026.
16: Um dos meios de arrecadação é por meio do financiamento coletivo, conhecido como vaquinha virtual. Estevam Furtado.
21: A vaquinha virtual já foi usada nas eleições de 2018, 2020, 2022 e 2024. O modelo, também chamado de crowdfunding, permite arrecadar recursos pela internet, por sites, aplicativos e plataformas digitais. As empresas que oferecem esse serviço precisam estar cadastradas e aprovadas pelo Tribunal Superior Eleitoral, além de serem contratadas antes por pré-candidatos ou partidos, conforme prevê a Lei das Eleições. A página sobre financiamento coletivo já está disponível no portal do TSE. Até agora, 4 empresas foram aprovadas para atuar nas eleições de outubro e outras 2 estão com cadastro incompleto.
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17: Uma boa noite.
16: Boa noite.
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4: Eu sou Paula Groba e estes são os destaques de hoje do Jornal do Senado, que começa agora. Plenário aprova renovação automática da CNH para bons motoristas. Avança projeto que endurece punições para fraudes no mercado financeiro. Aprovadas regras mais rígidas para o fechamento de escolas rurais. Boa noite. Motoristas com bom histórico no trânsito garantiram mais facilidade para renovar a carteira de habilitação. O plenário aprovou hoje a medida provisória que permite a renovação automática da CNH para condutores inscritos no Registro Nacional Positivo de Condutores, cadastro que reúne quem não cometeu infrações de trânsito no período de 12 meses. Mas o texto aprovado pelo Congresso inclui ainda a necessidade de exame médico para a renovação. A proposta segue agora para a sanção presidencial. Os detalhes com o repórter Alexandre Campos.
22: Relator da medida provisória, quando o texto esteve na comissão mista, o senador Renan Filho, do MDB de Alagoas, afirmou que dificultar o acesso à CNH impede que muitas pessoas entrem no mercado de trabalho.
23: É por isso que o Brasil vive, de certa maneira, um apagão de motoristas de caminhão, especialmente os caminhões de grande porte. Porque a burocracia afugenta o jovem da primeira habilitação. E ao fazê-lo, afugenta também a formação de condutores profissionais.
22: A renovação automática da CNH deverá ser precedida de exames de aptidão física e mental. Essa exigência foi novidade, já que não constava no texto original da MP. Renan Filho acatou emenda para reintroduzir essa obrigatoriedade. De acordo com o texto aprovado, o motorista habilitado poderá optar pela CNH digital gratuita caso prefira não pagar pelo documento físico. A MP, que segue para a sanção, ainda prevê a correção anual pelo IPCA dos valores referentes aos exames de aptidão física e mental e de avaliação psicológica a serem fixados nacionalmente pela União.
4: E brasileiros que sofrem com dores persistentes por meses ou até anos poderão ter atendimento mais especializado no SUS. O plenário aprovou um projeto que estabelece regras para o cuidado de pessoas com dor crônica na rede pública de saúde. A proposta garante atendimento integral aos pacientes e cria o Dia Nacional de Conscientização e Enfrentamento da Dor Crônica em 5 de julho. O texto segue para a sanção presidencial. Carros abandonados em ruas e terrenos públicos, além de prejudicarem a paisagem urbana, podem acumular água, atrair vetores de doenças e causar danos ao meio ambiente. E para enfrentar esse problema, a Comissão de Meio Ambiente aprovou um projeto que obriga os proprietários a retirar os veículos abandonados que representem risco à saúde pública ou ao meio ambiente. Os detalhes com Patrícia Oliveira.
24: O projeto do senador Confúcio Moura, do MDB de Rondônia, foi relatado pela senadora Tereza Cristina, do Progressistas de Mato Grosso do Sul. Ela alterou a Lei do Desmonte e o Código de Trânsito Brasileiro para acelerar o destino de carros apreendidos e não reclamados, por meio de leilões. Uma das novidades é a integração ao Sistema Nacional de Resíduos Sólidos para rastrear peças retiradas de veículos e combater o mercado ilegal. A ideia é priorizar a chamada economia circular. Antes de reciclar ou descartar um veículo, será obrigatório tentar reaproveitar peças e componentes em boas condições. condições, como destacou a senadora Tereza Cristina.
3: Com isso, damos um passo concreto para reduzir impactos ambientais, organizar o setor e transformar passivos em oportunidades econômicas.
24: Empresas de desmontagem também terão de tratar corretamente fluidos e resíduos poluentes. O projeto segue para análise da Comissão de Assuntos Econômicos.
19: O senador Paulo Paim, do PT do Rio Grande do Sul, elogiou o programa Brasil contra o Crime Organizado, lançado pelo governo federal. Segundo ele, a iniciativa articula inteligência, integração entre os entes federativos e mais de 11 bilhões de reais em investimentos para o enfrentamento das facções criminosas. Paim destacou que o programa prevê ações contra a lavagem de dinheiro, o tráfico de drogas e o crime organizado nos presídios, além de medidas para aumentar a elucidação de homicídios. O senador também defendeu a importância de políticas sociais, educação e geração de emprego no combate à criminalidade.
5: O crime organizado não se combate apenas na ponta, no confronto direto. É preciso atingir suas estruturas, suas fontes de financiamento, sua capacidade de articulação e o seu poder de infiltração. Não basta prender executores, é preciso prender, mas também desmontar os esquemas de lavagem, recuperar ativos e cortar o fluxo ilícito que sustenta essas organizações.
19: Já o senador Esperidião Amin, do PP de Santa Catarina, criticou a decisão do ministro do STF, Alexandre de Moraes, que suspendeu a aplicação da lei da dosimetria até a análise do plenário da corte. Segundo o parlamentar, a medida representa interferência em uma decisão do Congresso Nacional. Amin também defendeu a revisão das penas aplicadas aos envolvidos nos atos de 8 de janeiro e afirmou que o Congresso deve avançar no debate sobre a anistia aos condenados.
6: Se ele acha que a lei é inconstitucional, ele tem que submeter imediatamente. Mas a lei entra em vigor. Quer dizer, agora o ônus da decisão do Supremo é do cidadão que foi beneficiado pela dosimetria. Quer dizer, a decisão soberana do Congresso fica condicionada ao despacho monocrático.
19: Dinheiro desviado, balanços maquiados e investidores enganados. Fraudes no mercado financeiro que podem causar prejuízos bilionários e abalar a confiança na economia passaram a ser alvo de regras mais duras no Senado. A Comissão de Assuntos Econômicos aprovou hoje um projeto que prevê a prisão para fraudes contábeis e a manipulação de informações que levem investidores ao erro no mercado de capitais. Os detalhes com a repórter Marcela Cunha.
7: A proposta da senadora Augusta Brito, do PT do Ceará, foi apresentada depois do caso das lojas americanas. O texto aprovado pune a fraude contábil, como alterar balanços, informar dados falsos ou esconder operações realizadas pela empresa. A pena prevista é de 2 a 6 anos de prisão e multa. O relator, senador Oriovisto Guimarães, do PSDB do Paraná, afirmou que o texto foi ajustado para deixar mais claro o que deve ser considerado crime, sem gerar insegurança jurídica no mercado de ações.
9: É preciso que essa legislação seja muito objetiva. Até porque nesse mercado de ações é impossível a qualquer administrador garantir resultados. Tá? É sempre uma dúvida. Mercado de ações você pode ganhar e você pode perder, no Brasil ou em qualquer lugar do mundo. Então nós precisamos tomar muito cuidado na tipificação desses crimes para não criar insegurança jurídica e para não criar mais ilusão ainda para o aplicador.
7: A proposta também prevê aumento da pena quando a fraude causar grandes prejuízos, atingir muitas vítimas ou abalar a confiança no sistema financeiro. Em caso de condenação, o responsável poderá ficar impedido de exercer atividade empresarial ou ocupar cargos de direção, conselho ou gerência. O projeto segue para a Comissão de Constituição e Justiça.
19: E o fechamento de escolas em áreas rurais, indígenas e quilombolas poderá ter regras mais rigorosas no país. O Senado aprovou um projeto que impede que decisões baseadas apenas em custos definam um encerramento dessas unidades. A proposta que segue para a sanção presidencial determina que o fechamento dessas escolas leve em conta não só os critérios econômicos, mas também o impacto social, cultural e as condições de acesso dos estudantes à educação. O repórter Rodrigo Rezende tem as informações.
25: A Comissão de Educação aprovou uma proposta apresentada pelo então senador Messias de Jesus, do Republicanos de Roraima, que cria normas para o fechamento de escolas rurais, indígenas e quilombolas. A relatora da proposta, senadora Jussara Lima, do PSD do Piauí, teve seu texto apresentado na comissão pela senadora Damaris Alves, do Republicanos do Distrito Federal. Ela destaca que o fechamento de uma escola não pode levar apenas em conta o aspecto econômico.
1: Assegurar que decisões dessa magnitude não sejam tomadas de forma discricionária ou baseadas unicamente em critérios, presidente, de eficiência econômica, sem a devida consideração dos impactos sociais, culturais e pedagógicos.
25: A proposta prevê que, em caso de necessidade de fechamento da escola, será assegurado à comunidade escolar o prazo de um ano para a solução dos problemas gerados pelo fechamento. Um dos itens que deverá ser observado é um estudo da distância a ser percorrida pelos alunos em uma possível nova escola. A proposta segue para a sanção presidencial.
4: Com trabalhos técnicos de Eliseu Caires, o Jornal do Senado fica por aqui. Acompanhe agora as notícias da Câmara dos Deputados. Boa noite e até amanhã.
15: Jornal Câmara dos Deputados. Deputados analisam política para enfrentar os efeitos da seca no semiárido.
8: Projeto suspende pagamento de financiamento agrícola devido ao El Niño.
15: Comissão aprova punição para casos de violência digital contra a mulher.
8: Boa noite. Comissão aprova punição para uso de IA em ações de violência contra a mulher. A repórter Maria Neves nos conta sobre os casos.
10: A Comissão de Constituição e Justiça da Câmara dos Deputados aprovou o projeto de lei que torna crime alterar ou criar fotos, vídeos e áudios com uso de inteligência artificial para praticar violência contra a mulher. Quem incorrer na prática ficará sujeito à reclusão de 2 a 4 anos, além de multa. De acordo com o novo tipo penal, é crime adulterar, criar, manipular ou produzir fotos, vídeos e áudios utilizando sistemas de inteligência artificial. Para que a conduta seja punida, a manipulação deve ter o intuito específico de causar constrangimento, humilhação, assédio ou ameaça à mulher no contexto de violência doméstica e familiar. O relator, deputado pastor Marco Feliciano, do PL de São Paulo, destacou que a violência digital, ao distorcer a realidade e promover humilhações, assédios e ameaças, aumentam a vulnerabilidade das vítimas, causando danos emocionais e sociais.
11: Esse tipo de violência digital, que muitas vezes ocorre paralelamente a agressões físicas ou psicológicas tradicionais, amplifica o controle e o abuso sobre as mulheres, dificultando ainda mais o processo de superação e denúncia. É fundamental que a legislação avance na mesma velocidade que as tecnologias, garantindo que crimes cometidos por meio de inteligência artificial sejam tipificados e punidos de maneira adequada.
10: Ao apresentar o projeto, o deputado Fred Linhares, do Republicanos do Distrito Federal, também argumentou que a rápida evolução tecnológica possibilita a criação e a disseminação de conteúdos falsos e prejudiciais que aumentam ainda mais a vulnerabilidade das mulheres e agravam o impacto psicológico e social para as vítimas. A proposta, que torna crime alterar ou criar fotos, vídeos e áudios com o uso de inteligência artificial para praticar violência contra a mulher, ainda terá de ser votada pelo plenário. Da Rádio Câmara de Brasília, Maria Neves.
15: Justiça. Silvio Antônio, do PL do Maranhão, defende proposta de sua autoria voltada à imparcialidade do judiciário que determina uma quarentena para políticos que desejem ocupar cargos na magistratura. Para ele, os postos não podem ser utilizados como recompensas partidárias.
8: Silvio Antônio sustenta que o cidadão que necessita da justiça deve ser julgado com isenção e ser resguardado de decisões orientadas por agendas políticas e ideológicas. Ele entende que atualmente muitos representantes do Judiciário têm desrespeitado essa determinação constitucional.
0: O PSOL entrou com uma ação direta de inconstitucionalidade no STF contra a redução de penas aos envolvidos nos atos de 8 de janeiro. Chico Alencar, do Rio de Janeiro, alega que a sessão do Congresso que derrubou o veto presidencial à matéria teve irregularidades.
8: Chico Alencar alega que qualquer anistia deve ser precedida de um debate com a população. Ele sustenta ainda que não houve arrependimento dos acusados para justificar o perdão e que a punição é necessária para proteger a democracia e garantir a ética na política nacional.
0: Sérgio Turra, do PP do Rio Grande do Sul, critica a decisão do STF que suspendeu a chamada Lei da Dosimetria, recentemente aprovada pelo Congresso Nacional. Ele afirma que a medida desrespeita a decisão da Câmara e do Senado.
8: Sérgio Turra pede abertura de processo de impeachment contra o ministro Alexandre de Moraes. Ele argumenta que o caso compromete a independência harmônica entre os poderes por invadir as competências do Legislativo.
15: Relações Exteriores.
0: Luiz Lima, do Novo, do Rio de Janeiro, critica a participação de brasileiros em uma embarcação interceptada por Israel próximo a Gaza. O deputado afirma que a missão tem caráter de propaganda política favorável ao Hamas e não de ajuda humanitária à população palestina.
8: Luiz Lima questiona a incoerência de grupos que se colocam como defensores de causas internacionais, mas não enfrentam a violência no Brasil. Para ele, ao libertar os brasileiros, Israel age com mais senso de justiça do que o STF no caso dos condenados pelo 8 de janeiro.
15: Política.
0: De acordo com o Marcon, do PT do Rio Grande do Sul, recentes operações da Polícia Federal indicam o envolvimento de lideranças da oposição no escândalo do Banco Master. O deputado critica a articulação de projetos que, segundo ele, beneficiavam instituições financeiras com recursos públicos.
8: Na visão de Marcon, partidos de oposição priorizam interesses do setor financeiro em detrimento de pautas trabalhistas, como o fim da jornada 6x1. O deputado defende o aprofundamento das investigações sobre a atuação de agentes políticos no caso.
15: Segurança Pública.
0: Reginaldo Lopes, do PT de Minas Gerais, elogia o lançamento do programa Brasil contra o Crime Organizado. O parlamentar lembra que o governo federal já encaminhou ao Congresso propostas de combate às facções criminosas e de integração das forças de segurança pública.
8: Reginaldo Lopes informa que o governo prevê investimentos de 11 bilhões de reais em ações de segurança. O deputado também destaca operações da Polícia Federal para enfraquecer financeiramente grupos ligados ao crime organizado.
0: Alexandre Lindemeyer, do PT do Rio Grande do Sul, classifica como histórica a criação do Programa Nacional de Combate ao Crime Organizado, lançado pelo governo federal. Ele elogia a articulação entre União, estados e municípios, além dos investimentos previstos para o setor.
8: Na visão de Alexandre Lindenmayer, o programa prioriza o combate ao financiamento do crime, ao tráfico ilegal de armas e à atuação de facções dentro dos presídios. Segundo ele, a proposta também amplia o controle nas unidades prisionais e fortalece as ações de inteligência.
0: Paulão, do PT de Alagoas, cumprimenta o Poder Executivo pelo lançamento do programa Brasil contra o Crime Organizado. A iniciativa prevê investimentos de 11 bilhões de reais para atacar o poder financeiro de facções criminosas em todo o país.
8: Paulão cita relações entre grupos criminosos, banqueiros e refinarias, como exemplo de ligações a serem asfixiadas pelo programa. Para ele, a presença de autoridades dos três poderes na cerimônia de lançamento demonstra a união de esforços em torno da solução para o problema.
0: Patrus Ananias, do PT de Minas Gerais, critica a proposta que permite ao trabalhador usar recursos do FGTS para comprar armas de fogo e munições. O parlamentar defende o fortalecimento de políticas públicas de proteção à população em vez de ações que ampliem o acesso a armamentos.
8: Patrus Ananias afirma que o enfrentamento da violência deve priorizar a estruturação das polícias, o controle de fronteiras e a luta contra o crime organizado. Na opinião do congressista, o uso de recursos do FGTS para a compra de armas não contribui para a redução dos homicídios no país.
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15: Meio Ambiente.
0: Avança nas comissões da Câmara a proposta que cria uma política para enfrentar os efeitos da seca no semiárido. A repórter Sofia Peçanha tem informações sobre o tema.
13: A Comissão de Meio Ambiente da Câmara dos Deputados aprovou o projeto que institui a política de convivência com a seca nordestina. A proposta prevê diretrizes para enfrentar os impactos da seca no semiárido brasileiro, por meio de ações como sistemas de monitoramento, planos de emergência para estados e municípios e investimentos em abastecimento de água. O texto destaca que a seca é um fenômeno natural e previsível da região, e por isso deve ser tratada com planejamento contínuo por parte do poder público. Entre os objetivos da política estão garantir acesso à água e alimentação, reduzir desigualdades sociais e econômicas, estimular geração de renda, fortalecer a agricultura adaptada ao clima semiárido e promover a recuperação da caatinga. O relator da proposta na comissão, o deputado Fernando Mineiro, do PT do Rio Grande do Norte, destacou a necessidade de integrar políticas públicas já existentes e fortalecer a atuação conjunta entre União, estados e municípios.
14: O que nós fizemos foi adequar os termos, o projeto, a toda uma política da questão do semiárido, a caatinga. Nós precisamos chamar a atenção e criar mecanismos como o projeto, como o substitutivo que apresentamos determina. É preciso integrar as ações. Nós temos uma questão grave no Brasil, que é a invisibilidade, digamos assim, do que acontece na caatinga.
13: A proposta também institui 3 programas nacionais: o Programa de Segurança Hídrica do Semiárido, voltado à ampliação do abastecimento de água, o Programa Semiárido Produtor de Energia, que incentiva a geração de energia solar, e o Programa de Preservação, Regeneração e Uso Sustentável da Caatinga. O projeto estabelece ainda a meta de preservar pelo menos 17% da caatinga por meio de unidade de conservação de proteção integral, no prazo de 5 anos, além de contar com incentivo ao pagamento por serviços ambientais e a projetos de crédito de carbono, com prioridade para a inclusão de pequenos produtores e comunidades locais. Para o deputado Fernando Mineiro, as medidas previstas no texto ajudam a estruturar uma política pública permanente para o semiárido brasileiro.
14: O PL conforma uma agenda coerente com a necessidade de previsibilidade climática, integração federativa e proteção de populações vulneráveis.
13: A autora da proposta, a deputada Isa Arruda, do MDB de Pernambuco, afirma que o semiárido brasileiro concentra cerca de 22 milhões de pessoas e enfrenta problemas históricos relacionados à pobreza, ao acesso à água e à vulnerabilidade climática. Ela destaca que a política pretende estimular o desenvolvimento sustentável do semiárido e ampliar a preparação das comunidades para enfrentar períodos prolongados de estiagem. Agora, a proposta que institui a política de convivência com a seca nordestina aguarda análise da Comissão de Finanças e Tributação. Da Rádio Câmara de Brasília, Sofia Peçanha.
15: Desenvolvimento Regional.
8: Bebeto, do PP do Rio de Janeiro, faz uma prestação de contas do seu mandato e destaca o envio de recursos para São João de Meriti. Segundo ele, as verbas foram destinadas principalmente às áreas de saúde, infraestrutura e equipamentos públicos do município.
0: O parlamentar também menciona investimentos em espaços esportivos, reforço da segurança pública e melhorias na mobilidade urbana da Baixada Fluminense. De acordo com Bebeto, as ações buscam ampliar a qualidade dos serviços e a infraestrutura local.
8: Hildo Rocha, do MDB, enaltece o legado de José Sarney à frente do governo do Maranhão. Na avaliação do deputado, a gestão do político foi marcada por obras estruturantes que impulsionaram o desenvolvimento urbano e econômico, principalmente da capital São Luís.
0: O deputado também ressalta iniciativas voltadas à educação durante o período. De acordo com Hildo Rocha, a implantação de ensino mediado por televisão e a ampliação da rede escolar contribuíram para aumentar o acesso dos jovens maranhenses à educação.
8: Albuquerque, do Republicanos, cumprimenta a atual gestão de Roraima. Ele destaca ações urgentes na área de saúde e segurança para recuperar a dignidade da população e a assinatura da progressão de perto de 1.700 servidores, aguardada desde 2022.
0: O deputado ressalta ainda a regularização de salários atrasados e a nomeação de comandantes mulheres na polícia para priorizar o combate à violência de gênero. Albuquerque elogia ainda a iniciativa de colocar a aeronave oficial para atender emergências de saúde e de segurança.
15: Transportes.
8: Charles Fernandes, do PSD da Bahia, cobra do governo federal a retomada das obras da ferrovia Oeste-Leste, especialmente no trecho entre Caetité e Oeste Baiano. O deputado afirma que a paralisação compromete investimentos já feitos há quase 20 anos, sem resultado concreto para a população.
0: Charles Fernandes ressalta que a ferrovia é essencial para escoar a produção agrícola do oeste da Bahia até o Porto Sul, no litoral do estado. Ele avalia que a redução de dependência do transporte por caminhões pode ampliar o desenvolvimento econômico na região.
15: Agricultura.
8: Heitor Fu, do PSD, manifesta apoio aos produtores de tabaco do sul do país e repercute protestos realizados no Rio Grande do Sul. O deputado afirma que os agricultores enfrentam dificuldades com a classificação do produto, redução de preços e altos custos de produção.
0: Ele critica ainda medidas que, em sua visão, penalizam o setor produtivo do tabaco e cobra mais atuação da vigilância sanitária sobre a circulação de cigarros eletrônicos. Para Heitor Fu, a falta de controle sobre esses produtos também amplia riscos à saúde e fortalece o mercado ilegal.
8: Proposta de Dr. Flávio, do PL do Rio de Janeiro, pretende simplificar a comercialização de alimentos artesanais fora dos limites municipais. Para tanto, ele sugere padronizar a fiscalização entre os diferentes órgãos e unificar as licenças no selo de inspeção municipal.
2: E o selo de inspeção municipal, se ele for bem inspecionado na cidade, o mesmo profissional que faz a inspeção, ele vai fazer também a nível estadual e a nível federal. E cabe ao Ministério da Agricultura, o MAPA, essa autorização para que esse produto possa ser comercializado fora do seu município. Então, o que a gente quer hoje é simplificar que o nosso pequeno e médio produtor, produtor artesanal, que já herdou da sua família essa produção, ele consiga comercializar o seu produto. O Brasil hoje tem mais de 5.600 municípios e quase todos eles têm agricultura familiar e o produtor artesanal. Então, esse projeto só é um parágrafo na lei que autorize o nosso pequeno e médio produtor a comercializar o seu produto em municípios vizinhos.
0: De acordo com o Dr. Flávio, a escolha por um único selo vai impedir a apreensão e descarte de alimentos seguros para consumo ocasionados por entraves burocráticos. Ele pondera ainda que o texto incentiva investimentos em servidores locais para suprir a carência de fiscais sanitários.
8: Zé Neto, do PT da Bahia, celebra a aprovação pela Câmara da suspensão da importação de cacau da Costa do Marfim. Segundo ele, a medida busca proteger a produção nacional, especialmente nos estados da Bahia e do Pará, diante de riscos sanitários para o setor.
0: O parlamentar também destaca a articulação política em torno do projeto de sua autoria que barra a importação de cacau africano. Zé Neto argumenta que a proposta representa uma defesa da cadeia produtiva do cacau e da agricultura familiar brasileira.
15: Comissões.
8: Comissão aprova projeto que suspende pagamentos de financiamentos agrícolas por causa dos efeitos do El Niño. A repórter Silvia Munhato explica a medida que foi estendida para todo o país.
16: A Comissão de Agricultura da Câmara dos Deputados aprovou o projeto que suspende por 3 anos o pagamento de empréstimos agropecuários por produtores afetados pelo fenômeno climático El Niño. O El Niño é um fenômeno climático caracterizado pelo aquecimento anormal e persistente da superfície do Oceano Pacífico, na linha do Equador. O texto lista 9 tipos de programas de financiamento que só deverão ter os pagamentos retomados 1 ano após o fim da suspensão e em 3 parcelas anuais. O projeto original do deputado Léo Prates, do Republicanos da Bahia, citava apenas a região conhecida como Matopiba, formada pelos estados do Maranhão, Tocantins, Piauí e Bahia. Mas o relator, deputado Coronel Meira, do PL de Pernambuco, estendeu a proteção aos atingidos em todo o país.
17: Considerando o caráter nacional e dinâmico dos efeitos do El Niño, mostra-se mais adequado e justo estender a abrangência da medida a todos os produtores rurais dos estados atingidos por estiagens severas, chuvas extremas e outros eventos correlatos e relacionados ao referido fenômeno.
16: A proposta que suspende pagamentos de empréstimos de produtores rurais afetados pelo El Niño será analisada agora pelas Comissões de Finanças e Tributação e de Constituição e Justiça. Da Rádio Câmara de Brasília, Silvia Minhato.
15: Saúde.
0: Geraldo Rezende, do União de Mato Grosso do Sul, alerta para o surto de chikungunya nas aldeias Jaguapiru e Bororó, em Dourados. Ele informa que viabilizou a construção de novas unidades de saúde, a entrega de 300 novas casas para as famílias e a licitação de uma nova rede de abastecimento de água.
3: Nós conseguimos colocar uma emenda para a licitação acontecer o mais rápido possível para iniciar uma construção de nova captação, reservação e distribuição de água na reserva indígena de Dourados. É uma cinte. A gente verificar que crianças com 7, 8 anos carregando lata de 20 litros de água barrenta e de pessoas idosas com 80, 100 anos carregando lata de água de 20 litros, água inclusive inapropriada para consumo.
8: Na visão de Geraldo Rezende, uma nova rede de abastecimento de água é fundamental para reduzir a mortalidade infantil e de idosos. O parlamentar também anuncia a construção de duas novas creches, como parte do esforço para reverter a vulnerabilidade social na reserva.
0: Ana Paula Lima, do PT de Santa Catarina, registra o Dia Internacional da Enfermagem e cita a abertura da Semana Brasileira de Enfermagem na Câmara dos Deputados. A parlamentar ressalta a importância da categoria para o funcionamento do Sistema Único de Saúde.
8: Ana Paula Lima também defende melhores condições de trabalho para enfermeiros, técnicos e auxiliares de enfermagem. Ela cita a mobilização da categoria pela aprovação da PEC, que vincula o piso salarial nacional à jornada de 30 horas semanais.
0: Termina agora o Jornal Câmara dos Deputados, com trabalhos técnicos de Everson Urani e apresentação de Márcio Aquiles Sardi e José Carlos Andrade. Uma ótima noite para você.
8: Boa noite, a Voz do Brasil volta amanhã.
0: 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Boa noite.

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4: Cartola é, sem dúvida, um dos mais importantes compositores brasileiros. Sambista refinado, ele é autor de clássicos como As Rosas Não Falam e O Mundo é um Moinho. Essas duas músicas foram lançadas em seu segundo disco, que completa 50 anos em 2026. Apelidado como Cartola 2, o disco conta com um time de músicos de primeira linha. São nomes como Altamiro Carrilho na flauta, Dino Sete Cordas no violão, Canhoto no cavaquinho e Ginga, recém-formado em odontologia, também ao violão. Além das canções como Preciso Me Encontrar, Minha e Cordas de Aço, o álbum também marcou pela foto da capa. Cartola e Dona Zica juntos à janela. Uma imagem cheia de simplicidade e beleza, como foram os sambas de Cartola.
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8: Roer é um comportamento natural que alivia o estresse e limpa os dentes, prevenindo o tártaro. Ofereça mordedores adequados, como ossos recreativos ou brinquedos de nylon, conforme o porte do seu cão. Direcionar essa necessidade corretamente promove saúde bucal e bem-estar mental para o seu pet.
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5: Amassar pãozinho é um instinto de filhote para estimular o leite materno. Quando adultos repetem o movimento, demonstram que estão felizes, seguros e extremamente confortáveis. É uma das maiores provas de afeto e confiança que um felino pode oferecer ao seu tutor.
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8: Ayrton Moreira e Flora Purim são dois heróis brasileiros pouco conhecidos pelos seus conterrâneos. Atuando em meio à efervescência da bossa nova, eles partiram para os Estados Unidos ainda nos anos 60, onde trabalharam com alguns dos maiores músicos do mundo, como Santana e Miles Davis. Depois de muitas décadas, Flora e Ayrton voltaram a morar no Brasil e mais recentemente estiveram em Fortaleza, onde gravaram um disco com o cearense Ricardo Bacelar. Maracanós chegou às plataformas agora em abril,

0: Aqui Márcio Melo chegando e começando mais um Arquivo Nova Brasil, com o melhor da música brasileira. E começamos com Amor, Meu Grande Amor, Ângela Rorô, aqui no Arquivo Nova Brasil.
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0: Você curtiu? Eu apenas queria que você soubesse, com Gonzaguinha.
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0: No comecinho da década de 80, o mestre do piano Guilherme Arantes colocava todo mundo para cantar com Lance Legal. A faixa é a tradução perfeita do pop rock daquela época. Um som leve, para cima e com aquele balanço que virou marca registrada dele.
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0: fechando o primeiro bloco do Arquivo Nova Brasil de hoje, mas calma aí, não acabou não. Tem muito mais músicas pra você já já na sequência.
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5: 2 anos depois de explorar o Brasil com o repertório de Cor de Rosa e Carvão, Marisa Monte lançou em CD o disco Barulhinho Bom. O projeto duplo era metade ao vivo e a outra metade gravada em estúdio, com canções novas como Maga Malabares. 30 anos depois, o clube de colecionadores Noise anuncia a primeira edição em vinil deste projeto, que já chamou a atenção pelo material gráfico, inspirado nos quadrinhos eróticos de Carlos Zéfiro. Barulhinho Bom em LP vai vir com todo esse material em tamanho ampliado. Cercado por uma banda que contava com Dade no baixo e Valdones na sanfona, Marisa Monte trouxe para Fortaleza essa turnê, no antigo centro de eventos. Eu estava lá e lembro muito bem dela cantando Diariamente e A Menina Dança, dos Novos Baianos. É inesquecível.
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0: 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Seguimos com o Arquivo Nova Brasil FM. Hora de curtir Anos Dourados com Maria Bethânia. 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

0: Você curtiu Sossego e Tim Maia.
1: Olá, ouvintes da Nova Brasil. Nesse dia 12 de maio, comemoramos o aniversário de 60 anos da cantora e compositora Bebel Gilberto. Ela é filha de João Gilberto e Miúcha, então sobrinha de Chico Buarque. Bebel nasceu nos Estados Unidos e foi criada no Brasil. Considerada referência mundial na fusão da bossa nova com a música eletrônica. Em 2000, ganhou destaque internacional com o álbum Tanto Tempo, vendendo mais de 1 milhão de cópias. Nesse álbum, Bebel incluiu a canção de Vinícius de Moraes, Samba da Bênção, a qual mostra a importância do equilíbrio entre emoções opostas, como, por exemplo, a tristeza, como parte fundamental do samba, que está ao lado também da alegria. É uma dualidade que chegou até a ser citada pelo Papa Francisco. Viaje e sinta como ficou a canção Samba da Bênção nesse álbum de Bebel Gilberto. Saiba mais sobre Bebel Gilberto e a história da canção Samba da Bênção aqui na Nova Brasil e no canal do YouTube Músicas e Suas Histórias.
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3: Fechando agora o segundo bloco dessa edição do arquivo Nova Brasil FM. Bom, mas fica aí, viu? É uma pequena pausa. Na sequência tem muito mais com o melhor da música brasileira.
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0: Arquivo Nova Brasil FM, a banda do Zé Pretinho com Jorge Benjor.
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0: Dá o play porque essa é a cara dos anos 80. Pois é, quando Lulu Santos lançou Adivinha o Quê, em 1983. A música grudou igual chiclete na cabeça de todo mundo. E não era pra menos, né? Ela era o tema oficial do Nando, o motorista galã, vivido por Mário Gomes em Guerra dos Sexos. A faixa faz parte do clássico álbum O Ritmo do Momento, que traduzia perfeitamente aquele jogo de sedução e as confusões amorosas do personagem com a Roberta Leone e a Juliana, com aquele balanço que só o Lulu Santos tem.
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0: Fechando agora o segundo bloco dessa edição do Arquivo Nova Brasil FM. Bom, mas fica aí, viu? É uma pequena pausa. Na sequência tem muito mais com o melhor da música brasileira.
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3: Prepare seu pet apresentando cheiros e sons de bebês antes do nascimento. Mantenha a rotina de carinho para evitar ciúmes. Na chegada do novo membro, permita o contato supervisionado e calmo. Com paciência e introdução gradual, o animal e o bebê se tornarão grandes amigos.
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0: Eu não falei que era rapidinho? Já voltamos com mais do Arquivo Nova Brasil FM. Hora de curtir a melinha, foi Deus que fez você.
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0: Fechamos, hein, gente? Foi muito bom, né? O Arquivo Nova Brasil FM fica por aqui. Amanhã tem muito mais na melhor da música brasileira, você sabe, aqui na Nova Brasil. Um abraço do Márcio Melo e até a próxima. Uma ótima noite para você. 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

0: Nova Brasil FM, hora certa da moderna música brasileira. 3h37.
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2: Nova Brasil FM, hora certa da moderna música brasileira. 3h48.

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1: Arranhar é uma necessidade física para os gatos afiarem as unhas e marcarem território. Para proteger seus móveis, ofereça arranhadores de sisal ou papelão em locais estratégicos. Direcionar esse instinto para objetos adequados é a melhor forma de garantir a harmonia e a saúde felina.
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0: Nova Brasil FM, hora oficial de Brasília. 4:14.
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1: Nova Brasil FM, hora oficial de Brasília, 4:37.

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1: Frutas são fontes naturais de vitaminas, minerais e fibras. Variar as cores e tipos ao longo da semana garante diferentes nutrientes. Elas podem ser consumidas em lanches ou sobremesas. Incluir frutas diariamente fortalece a imunidade e contribui para uma alimentação equilibrada e saborosa.
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2: Nova Brasil FM, hora oficial de Brasília. 5:18.

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0: Nova Brasil FM, hora oficial de Brasília.
1: 5h48.
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3: Ao sentar, mantenha os pés apoiados no chão e a coluna ereta. Ajustar a cadeira e a altura do computador evita dores nas costas. Pequenas mudanças na postura fazem grande diferença a longo prazo. Cuidar da coluna é investir em mobilidade, conforto e qualidade de vida.
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9: Olá, um excelente dia para você. Seja bem-vindo, bem-vinda à Nova Brasil Fortaleza. Chegamos na metade da semana. Hoje, quarta-feira, 13 de maio de 2026. Estamos ao vivo, 6 horas, 6 minutos. Muito prazer. Eu sou o Marcos Vinícius, coordenação de Wagner Mendes, o Vagão. A partir de agora está no ar o Nova Manhã Fortaleza. Música boa e informação leve para você começar bem o seu dia. WhatsApp já liberado para você participar, interagir, mandar sua mensagem de áudio ou de texto. 85 991 12 28 29. Bora ser feliz? Tá chegando o som do Milton Nascimento, Caçador de Mim.

0: Nova Brasil, bom dia, 6h19.
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0: Aqui no Arquivo Nova Brasil, a gente recorda agora a música Cajuína, composta por Caetano Veloso e lançada em 1979 no álbum Cinema Transcendental. Essa é uma homenagem emocionante ao poeta e parceiro tropicalista Torquato Neto, que cometeu suicídio em 72. A canção começou a ser composta por Caetano quando ele chegou a Teresina com a turnê Muito e recebeu no hotel a visita de Doutor Eli Nunes, o pai de Torquato. Outros artistas também gravaram essa música, como Maria Bethânia e Elba Ramalho, dentre outros. Na voz da Elba Ramalho, a gente vai ouvir uma releitura que ficou bem marcante e bonita de ouvir aqui no Arquivo Nova Brasil.

0: Mas que moderna brasileira. Esse foi o som do Jorge Benjor, W Brasil. Ainda teve Lobão. Excelente dia para você, 6h32. Não vai se atrasar. 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Salva também o nosso WhatsApp aí nos seus contatos para você começar bem o dia, além de ouvir música boa, mandar a sua mensagem de áudio, de texto, para você que está saindo de casa, circulando pelas ruas e avenidas, também informar como é que está o trânsito nas manhãs aqui de Fortaleza. 85991122829 é o nosso WhatsApp. Bom dia para o Armando Franco, o Antônio Maximino, o Chicão Mota já nos dando carona, o Hans Christian, o Alain Monteiro, Rudá, Nauã e Lucilda. Bom dia para o Hércules Lopes, o Silvio César, o Alex Edilene e a Clara Cardete, o Pedro Beal, Pedro Eduardo, a Maria Fernanda e a Kedma Ribeiro também começando bem o dia. A Cláudia Gomes, o professor Gil e a Aila Oliveira, direto de Calcaia, também compartilhando felicidade nessa manhã. A você ligado, a você ligada, excelente quarta-feira, agora 6h33.
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0: Já de volta com você e o melhor da música brasileira. 6h36, bom dia. Tá chegando a Melinha, Dia Branco.

0: Nova Brasil, bom dia, 6h48.
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0: E com a Nova Brasil Fortaleza, você sempre chega muito melhor ao seu destino. Para você que está se preparando para sair de casa ou para você que já está circulando pelas ruas e avenidas, aproveita para você participar e informar como é que está o trânsito aí. 85991122829. E a gente já alerta você que está vindo de Messejana ou do Cambeba e vai pegar a BR-116. Os motoristas que estão vindo na Frei Cirilo e na Avenida Ministro José Américo vão perceber fluxo intenso nesse momento ali do lado do viaduto do Cambeba, ali próximo à Casa de Retiro das Irmãs Josefinas, porque há um carro parado na via e tem causado toda essa lentidão no sentido centro. Se você também está pensando em pegar a 13 de maio, fica o alerta. Hoje, dia 13, os arredores da Igreja de Fátima ali vão estar bastante movimentados. 6h49, bom dia. Tem Guilherme Arantes. Cuide-se bem.

0: Mais que moderna, brasileira. Engenheiros do Havaí, a revolta dos Dandes 1. Antes, ainda teve Roberta Campos.
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0: Presidente Luiz Inácio Lula da Silva anunciou nesta terça o fim da chamada taxa das blusinhas. A cobrança de 20% para produtos importados de até 50 dólares, cerca de R$ 245 na cotação atual. Conforme o anúncio do governo, a partir de hoje, quarta-feira, as compras até este valor estarão isentas de imposto. No entanto, ainda haverá a cobrança do ICMS, que é o Imposto sobre Circulação de Mercadorias e Serviços. O decreto vai entrar em vigor por meio de uma medida provisória assinada pelo presidente. Para mais informações, acesse opovo.com.br. 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Seu dia mais leve, você mais informado. 7 horas em ponto, que bom que você está aqui. Bora beber água? Já tomou água hoje? Então aproveita. Bebe água, se hidrata.
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14: Chocolate, uva, cebola, alho e o adoçante xilitol são tóxicos para animais. 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
0: 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Olá, bom dia, 7 horas, 4 minutos. Hoje, quarta-feira, dia 13 de maio de 2026. Tudo bem com você? Que ótimo. Nunca esqueça, para cada baixo da vida existe um alto. Lembre-se disso todas as vezes que você tropeçar e acabar caindo. Uma boa quarta-feira, sempre ao som do melhor da música brasileira, aqui em 106.5. Muito prazer, eu sou Marcos Vinícius e ouve só o que está chegando nessa próxima hora.

0: 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Som do Skank, o beijo e a reza.
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0: Agora são 8h16, você está na Nova Brasil Fortaleza. 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A gente continua alertando você sobre vários pontos bem movimentados nessa manhã aqui na capital cearense. Os motoristas vão perceber fluxo intenso na Avenida José Bastos, desde as proximidades do Emosse, no sentido Parangaba Centro. A 13 de maio continua bastante movimentada, desde o cruzamento com a José Jataí, no sentido Benfica, bairro de Fátima. E fica bem movimentada mais ainda ali nos arredores da Igreja de Fátima, por conta de hoje ser dia 13 de maio. Por isso, se você puder evitar a 13 de maio nessa manhã, faça isso. Um outro ponto bastante engarrafado é a Raul Barbosa, logo após a descida sobre a BR-116, sentido Aldeota. Aproveita para compartilhar a felicidade. Essa é a Nova Brasil com o Raul Seixas.

Mas que moderna brasileira. Esse foi o som dos Paralamas e Djavan, uma brasileira. Ainda teve Chico Chico. Agora são 8h28. Bom dia para você, manhã de quarta-feira maravilhosa. 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

Nova Brasil, bom dia, 8h49. Que bom ter a sua companhia. 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Deixa eu mandar um bom dia para o Zemar Souza, direto de Rio Branco, lá no Acre. A Ana Paula Vieira, o Nilson Rocha, a Silvia Helena, a Franciane, o Felipe Félix. Quem também nos dá carona é o Rogério Ferreira, na linha 99. A Sivânia Lemos, a Gevônica Pétala, Rutiel Araújo. A você ligado, a você ligado, excelente dia. Quem também está compartilhando felicidade é o Dipas, junto com a Lorena Nunes, compartilhando o melhor dos cearenses, que legal. O Eduardo Pimentel também nos dando carona nessa manhã. Faltando 10 para as 9, está chegando o som da Pimentinha, Elis Regina.

0: E aqui no Nova Manhã, ao som de Moraes Moreira, sintonia, a gente finaliza mais uma edição do Nova Manhã Fortaleza. Muito obrigado a você pelo carinho e a sua companhia nessa manhã de quarta-feira. Eu sou Marcos Vinícius, vou ficando por aqui, coordenação de Wagner Mendes, o Vagão. E a gente volta amanhã a partir das 6 da manhã para começar bem o dia junto com você em 106.5. Uma boa quarta, forte abraço e não esquece, beba água.
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0: Nova Brasil FM, o som de Toquinho, ao que vai chegar. Mais que moderna, brasileira. Agora 9:18. 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
0: Legião Urbana, Índios.

0: Nova Brasil FM, Milton Nascimento, Sol, agora 9h39.
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3: Sim, ouvintes da Nova Brasil, hoje eu tô aqui para falar sobre uma aquisição curiosa que aconteceu no mercado de criptomoedas. A Bullish, uma exchange apoiada pelo Peter Thiel, anunciou a compra da Equiniti por 4,2 bilhões de dólares. E por que isso é interessante? Porque a Equiniti é uma empresa do mercado financeiro tradicional, que faz a infraestrutura, registros, serviços para acionistas, aquele que a gente pode chamar de encanamento invisível, que faz o mercado de capitais funcionar. Ou seja, uma empresa de cripto, que é o símbolo do mercado novo, descentralizado e disruptivo, está comprando justamente um pedaço do mercado velho, regulado e burocrático. É como se o rebelde que saiu de casa tivesse descoberto que para crescer de verdade, ele precisa também comprar o cartório. E essa talvez seja uma das grandes ironias do mundo cripto.
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0: De volta com Sandra Sá, Retratos e Canções.

0: Brasil FM, mais que moderna brasileira. Esse foi o seu Jorge, Mina do Condomínio.
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0: Em 1978, Beto Guedes apresentava ao mundo Feira Moderna no álbum Amor de Índio. A faixa é um daqueles encontros mágicos que só o Clube da Esquina proporcionava, unindo o talento de Beto Guedes com os parceiros de vida Fernando Brant e Lô Borges. A música é a tradução perfeita daquela sonoridade única, uma mistura fina de rock progressivo, MPB e a essência mineira. A gente ouve agora Beto Guedes com Feira Moderna.

0: FM Beto Guedes, Feira Moderna.
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0: Estou de volta com atualizações do noticiário. Pesquisa com a Genial Quest, divulgada hoje, mostra o presidente Lula na liderança das intenções de voto para o primeiro turno, com 39%, seguido pelo senador Flávio Bolsonaro, com 33%. No segundo turno, os dois aparecem em empate técnico, Lula com 42% e Flávio 41%. A pesquisa ouviu 2.004 pessoas entre os dias 8 e 11 de maio. E agora a gente fala de um reconhecimento internacional. O percussionista brasileiro Paulinho da Costa recebe hoje uma estrela na Calçada da Fama de Hollywood, em Los Angeles. Com carreira internacional desde os anos 70, Paulinho gravou com artistas como Michael Jackson, Madonna e Elton John. Ele é a primeira pessoa nascida no Brasil a receber esta homenagem. Nova Brasil FM, agora 10 em ponto. 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
11: Coceira intensa, vermelhidão e perda de pelos podem indicar alergias a alimentos, pólen ou produtos de limpeza. Se o seu pet se lambe sem parar, procure um veterinário. O diagnóstico correto alivia o desconforto e garante o bem-estar do seu companheiro.
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0: Nova Brasil FM, esse foi o Léo Jaime. Preciso dizer que te amo. Agora 10h20. Bom dia pra você.
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0: Gilberto Gil, Estrela.

0: Nova Brasil FM, o som de Jorge Vercillo, Melhor Lugar. Aqui na Mais Que Moderna, faltando 20 para as 11. 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

0: Nova Brasil FM, Henrique Portugal, a francesa.
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0: Ney Mato Grosso lançou Vida a Vida em 1981, um de seus trabalhos mais marcantes. A composição, fruto da parceria entre Moraes Moreira, Zeca Barreto e Guilherme Maia, é a cara daquela virada de década, vibrante, solar e pulsante. E é o som que a gente curte agora no arquivo Nova Brasil.

0: Esse foi o Ney Matogrosso com Vida a Vida, destaque do arquivo Nova Brasil.
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0: Quem está chegando com destaques do noticiário é a Duda Travalim. Bom dia, Duda.
2: Bom dia, Cláudia. Bom dia, ouvinte da Nova Brasil. O presidente Lula assinou ontem uma medida provisória para acabar com a cobrança de 20% de imposto de importação sobre compras internacionais de até 50 dólares, a chamada taxa das blusinhas. No ato de assinatura oficial, o secretário-executivo do Ministério da Fazenda, Rogério Seron, explicou que foi possível zerar o imposto após 3 anos de combate ao contrabando e maior regularização do setor. E as porções isoladas de vegetação nativa cresceram de 2,7 milhões em 1986 para 7,1 milhões em 2023 em todo o país, segundo o novo estudo do Map Biomas divulgado hoje. O aumento de 260% em 38 anos demonstra como o desmatamento no Brasil transformou grandes extensões contínuas de cobertura verde em pequenos fragmentos remanescentes. Além do aumento na quantidade, os pesquisadores também constataram a diminuição em 164 hectares do tamanho dos fragmentos.
0: Obrigada, Duda. Eu, Cláudia Nakazato, tô indo embora, faltando 1 minuto para as 11. Quem já tá por aqui é a Ana Pelissé para te fazer companhia até as 16h. Um beijo para você, eu tô de volta amanhã a partir das 6. Tchau.
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15: Roer é um comportamento natural que alivia o estresse e limpa os dentes, prevenindo o tártaro. Ofereça mordedores adequados, como ossos recreativos ou brinquedos de nylon, conforme o porte do seu cão. Direcionar essa necessidade corretamente promove saúde bucal e bem-estar mental para o seu pet.
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maio de 2026. Como que você tá? Tudo bem? Que alegria! É sempre uma honra ter a sua companhia, viu? Nesta manhã, aqui na Zona Sul de São Paulo, o céu tá bem ensolarado, gostoso. Termômetros marcando 20 graus. Onde você tá? Como tá o clima aí, hein? Conta pra gente. Eu sou a Ana Pellicelli, vamos juntos e juntas até às 16h aqui na Nova Brasil FM. A gente agradece demais você que tá aí curtindo a programação, ouvindo música brasileira de qualidade no seu rádio, no seu aplicativo, aí no seu celular. Ó, se você ainda não baixou, aproveita e baixa agora mesmo, gratuitamente, aí no seu celular. Ou então, ouvindo também pelo nosso site novabrasil.com. Nova Brasil FM é uma empresa do Grupo Tati de Comunicação, abrindo horário com Ivete Sangalo, coleção.

0: Nova Brasil, fã número 1 com Guilherme Arantes. Teve também Vitor Clay com a Joyce Alane, a bala psicológico aqui na Mais Que Moderna Brasileira 11:20. 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

0: Nova Brasil 1137.
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0: É nossa viagem agora para o ano de 1978, quando Tim Maia, nosso eterno síndico, lançava o clássico Sossego no álbum Tim Maia Disco Club. A faixa é um funk soul brasileiro em sua essência, misturando a batida das pistas com a malandragem do samba. A letra é um grito de liberdade, ó. Tim Maia manda o papo de emprego para escanteio e exige paz de espírito. É o hino definitivo para quem quer fugir do estresse e apenas curtir a vibração. Tim Maia já falava isso em 1978. Imagina se você estivesse agora em 2026, né?

0: Na Brasileiro, bom dia pra você, 11h41. 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
16: 2 anos depois de explorar o Brasil com o repertório de cor-de-rosa e carvão, Marisa Monte lançou em CD o disco Barulhinho Bom. O projeto duplo era metade ao vivo e a outra metade gravada em estúdio, com canções novas como Maga Malabares. 30 anos depois, o clube de colecionadores Noise anuncia a primeira edição em vinil deste projeto, que já chamou a atenção pelo material gráfico, inspirado nos quadrinhos eróticos de Carlos Zéfiro. Barulhinho Bom em LP vai vir com todo esse material em tamanho ampliado. Cercado por uma banda que contava com Dade no baixo e Valdones na sanfona, Marisa Monte trouxe para Fortaleza essa turnê, no antigo Centro de Eventos. Eu estava lá e lembro muito bem dela cantando Diariamente e A Menina Dança, dos Novos Baianos. É inesquecível.
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0: Amanhã é 23, fechando essa hora por aqui, que teve também o som do Rapa Feira.
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0: O estudante Carlos Eduardo, de 18 anos, morador de Campo Grande, recebeu uma carta de reconhecimento da NASA após identificar uma falha de segurança nos sistemas da agência espacial. O jovem participa do programa oficial de divulgação de vulnerabilidades da agência espacial norte-americana e enviou o relatório seguindo os protocolos da instituição. Carlos começou a estudar cibersegurança neste ano e afirmou que se inspirou em outros brasileiros da área. Na mensagem, a NASA destacou a importância da atuação de pesquisadores independentes na proteção de sistemas digitais. E ó, outra jovem brasileira ganhou destaque no noticiário, hein? A estudante Isabelle Lemos, de 18 anos, moradora da comunidade Gardênia Azul, no Rio de Janeiro, foi aprovada em Stanford e em outras 4 universidades norte-americanas. Ex-aluna da rede pública e filha de mãe solo, ela se preparou com o apoio de programas educacionais, olimpíadas científicas e uma rotina intensa de estudos. Isabelle vai cursar aeronáutica e astronáutica e afirma que pretende manter ligação com a comunidade e atuar em projetos voltados à educação. Notícia boa, né? Mais que moderna, brasileira, meio-dia, mais um minuto, já já, depois do intervalo, tem Sob Medida.
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1: Meio dia, mais 7 minutos. Excelente início de tarde para você. A gente está aqui já no meio da semana, hein? Quarta-feira, 13 de maio de 2026. Obrigada pela companhia. Nessa edição do Sob Medida, a gente vai curtir o som da Marina Lima. Tem também Lulu Santos e muito mais. Abrindo com Paralamas do Sucesso. Meu erro.

Santos também. Teve também o novo som do Rael, Cabulosa. Meio-dia e 25 aqui na Mais Que Moderna Brasileira. A gente tá aqui curtindo uma hora de músicas direto, sem intervalos. É o Sob Medida. Obrigada pela companhia. 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E a gente continua aqui no Sob Medida agora com o som da Marina Lima, Virgem.

tinha suspirado, tinha beijado o papel devotamente. Era a primeira vez que lhe escreviam aquelas sentimentalidades, e o seu orgulho dilatava-se ao calor amoroso que saía delas, como um corpo ressequido que se estira num banho tépido. Sentia um acréscimo de estima por si mesma e parecia-lhe que entrava, enfim, numa existência superiormente interessante, onde cada hora tinha o seu encanto diferente, cada passo conduzia a um êxtase e a alma

0: Nova Brasil com Emicida e Vanessa da Mata Passarinhos.
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0: E agora a gente volta para o ano de 1981. A gente vai recordar um grande sucesso da dupla gaúcha, Cleiton e Cledir. Deu pra ti.

0: agora sim que a gente fecha essa edição de Sob Medida. A gente curtiu uma hora de música direto, sem intervalos, que teve também som acústico da Roupa Nova, A Força do Amor.
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0: Mais de 1.700 pessoas foram confinadas em um navio de cruzeiro atracado em Bordeaux, na França, após a morte de um passageiro de 90 anos com suspeita de norovírus. Cerca de 50 pessoas apresentaram sintomas de gastroenterite, como vômitos e diarreia. O navio da Ambassador Cruise Line levava passageiros britânicos e irlandeses e havia passado por escalas no Reino Unido e na Irlanda. Autoridades francesas acompanham o caso e monitoram a situação sanitária da embarcação. E agora a gente muda de assunto. Os bancos que aderirem ao programa Desenrola Brasil terão até 30 dias para retirar dos cadastros de inadimplência os consumidores com dívidas originais de até R$ 100. Segundo o Ministério da Fazenda, a medida pode beneficiar mais de 1 milhão de pessoas. Para débitos acima desse valor, o nome só será limpo após o pagamento da primeira parcela da renegociação. O programa é voltado para famílias com renda de até 5 salários mínimos e prevê descontos que podem chegar a 90%, dependendo do tipo de dívida. Mais que moderna, brasileira, agora faltando 1 minuto para 1 da tarde.
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5: O uso de celulares e computadores antes de dormir pode prejudicar o sono. A luz azul interfere na produção de melatonina. Tente desligar as telas pelo menos uma hora antes de deitar. Criar um ritual noturno tranquilo favorece um descanso mais profundo e restaurador.
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12: Prepare seu pet apresentando cheiros e sons de bebês antes do nascimento. Mantenha a rotina de carinho para evitar ciúmes. Na chegada do novo membro, permita o contato supervisionado e calmo. Com paciência e introdução gradual, o animal e o bebê se tornarão grandes amigos.
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0: Nova Brasil com Titãs, família, teve também Colomi com Causas Naturais, aqui na Mais Que Moderna Brasileira, 20 para as duas. 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

0: 11h51, chegando aqui na programação, João Marcelo Boscoli com a coluna O Novo Sempre Vem, trazendo as novidades da música brasileira.
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3: Hoje no Novo Sempre Vem, você vai ouvir Clara Valverde e Joyce Alane na música Só Dessa Vez. Composição das duas, com o Felipe Toca e o Juliano Vale. Ou seja, tem uma turma da nova MPB nessa faixa que tem a produção do Juliano e do Brendo Vale. Então agora, para todo o Brasil, Só Dessa Vez, Clara Valverde e Joyce Alane. 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

amanhã durante a nossa programação com mais novidades da música brasileira. E lembrando, hein, que todo domingo, a partir das 8 da manhã, João traz uma hora completinha com artistas novos da nossa música em O Novo Sempre Vem. Só aqui, na Mais Que Moderna Brasileira, 1h54.

0: Brasil, fechando essa hora com João Bosco, papel machê.
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0: E após ter lotes de detergentes suspensos pela Anvisa por possíveis falhas no controle de qualidade, a IP afirmou que modificou o tratamento da água utilizada na produção depois da primeira fiscalização da agência sanitária. Segundo a fabricante, as mudanças foram implementadas para atender às exigências da Anvisa e reforçar a segurança dos produtos. Mudando de assunto, hein? Como você sentiu a queda das temperaturas nessa semana, hein? Ó, essa friaca pode trazer impactos que vão além das doenças respiratórias, viu? Especialistas alertam que o frio também aumenta os riscos de problemas cardiovasculares, principalmente em pessoas com pressão alta, diabetes e histórico cardíaco. E você acessa o site, nosso site, o novabrasil.com, porque tem uma matéria bem bacana para você entender melhor como o frio afeta o coração e conhecer os cuidados recomendados. Dá uma espiadinha lá, novabrasil.com. 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Agora faltando um minuto para as 14h. 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

0: Ventura. Teve também Tim Maia, Gostava Tanto de Você. 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

0: Nova Brasil com sua acústica do Capital Inicial, Cai a Noite, teve também na Vitória com Guilherme Arantes, Cheia de Charme, Mais Que Moderna, Brasileira, 20 para as 3. 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
3: No começo dos anos 2000, Gal Costa dedicou seus discos a regravar canções que fizeram histórias nos anos 50 e 60. Eram coisas assim. Nesse período, ela circulou o Brasil acompanhada do violonista Luiz Meira, num show bem intimista, que até passou por Fortaleza. E é esse show acústico que ganha agora um lançamento oficial. Gravado em 2003, o disco Gal Costa, ao vivo, no Teatro Carlos Alves, chega agora aos streamings com canções de Ari Barroso, Arnaldo Antunes, Dorival Caymmi, Djavan e outros. Parte desse repertório, Gal Costa havia lançado no disco Bossa Tropical, produzida por Marco Mazola, o mesmo que cuida agora deste projeto ao vivo, que também vai ganhar edição em vinil. Para ter uma ideia desse show de voz e violão de Gal Costa, um single triplo já está disponível. Confiram.
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0: Amiga, teve também a Rita Lee com Saúde.
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0: O número de brasileiros inadimplentes voltou a bater recorde em abril e já atinge quase metade da população adulta do país. Segundo o levantamento, mais de 80 milhões de pessoas estão com contas em atraso, reflexo do alto custo de vida, juros elevados e dificuldades para reorganizar o orçamento. E falando em dinheiro, o que você faria, hein? Se tivesse aí 200 milhões de reais na sua conta? Dinheirinho bom, né? Então ouça isso aqui, ó. A Caixa Econômica Federal aumentou o prêmio do concurso 3010 da Mega Sena Especial de 30 anos para 200 milhões de reais. O sorteio será realizado no dia 24 de maio e, diferente dos concursos tradicionais, o prêmio não acumula. Se ninguém acertar as 6 dezenas, o valor será dividido entre os apostadores que fizerem a quina. Bom, se você for jogar, boa sorte para você. Mais que moderna brasileira, 3 horas mais 2 minutos.
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4: Ayrton Moreira e Flora Purim são dois heróis brasileiros pouco conhecidos pelos seus conterrâneos. Atuando em meio à efervescência da bossa nova, eles partiram para os Estados Unidos ainda nos anos 60, onde trabalharam com alguns dos maiores músicos do mundo, como Santana e Miles Davis. Depois de muitas décadas, Flora e Ayrton voltaram a morar no Brasil e mais recentemente estiveram em Fortaleza, onde gravaram um disco com o cearense Ricardo Bacelar. Maracanós chegou às plataformas agora em abril, juntando ainda uma turma grande de músicos cearenses. Maracanós traz 8 parcerias inéditas de Ricardo Bacelar e Ayrton Moreira, uma delas coassinada pelo letrista Luiz Lima Verde. Juntando sons acústicos, elétricos e eletrônicos, essa é uma boa chance de conhecer o trabalho dos mestres Ayrton Moreira e Flora Purim.
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0: o melhor da nossa música, Milton Nascimento, Maria Maria. Teve também Alma Jam com Estrela.
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13: Durante mais de 30 anos de Titãs e mais de 20 anos de carreira solo, Paulo Miklos já emplacou muitos sucessos como compositor. Sendo também um ator requisitado, ele agora encara o desafio do primeiro disco exclusivamente como intérprete. O álbum Coisas da Vida traz o cantor paulistano dando sua voz rasgante a canções que parecem bem distantes do seu mundo roqueiro. Por exemplo, Quando Voltar para a Bahia, de Paulo Diniz. Mas outras ele conhece bem, como a faixa título Coisas da Vida, do seu ídolo Rita Lee. Nessa aventura como crooner, Paulo Miklos ainda vai cantar Não Existe Amor em SP, de Criolo, Ninguém Vive Por Mim, de Sérgio Sampaio e outras. O primeiro single é O Sal da Terra, de Beto Guedes, e já está disponível nas plataformas digitais.
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10: O estresse excessivo impacta o corpo e a mente. Reserve alguns minutos do dia para relaxar, meditar ou praticar um hobby. Atividades prazerosas diminuem a tensão e melhoram o humor. Encontrar momentos de pausa na rotina é essencial para manter o equilíbrio emocional e preservar a saúde.
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0: Nova Brasil, 3h33.
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0: Agora a gente volta para o ano de 1976. A gente vai recordar o grande sucesso da Gal Costa, Só Louco. Essa canção faz parte do álbum Gal Canta Caymmi. Essa é uma canção composta pelo mestre Dorival Caymmi no ano de 1955.

0: Brasil com o som do Jota Quest, Valer o Dia, aqui na Mais Que Moderna Brasileira, 20 para as 4.
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0: Nova Brasil com o som do Rapa, Minha Alma, fechando essa hora aqui, que teve também o Claudio Zoli, Cada Um, Cada Um.
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0: Governo e Câmara fecharam um acordo nesta quarta-feira para pôr fim à escala 6x1, estabelecendo a jornada 5x2 com 2 dias de descanso semanal. O texto prevê a redução da carga horária de 44 para 40 horas semanais, sem redução salarial. A votação no plenário da Câmara está prevista para o dia 28 de maio, com o objetivo de implementar a mudança ainda neste semestre e sem regra de transição. E no dia que marca a abolição da escravatura, movimentos sociais e parlamentares defendem a PEC 27/2024, que prevê um fundo de R$1 bilhão para reparação histórica e fomento ao empreendedorismo negro. A campanha também foca na justiça tributária, apontando que o sistema atual sobrecarrega a população negra e propõe a taxação de grandes fortunas para combater as desigualdades sociais e econômicas herdadas do período escravocrata. 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Agora faltando 2 minutos para as 16h. Eu sou Ana Pellicer e estou indo nessa. Obrigada pelo carinho da sua companhia. Fique bem, cuide-se bem. Uma excelente tarde para você. Estou de volta amanhã, a partir das 11 da manhã. Já já, quem está aqui ó, para te fazer companhia é o Márcio Melo. Um beijo e até amanhã.
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22: Oi, tudo bem? Seja bem-vindo, bem-vinda. Começando mais uma edição do Sob Medida. Tem uma hora de música sem intervalos para você ligado aqui na Rede Nova Brasil. São 4 horas mais 4 minutos. Aqui o Márcio Melo, sempre muito bom estar com você por aqui. A sequência de hoje, eu sou suspeito para falar, mas incrível, né? Tim Maia, tem também Ana Vitória com Tiago Ior, que é uma das minhas preferidas. E ainda o Legião Urbana, Hoje à Noite Não Tem Luar, a gente abre com essa. Seja bem-vindo, começou Sob Medida.

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Rede Nova Brasil FM, mais que moderna brasileira. Boa tarde para você, os tribalistas. Já sei namorar. Tá rolando aqui o Sob Medida com uma hora de música sem intervalos para você. E é o seguinte, ó, são 4h26. 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Fique atento e boa sorte. Tem Beto Guedes no céu com diamantes.

0: Nova Brasil FM, mais que moderna brasileira, Vinícius Cantuária na canção.
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0: E a Caixa Econômica Federal anunciou que o sorteio especial de 30 anos da Mega Sena será realizado no dia 24 de maio, com prêmio estimado em 200 milhões de reais. As apostas exclusivas para o concurso começam já neste domingo e o prêmio não acumula. Caso ninguém acerte as 6 dezenas, o valor será destinado aos acertadores da quina. Portanto, é uma ótima chance aí para você levar essa grana, né? Bom, o valor da aposta simples custa R$6 e pode ser feita em lotéricas ou então em canais digitais. 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
15: Um dos músicos mais instigantes da cena contemporânea cearense, Caio Castelo toca, dirige e compõe junto com muita gente. mas não perde de vista seu trabalho solo, autoral, intransferível. É desse movimento que sai o álbum Quinto, ou Cinco, lançado recentemente. Nesse quinto disco, Caio Castelo se inspira numa sensação de desconforto, insegurança, deslocamento comum dos novos tempos. Gravado em apenas 3 dias em seu estúdio caseiro, os trabalhos contaram com Ayrton Pessoa no piano, Ednar Pinho no baixo, Júlio Nobre na bateria, além da participação especial da cantora Lorena Nunes. Quinto é marcado por uma urgência roqueira, com guitarras e discursos bem fortes. Um bom exemplo disso é a faixa de abertura, O Impostor, que ganhou o clipe dirigido por Alan Diniz. Quinto, de Caio Castelo, já está disponível nas plataformas digitais.

Bom que você está ligado aqui na Rede Nova Brasil FM, mais que moderna brasileira, para lembrar que daqui a pouquinho tem mais uma edição do Nova Brasil em Campo, hein? Programaço que começa a partir das 5:30 da tarde.

0: 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Ótima tarde para você. O que de abelha? Os outros 5h25. 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
8: Torne a caixa de transporte um refúgio positivo, deixando-a aberta com cobertores e petiscos. Deixe o pet entrar voluntariamente para que ele não a associe apenas a idas ao veterinário. Assim, o transporte deixa de ser um terror e passa a ser um local seguro.
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0: Muito bem, a partir de agora, muito futebol para você aqui na Nova Brasil em Campo. 17 horas e 31 minutos. Deixa eu dizer aqui uma coisa para você, senhoras e senhores. Hoje é Copa do Brasil, meu amigo. É noite de Castelão. É noite de história escrita em preto e branco. Do lado de lá tem o Atlético. Do lado de cá tem o Rosão. O primeiro jogo em Belo Horizonte, o Atlético Mineiro fez 2-1 com Casemiro. Aliás, perdão, com Cassierra e Renan Lodi. Já o Ender Silva respondeu e deixou o Ceará vivo ainda na briga, na competição. Agora a conta é simples e pesada. Agora a conta é simples e pesada. Mas aqui na Arena Castelão, minha gente, o impossível vira rotina quando a camisa pesa e a arquibancada tá lá para ajudar, né, não, Jotão? É noite de superação, é noite de raça, é noite de caldeirão. Quando o Ceará cresce dentro de casa, o alvinegro sente. Quando o torcedor alvinegro canta, o gramado treme. Lá em gramado, espero que esteja uma maravilha hoje, né? Prepare o coração, prepare a garganta, porque a bola vai rolar. É na verdade uma batalha gigantesca, Ceará e Atlético Mineiro, na Copa do Brasil 2026. Você fica com a gente aqui na Nova Brasil, porque aqui a emoção não tem intervalo. Vamos junto, Rosão. Edmilson Marcel, tudo bem? Boa tarde.
1: Boa tarde, boa, torcedor. Tá aqui, tá normal? Tá. Agora tô ouvindo. Tudo bem? A você, ao Rodrigo Érica, ao Jotão, a turma toda que faz o programa com a gente e você que está nos ouvindo. É um jogo super, super importante na vida do Ceará. Em primeiro lugar, pelo aspecto financeiro. Em segundo lugar, pelo aspecto probabilidade ou possibilidade de recuperação. O time vem de resultados ruins, torcedor chateado, na bronca com o clube, com o time, com o clube, com a direção, com os jogadores e com técnicos, protestando. Mas uma vitória numa hora dessas pode ser a salvaguarda da boa recuperação do Alvinegro, viu, Bob?
0: Beleza. Valeu, Jota Gito, tá também com a gente. O que é que o Ceará prepara para hoje? Quais são as armas importantes? Qual é a provável escalação no seu ponto de vista? Jota Gito, boa tarde.
2: Boa tarde a você, Bosco. Boa tarde ao torcedor ligado aqui na Nova FM, aliás, na Nova Brasil, 106.5. Nova Brasil em campo, claro, vovô vai partir para dentro do Atlético. O Ceará quer vencer, se possível, com 2 gols de diferença, para passar direto para a próxima fase da Copa do Brasil.
0: Uma vitória simples,
2: com diferença de 1 gol da pênalti. Isso.
0: Verdade.
2: Uma vitória com 2 gols de diferença, o Ceará já passa para a próxima fase. Lembrando que o Ceará já eliminou o Atlético Mineiro numas quartas de final da Copa do Brasil, viu? Eliminou, passou pelo Atlético. Mas o Ceará hoje, rapaz, o nosso Luca, que é o centroavante, ele acabou se machucando, não vai pro jogo. A gente vai ver aí se o PH vai entrar no lugar dele, se vai ganhar vaga. Eu acho que o Ceará, o técnico do Ceará, vai mandar o que tem de melhor. E para mim, pro repórter, eu, Jota Egito, mandaria a campo o Bruno Ferreira, o Éder Silva, o Alex Silva, o Éder zagueiro, o Luizão zagueiro, o Fernando zagueiro. No setor de meio campo, eu colocaria o Diego, o Júlio César e o Matheus Araújo. Lá na frente, que ele volta mais, tanto joga na ponta como vem buscar o jogo, o Melk. E colocava ali o PH, ou até mesmo o Júlio e o Fernandinho na esquerda. Esse seria o meu time para encarar o Atlético, porque o Ceará precisa do resultado.
0: Mas essa é a formação que você acha que entra?
2: Essa é a formação que eu penso que vai a campo, de início, né? Porque você tem o Vina, poderia fazer ali o falso 9, mas o Vina não tá bem, tá voltando agora. Pode ser que o técnico venha a escalar o Vina, mas não é recomendável, porque o Vina tá vindo de contusão, aliás, tava fazendo aquele trabalho para perder peso, essa coisa toda. Então eu acho que ele não vai entrar com Vina de saída, não. E aí no setor ali de meio campo, ele poderia não colocar o Júlio César, colocar um jogador de marcação, o Richardson, liberar o Dieguinho e o Matheus Araújo. Mas isso são conjecturas. É isso que a gente está pensando, porque a gente não assiste aos treinos e nem eles mandam a escalação. Então a gente vai ter que aguardar, até lá a gente vai nesse campo aí de imaginar que a escalação é essa, viu, Bosco?
0: Muito bem. Edmilson Marcel, você concorda com essa formação do Ceará para hoje contra o Atlético? Tem condição do Ceará passar pelo Atlético?
1: Tem, lógico que tem. Futebol ninguém decide na véspera, independente de qualquer circunstância. São duas grandes equipes, o Ceará vive um momento muito ruim, o Atlético não tem essa coisa toda, mas vem de uma vitória no clássico contra o Cruzeiro. E mais um resultado bom, empate contra o Botafogo, que é um dos gigantes.
2: Foi o último jogo, né?
1: Pois é. Então, tudo é possível acontecer. Difícil é, mas não tem jogo fácil nessa Série B, principalmente na Copa do Brasil, quando começa a funilar. E aí o Ceará é uma espécie de desafio, mas quem sabe, um desafio que se torna positivo.
0: Ó, deixa eu apresentar aqui na mesa de áudio, tem Rodrigo Eric, que vai comandar a jornada esportiva com o melhor som da cidade. 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Auge Motos, moto é Honda, Honda é Auge. 17 horas e 39 minutos. Lembrando que o jogo do Ceará é 9h30 da noite. Você espera o que tipo de público hoje? Qual é o 10 mil, 15 mil, 20 mil, ou eu tô exagerando?
2: Olha, Bosco, o público hoje vai ser reduzido, né? A questão do Ceará, perdeu em casa, vem perdendo, perdeu em casa para o Atlético de Goiânia. Então, o torcedor tá chateado, tá na bronca, fez protesto, mas não deixa de ser um jogo atrativo, porque o Atlético Mineiro é Copa do Brasil, tem uma grana boa, o torcedor sabe disso, o Ceará tá passando por uma situação difícil, quando a questão é financeira, outros problemas também estão afetando o Ceará, e isso vai se juntando, né? Eles vão caminhando para fazer ali uma... para chegar a um determinado ponto, se a diretoria do Ceará não tomar uma atitude, a coisa vai ficar feia. Mas hoje eu acho que vai dar um público aí superior a 12 mil, 15... aí em torno de 12 mil, 15 mil.
0: Ô, Jota, ô Edmilson Marcel, o Ceará tá na parte de baixo da tabela já, da metade para baixo.
1: Segunda folha.
0: Isso não é preocupante, não, Edmilson?
1: Tenho nem dúvida, tá certo? Foi começado... nós começamos aqui a colocar os dois clubes cearenses muito provavelmente entre os 6. O Ceará tá entre os 20. Quer dizer, está muito distante daquilo que se esperava. Hoje, a situação está tão complicada que tem até ingresso de R$10, se eu não me engano.
0: Eu me lembro, eu me lembro que, Edmilson, que nas primeiras rodadas, se eu não me engano, na terceira ou quarta rodada, o Ceará era o líder, pai.
1: Pois é. Aí foi jogar.
0: Começou bem pra caramba, aí permaneceu lá até a quinta. Aí depois vai caindo, agora já está na segunda tábua. Você
1: sabe quantos pontos ele está do G6? 3 pontos. Uma vitória resolve o problema. Não é hoje, que hoje é Copa do Brasil. Mas se tratando de Série B.
0: Ele despachando
2: mas o Atlético. Mas está a dois pontos da zona de degola, né?
1: Dois da zona de degola e três da zona. Quer dizer, está começando agora.
0: É, começando agora não dá, né? Olha essa rodada, aí a nona.
2: Vamos para a nona rodada pois no final de semana.
0: Nona rodada, como é que tá agora? Eu vou dizer aqui quantos por cento já tem. Para você não dizer assim, ah, porque tá começando agora, tá não. 9 dividido 20, por 38 vezes 100. Tá aqui, 23% da competição. Tem comissão que a gente
2: tá só pra... começando.
0: Tem gente que vive com comissão de 20%. Tem gente que vive com comissão de 5%. Não é não? Aí você tem 23.
2: Se tem 1 milhão, você pega uma comissão de 5.
0: Ó, 23,68% da competição em andamento já. 23,68%.
1: Sabe o que quer dizer isso? Quer dizer que tem 74%, 76% ainda de correria, de possibilidade de melhora, de, enfim, tem 3/4
0: pra quê?
1: Praticamente à disposição para chegar e se arrumar.
0: Corta o seu.
1: É isso.
0: Pode pegar isso aí.
1: Pega aí.
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0: Vamos lá. 17h43 em Fortaleza, quarta-feira, 13 de maio. A Igreja Católica comemora o dia de Nossa Senhora da Aparição de Nossa Senhora de Fátima, de 1917. Lá em Portugal, em Fátima, que a Nossa Senhora apareceu para 3 pastorinhos batizados pela Igreja Católica, Lúcia, Francisco e Jacinta. No ano de 1917, ela apareceu em alguns meses, bem 5, 6 meses seguidos. Sempre no dia 13 de cada mês. E assim conta a história bonita. Naquela época, em 1916, estávamos em plena Primeira Guerra Mundial. Era, Titi?
1: Era.
0: Então pronto.
1: Eu me lembro.
0: Salve Nossa Senhora, já são quase 18 horas, a hora do Ângelus. Em nome do Pai, do Filho e do Espírito Santo, amém. Agora, um abraço para todos os cristãos.
1: Hoje ali na hora dessa, para você passar ali na 13 de maio, em frente à igreja de Nossa Senhora ali na 13 de maio. É um sacrifício. O que tem de gente acolá, eu me lembro do Dimas Filgueiras, saudoso Dimas Filgueiras. Todo dia 13 de maio ele ia para a missa lá na igreja de Fátima ali. Certo? Você é católico, Jota?
2: Você é católico, sim.
1: Apostólico romano?
2: Sim, sou católico, sim.
1: Eu pensei que você era daquela outra igreja.
2: Não, sou católico, vou à igreja, vou à missa. Não vou com uma hoje em dia eu já não vou com uma certa frequência à missa, mas sempre que eu posso eu vou na igreja. Agora rezar, orar é toda hora, todo dia, toda hora.
0: Eu fui rezo para o ônibus não lhe pegar de novo, que é melhor.
1: Eu rezo para não bater no caixão do lixo.
0: 17h45 aqui na Nova Brasil em Campo, nesta quarta-feira, dia de Copa do Brasil para você. O jogo lá na Arena MRV, o Ceará perdeu por 2-1 e agora vai tentar fazer 2-0 para passar direto para a próxima fase, ou então uma vitória simples da direita a levar o jogo para as penalidades máximas. Jota, o Ceará não tem tanta sorte, tem tido sorte com essa questão de pênalti, não, né?
2: Não tem. Por último, agora, não tem tido sorte. O goleiro que pega pênalti é o nosso Richard. Uhum. Inclusive o Richard já está na transição, tá? Todos os jogadores que estavam lá, só o Luca agora está no departamento médico. Os outros jogadores, o Richard, o Luiz Otávio, deixa eu ver mais aqui, o Richard, Luiz Otávio, o Ronald, o Zanocelo e o Ender, o Silva, esses jogadores estão já na transição. E o Luca, que se contundiu agora, né, não vai pro jogo, tá no departamento médico. Mas você disse aí, o Ceará não tem tido sorte nos pênaltis, mas quem sabe hoje. Mas a gente não tá pensando em penalidades, não. Olha, em 2005, o Ceará chegou à fase semifinal. Foi eliminado pelo Fluminense na Copa do Brasil. E nas quartas de final, o Ceará acabou eliminando o Atlético Mineiro. O Ceará jogou lá, né? O Ceará jogou lá, foi 2-2 e aqui venceu por 2-0.
3: Uhum.
2: Portanto, o Ceará não tem medo de mineiro.
0: 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Parabéns ao Genaldo, parabéns ao Giordano Braz, a Maria Braz, esse pessoal que comanda, já é a terceira geração, os filhos do Geraldo já comandam, já é a terceira geração desse grupo. 17 horas e 48 minutos, bola vai rolar 9:30. E agora, falar em rolar por aí, pelo Brasil, eu vou trazer direto da Central de Informação da Nova Brasil em Campo, o professor Luiz Eduardo. Fala, professor, boa tarde.
4: Boa tarde, Bosco, um abraço a você, Edmilson, Jota, Guilherme, Rodrigo e a galera que tá com a gente aqui na Nova Brasil FM. Ô, rapaz, agora ficou show, viu? Então é o seguinte, já tivemos três equipes que garantiram classificação para a próxima fase, fase oitavas e final da Copa do Brasil. Ontem no Maracanã, o Fluminense debaixo de muita vaia depois do jogo, o Fluminense venceu o Operário de Ponta Grossa 2-1, mas o torcedor do Fluminense saiu na bronca, não gostou nada da exibição da equipe. Fluminense está classificado. Outro torcedor que não gostou nada do que viu foi o torcedor da equipe do Cruzeiro, porque o Cruzeiro venceu o Goiás 1-0, mas também não jogou uma boa partida.
3: Sim.
4: E o outro classificado foi o Internacional de Porto Alegre, que já havia vencido o Atlético no jogo da ida pelo placar de 2-1, o jogo inclusive não foi em Minas Gerais. O Atlético mandou o jogo lá em Florianópolis, no estádio Orlando Scarpelli, mas ontem foi no Beira-Rio e o Internacional venceu o Atlético pelo placar de 3-2. Então, Internacional, Fluminense e Cruzeiro estão classificados para as oitavas. Hoje a bola rola, deixa eu passar para você, além de Ceará e Atlético Mineiro, teremos hoje, com bola rolando, 19 horas, em São Januário, Vasco da Gama e Paysandu. O Vasco venceu o primeiro jogo pelo placar de 2-0. Hoje também tem Remo e Bahia. Mangueirão vai estar lotado. O Remo venceu o primeiro jogo em Salvador pelo placar de 3-1. Tem Mirassol e Bragantino. Lá em Mirassol, lá no Maião, primeiro jogo em Bragança Paulista deu empate pelo placar de 1-1. Tem Jacuipense e Palmeiras. Esse jogo não é no interior da Bahia, não é em Salvador, e sim no Estádio do Café, em Londrina. O Palmeiras venceu o primeiro jogo no Allianz Parque pelo placar de 3-0. Hoje, 19h30, no Couto Pereira, Coritiba e Santos, no jogo de ida, Vila Belmiro, deu empate 0-0. E também hoje, 19 horas, tem Juventude e São Paulo, no Alfredo Jaconi. No jogo de ida, Morumbis deu São Paulo 1-0. Só que essa fase, que é a quinta fase da competição, ela não termina hoje. Amanhã teremos Atlético Goianiense contra o Atlético Paranaense. No jogo de ida lá em Curitiba, deu empate 0-0. No Barradão amanhã tem Vitória e Flamengo. No jogo de ida deu Flamengo no Maracanã 2-1. Amanhã também tem Confiança e Grêmio. no jogo de ida lá em Porto Alegre, deu Grêmio 2-0. No Rei Pelé amanhã, às 20 horas, CRB contra a equipe do Fortaleza. Amanhã tem também na Arena Condá, Chapecoense e Botafogo. Botafogo venceu o primeiro jogo. Bem, vou lembrar que Fortaleza joga por empate amanhã. Tem Corinthians e Barra de Santa Catarina. No jogo de ida lá na Ressacada, o Corinthians venceu pelo placar de 1-0. Está aí a situação da Copa do Brasil. E o Ceará busca aí. É bom lembrar, a gente estava até conversando ontem, que o jogo hoje já começa 2-1 para o Atlético. Então o Ceará tem que vencer o jogo hoje, virar esse placar para 3-2, né, Edmilson?
1: É. Tudo é possível, tudo pode acontecer, né? A gente sabe que é difícil. O grande nessa história, Série A nessa história, é exatamente o Atlético. Mas futebol, ninguém ganha ou perde de véspera, segundo o poeta, o profeta, o pensador J. Egito, né, Jotão?
2: Isso. Desse jeito, é desse jeito aí.
4: É o Atlético Mineiro que vem trazendo o que tem de melhor na equipe, vem com força máxima. O Lianco volta, é reforço na equipe titular da equipe do Atlético Mineiro. O Atlético que quer, além da classificação, levar esses 3 milhões. Então, hoje o jogo é o jogo de 3 milhões de reais. Quem se classificar leva esse valor, além de se classificar para as oitavas de final. Chegando nas oitavas de final, vamos ter aí os 16 melhores clubes da Copa do Brasil, que vão se enfrentar, e aí os dois melhores virão decidir, né? Então, o Atlético Mineiro, que tem 5 jogadores na pré-lista, mas é curioso, viu, Edmilson? Que o Atlético Mineiro, ele tem 5 jogadores na pré-lista de seleções para a Copa do Mundo. Mas nenhum é brasileiro. Nenhum jogador desses 5 que estão na pré-lista são jogadores que jogam, são jogadores brasileiros, ó. O Júnior Alonso foi pré-convocado, mas pelo Paraguai. O lateral direito Preciado foi convocado na pré-lista pelo Equador. O Alan Franco, outro equatoriano, e os atacantes Alan Minda, que é equatoriano, e Cacierra, que é colombiano. Ou seja, o Atlético teve 5 pré-convocados, mas nenhum brasileiro. Os que foram, ou foram equatorianos, ou colombiano, ou então, no caso do Júnior Alonso, paraguaio, viu, Bosco?
0: Sim, certo. E a seleção brasileira vai... Eu tô achando que, depois do elogio do técnico do Brasil ao Neymar, embora o Neymar não tenha a figurinha dele na Copa, eu acho que ele vai acabar sendo convocado, né, professor?
4: É, o nome do Neymar vem crescendo muito na mídia. O Neymar, ele vem jogando boas partidas.
0: Por que aqui não vem a foto dele no albuzinho da Copa? Porque o empresário não deixou?
1: Não é aqui, esse efeito é, se eu não me engano, o cara é um europeu. O cara tem a patente sobre aquele álbum. Aí ele resolveu não botar o Neymar.
4: Pois é, então o Neymar passa a ter chance, né? Porque o jogador Estevão tá fora da Copa, contundido, tá fora.
0: O problema na coxa dele. Olha, eu vou dizer aqui uma coisa pra você. Aquele rapaz não ataca quando ele quer jogar bola. Ele é meu time, aquele garoto. Porque o Estevão é um garoto.
4: É um garoto. E já é o craque, né? Um baita do jogador, sim, né? Decisivo. Ele chegou no Chelsea
0: vai fazer uma falta tremenda.
4: E ele chegou no Chelsea nessa temporada e já mostrou que é um grande jogador.
0: Uhum.
4: Quer ver outro atleta também que está se destacando na Europa? O Rayan, que era ex-Vasco da Gama, está no Bournemouth da Inglaterra. É outro que vem se destacando. Além do João Pedro, que é um atacante do Chelsea, vem fazendo belos gols e também está na lista dos pré-convocados.
0: Muito bem, tomara que dê
2: certo. Outro jogador que poderá ser convocado, que ninguém estava falando, e eu falei aqui há 30 dias, 35 dias atrás, é o zagueiro veterano, o Thiago Silva, que joga no futebol de Portugal, foi campeão, está muito bem fisicamente, está na pré-lista aí dos 55, não está?
0: Tá.
2: E muito provavelmente ele vai ser convocado, por quê? Porque ele já tinha chance de ser convocado entre os 26... Mas o Militão, me parece
4: tá
2: que...
4: Fora.
2: É, do Chelsea, né?
4: Tá fora da Copa.
2: Tá fora da Copa.
4: Do Real Madrid.
2: Do Real Madrid. Do Real Madrid.
0: Diga, Rodrigo.
2: Tá fora da Copa.
3: É, boa noite, Bosco. Boa noite, Jota. Boa noite, professor. Boa noite, Edmilson. Boa noite ao ouvinte da Nova Brasil FM. Você tinha perguntado a respeito do Neymar não estar dentro do álbum de figurinhas da Copa. O Neymar, Bosco, tá há 3 anos sem jogar uma partida com a camisa da seleção brasileira, certo? Uhum. Então era muito provável que o Neymar não estivesse dentro dessa convocação, principalmente também pelo período ele passou lesionado. Então a Panini, né, que é quem faz esse italiano, álbum, né, da Copa.
0: Mas dava tempo ainda.
3: É,
0: né? Dava tempo ainda lançar a figura do Neymar.
3: Tanto que o Rodrigo, que nem convocado vai ser também por estar lesionado, acabou estando no álbum da figurinha da Copa. Ele tá lá, mas não vai jogar a competição.
0: Eu tô montando esse álbum aí com meu filho, João Fernando. Rapaz, eu vou dizer que uma coisa, custa R$7
3: um pacote.
0: E que vem com 7 figurinhas, R$1 a figura. Pra você montar.
2: Joga a figurinha? Sim,
0: e ele disse, ele joga lá no colégio e perde. Eu digo, não joga mais não, seu fela.
1: Ei, como é o nome, qual é o jogador que vai estar sem ir pra Copa?
3: Rodrigo.
1: Rapaz, a sugestão, eu posso fazer um meu, uma foto minha, pra substituir. Quando tiver Rodrigo, você bota lá Maciel e bota a minha foto. Tá resolvido.
0: Pronto, é mesmo. Pode ser que apareça. Pode ser que
1: não vai, não.
0: Pode ser que apareça uma namorada aí pro senhor.
1: É.
4: Ô Bosco.
0: 17,56, diga, professor.
4: Você sabe quantas figurinhas são produzidas ao dia desse álbum? 11 milhões de figurinhas.
0: 11 milhões.
4: No mundo inteiro.
0: Pois é. E pra você montar um álbum desse, você gasta mais de R$1.000, viu?
4: Gasta mais de R$1.000, é.
0: É. E eu já tô pra não aguentar mais gastar.
4: Tá quase quebrando, né?
0: Mas eu sou mais interessado do que o meu filho. Quer dizer, nós somos interessados no mesmo nível que na Copa passada nós fizemos o álbum, né? E a gente encontra nas praças e tudo pra tentar comprar a figura que era difícil, mas acabamos montando.
4: E shops, tinha
1: um
4: encontro.
1: Tem um cara ali na Praça Portugal, nos outros anos, ele vende as figuras difíceis, chegava lá que ele tinha. Impressionante. A concorrente, todo mundo correndo pra Praça Portugal, o cidadão ficava lá no banquinho negociando as figuras Foto. Difíceis. Chega, tem a do Neymar? Tem. Quantas são? 120.
0: É dessa aí que eu
1: 120
0: quero.
1: 120 figuras,
0: é. 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Eu tô aqui já preparado para narrar 2 gols do Vozão contra esse Atlético. Depois eu vou dizer por quê. Faltam 2 minutos para as 18 horas. 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Aqui na mesa de áudio, é comandada pelo Rodrigo Eric. Professor,
4: opa!
0: Quantos clubes ainda estão na Copa do Brasil?
4: Estamos na quinta fase, então um total ainda de... Se você vai para as oitavas e tem 16 confrontos, aliás, 16 times, 8 confrontos, então nós temos 32 times.
0: 32 clubes.
4: Todo time, qualquer lugar.
0: Se o Ceará for eliminado hoje, não conseguir fazer uma vitória simples, levar para os pênaltis ou fazer 2-0, quanto é que o Ceará vai perder?
4: R$3 milhões.
1: Nessa fase hoje, se passar, ganha 3. Se não passar, perde. Mas se passar, tem as subsequentes, né? A grana vai aumentando, a próxima é quase 4.
2: Se passar hoje, ele vai chegar aí a quase 7 milhões, não é isso? No total, isso. A quase 7 milhões, desde lá do início, desde a primeira fase até aqui.
1: É, e aí, se isso. passar, na próxima tem em torno de 4 milhões de uma besteira.
2: Isso.
0: 18 horas em ponto, em nome do Pai, do Filho e do Espírito Santo.
1: Amém.
0: É a hora do Ângelus. Pois é. Vamos lá, gente. Eu vou já trazer. Tem noticiário aqui já do Fortaleza. Vamos falar um pouquinho sobre o clássico. Eu sei que o jogo é de grande importância hoje, a Copa do Brasil, uma competição curta e grossa.
1: E amanhã tem jogo do Fortaleza, né? Jogo importante, decisão contra o CRB da permanência do Tricolor na Copa do Brasil.
0: Pois é. Vamos falar primeiro do jogo de amanhã. E vamos falar depois do clássico que vai acontecer no próximo domingo, 18 horas. Eita, rapaz, eu vou dizer aqui uma coisa. Aí a porca torce o rabo, viu?
1: Se não for bicó.
0: Titi, o que você acha desse confronto amanhã contra o CRB? O Fortaleza tá tranquilo, né?
1: Ganha. O Fortaleza passa por cima do CRB. Acho que é normal. Dificilmente eu encaro uma situação assim, jogo fora contra um grande clube, como favorito. Mas nesse jogo de amanhã o Fortaleza é favorito. Tá numa fase extraordinária. Ascensão total e a tendência amanhã ele passar bem pela equipe.
2: Só precisa de um empate.
0: Só precisa de um empate. O Fortaleza comentou-se muito na crise da diretoria, mas essa crise ela foi quebrada pela campanha maravilhosa que está fazendo na Série B, Titi?
1: Vitória acaba qualquer crise. Porque qual é o fim da crise? É a vitória. E o time está ganhando de todo mundo. Fortaleza, acho que perdeu duas vezes esse ano, né? Quer dizer, uma série de jogos já. E o time...
0: O time encaixou.
1: Encaixou. O Carpini conseguiu dar uma cara ao time daquele que ele
0: dizia. Sim, e a torcida pediu que o treinador fosse para casa, né?
1: Porque o início foi meio pecaminoso. Foi meio... Mas ele conseguiu dar a volta por cima, deu uma cara ao Tricolor. E hoje a gente sabe que o Fortaleza joga bem. Dentro ou fora de casa, tá tranquilo. Por isso que eu acho que ele passa amanhã com uma certa facilidade pela equipe do CRB.
0: Muito bem. Tá aí, eu também acho. Fortaleza vai seguir na competição como seguiu, tá seguindo na Copa do Nordeste. Ela já dançou da Copa do Nordeste, corre o risco hoje de dançar na Copa do Brasil. Não quero que isso aconteça, mas corre o risco, sim, senhor. E está de mal a pior na Série B do Campeonato Brasileiro. Porque tá, qual é a posição? 12ª?
4: 14ª.
0: 14ª, olha aí. 14ª colocação. Se perder.
2: Mas há dois pontos do G6, viu?
0: Se perder pro Fortaleza domingo.
1: É dois do Z4.
0: Hein, professor? Se perder pro Fortaleza domingo, aí encosta lá no G. Na zona Z4. De.
4: Encosta porque o CRB, que é o primeiro dentro, tem 8 pontos.
0: Uhum.
4: O CRB vencendo o jogo dele, o Ceará perdendo, ele já ultrapassa o Ceará.
2: Não, o Ceará tá 2 pontos do G6, viu? O Novo Horizontino tem 12, que é o 6º colocado, o Ceará tem 10, 14º.
4: Está 2 também da zona, né? O CRB tem 8, o Ceará tem 10.
1: Ele tá fazendo
0: conta. Quer dizer, ele tá bem. Não tá no meio porque é o 14º.
1: Mas
0: ele tá 2 pontos do.
2: Novo Horizontino, que é o 6º.
0: E a
2: 2 pontos do CRB, que é o 17º.
1: O problema é que o Ceará pediu para perder o jogo pro Atlético. Quem pediu foi o técnico.
5: Qual Atlético?
1: O Ceará foi o Atlético de Goiânia. O técnico escalou mal. Se ele tem. Não, é porque a gente tem um jogo importante na quarta-feira. Então, se não quer jogar no Campeonato Brasileiro, sai, cara. Então, se não quer jogar na Copa do Brasil, sai. Ou se não quer jogar na Copa do Nordeste, sai. Agora dizer, não, essa competição a gente não tem interesse. Aqui que não tem interesse. Tem sim. Todas as competições.
0: Concordo com você, Jorge.
1: Isso é uma desculpa. Né, para o torcedor. Não, vamos dar desculpa aqui que a gente não está interessado.
0: Não, e outra coisa, ele não tem muitas chances. Ele não tem muita chance de errar, não. Quer dizer, ele tem poucas chances para errar, porque errando muito aí vai para a zona.
1: Treinador
0: do Ceará.
1: Sim, certo. Não, isso.
2: Perdendo o clássico, já pode entrar dentro da zona.
1: Pode entrar na zona.
0: E outra coisa,
1: ele tem que escalar o melhor. O que é que ele tem de melhor? Tem que escalar nas competições, rapaz. É um jogo quarto, outro no domingo. Então tem que escalar o que tem de melhor.
2: Hoje era pra ir de reserva.
1: Não.
2: Eu
1: discordo.
2: O foco do Ceará hoje é na Série B.
1: Então por que foi disputar a Copa do Brasil?
2: Pra ganhar dinheiro, pra chegar até certa fase. O que é que o Ceará queria? É só a gente olhar as metas do Ceará pra esse ano. As metas do Ceará era chegar até essa fase, certo? Pegou o Atlético Mineiro, talvez vai ser eliminado, não sei.
1: Então
2: mas
1: você
2: até essa
1: tá
2: fase.
1: Convidando o torcedor a não ser sócio. Você tá convidando o torcedor a não comprar um ingresso.
0: Certo,
1: como é que eu vou ser sócio de um clube que ele vai disputar a competição? Não, eu não quero ser campeão. Que negócio é esse, cara? Nem o Jacurutu lá de Santa Catarina faz isso, rapaz.
2: O Ferroviário
1: Jacurutu
2: entra
1: vai jogar
2: D,
1: contra o Arara.
2: Ser campeão? O Ferroviário entra na Copa do Brasil querendo ser campeão? Ele pode até dizer não. que ele pode até não querer, mas o pensamento dele é ser.
0: Peraí, vamos mudar aqui de assunto. O Ceará tem que entrar com o melhor em campo hoje, que tem que entrar no domingo, tem que
2: lógico,
0: entrar tudo, todo lógico. Jogo.
2: Em
0: todo
2: todas
0: jogo,
2: as toda competições, competição. Em todas as competições.
0: 18 horas e 5 minutos, vamos fazer um intervalo gravado e a gente volta já. 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

0: Voltei aqui na Nova Brasil em Campo, porque já são 18 horas e 8 minutos. Já já o JG traz a provável formação de novo do Ceará para enfrentar o Galo. Edmilson Marcel, quais são as reais chances do Ceará? Diga pro torcedor que está ouvindo agora aqui a Nova Brasil em Campo. Para passar de fase na Copa do Brasil.
1: Dificílimo. Foi quem pegou o adversário difícil dos clubes nordestinos. Foi exatamente o Ceará. Agora, futebol, ninguém pode dizer que esse, por ser favorito, vai ganhar. Não é assim. Não é assim. O Ceará tem uma história nessa Copa do Brasil, bem tradicional em participações. Já foi vice-campeão, acho que duas vezes, ou quarta de final, alguma coisa assim. Então, é um clube que...
2: O Atlético foi duas vezes campeão.
1: Foi duas 2014, vezes campeão. 2014-2021.
2: É.
1: E o Ceará não foi, porque o Godoy não deixou. Desculpa a má palavra, né? Bom, mas a realidade é que tudo é possível. Hoje o Ceará vive uma crise, uma dificuldade. A declaração que o presidente trouxe essa semana, Jota, o meu amigo Bosco Farias, é que o Ceará tem um rombo de 220 milhões de reais. Esse é o buraco. Tem gente com salário atrasado lá, é sabido que tem, sim, mas está conseguindo equilibrar. E vão hoje, certamente, os jogadores vão pensando nos seus colegas que são lá da base, são lá funcionários que têm salário atrasado, para ver se dá uma força para esses 3 milhões. É vontade, agora é difícil, mas porque o Atlético é um grande.
0: O que é que tem 220 milhões aí, menino?
1: O rombo do Ceará...
0: Não é isso tudo não, Didi.
1: Foi no dia 30 de março.
0: Não.
1: Não o quê, Bosco? Como é que tu vem dizer que não foi?
0: Não é isso tudo não.
1: É, pô, o presidente disse, rapaz.
0: Não, eu acho que você errou só nos valores.
1: O presidente deu uma declaração aqui que o Ceará tinha 120 milhões de débito para com o fisco, ou seja, impostos.
0: Paga nunca se for esse valor.
1: E mais 100...
0: Mas não é esse valor não, é esse valor não. É 80 milhões.
2: Uma coisa é uma coisa, outra coisa. Pode ser
1: que
2: é outra
1: tenha
2: coisa.
1: Pago vendo de lá pra cá.
0: Não, você falou 120, você falou 220 milhões.
1: Isso, 220. É 120 pro fisco e mais 100. Só que você está dizendo que ele pagou 20, então é mais
0: não,
1: 80.
0: Não, pagou 20 não. Eu ouvi falar que era, o débito todo era de 89 milhões.
1: Pronto. Acho que o presidente ia chegar e dizer que deve 120. Bosco, é o seguinte, esses 120 milhões que ele deve de impostos atrasados,
0: sim,
1: foi parcelado em 100 meses, 200 meses, sei lá, tantos anos e tal.
0: Sim.
1: Mas é débito, o passivo existe. E além disso, tem mais um débito de 100 milhões, deve ter uns 80 por aí agora, de curto prazo, não de curtíssimo curto prazo, mas de médio prazo, e ele está negociando.
0: Tá certo.
1: Fornecedores, atletas, funcionários.
0: Diga, professor.
3: Algumas curiosidades acerca dessa temporada da equipe do Ceará?
0: Pois não.
3: O Ceará foi a final do Cearense, perdeu para o Fortaleza. Foi até a segunda fase da Copa do Nordeste, eliminado pelo Vitória. Na Copa do Brasil tem um jogo complicado hoje, contra o Atlético. E está na 14ª colocação na Série B. Então os números estão dizendo aí que a campanha do Ceará esse ano não está legal. 29 jogos nessa temporada, 14 vitórias, 10 empates, 5 derrotas, marcou 48 gols, eu falo em todas as competições.
0: Sim.
3: Tomou 23 e 83 cartões amarelos foram distribuídos para jogadores do Ceará. Em todas as competições, o Ceará teve jogador advertido com cartões amarelos. Tá aí o Ceará, que vem de 3 derrotas nessa temporada, perdeu para o Sport, perdeu para o Vitória e perdeu para o Atlético Goianiense. E a última vitória foi contra o Maranhão, lá na fase classificatória da Copa do Nordeste.
1: Quer dizer, está na hora de ganhar.
0: É. Mas se fosse só dizer, se falar assim fosse fácil. Se fosse fácil assim, né? JG traz a possível formação, olhando pro papel aí, que ele tá vendo no papel.
2: Aqui não tem nenhuma escalação aqui.
0: É?
2: Nenhuma provável.
0: Pois tá
2: aqui.
0: Certo, pois diga aí a provável
2: isso,
0: escalação.
2: A provável escalação do Ceará, essa é a minha formação, né? Que alguém deve falar lá pro Mozart Santos. O Ceará com o Bruno Ferreira no gol, com o Alex Silva na lateral direita, com o Éder como terceiro zagueiro, quarto zagueiro o Luizão, na esquerda o Fernando como lateral esquerdo. Aí no meio-campo você vai colocar o Dieguinho. Você vai colocar o Júlio César e vai colocar o Matheus.
0: Vai colocar não, você acha.
2: Eu acho, colocar. Não é isso? Ah, lá na frente...
1: Tá dando um conselho pro treinador do Ceará.
2: Isso, eu tô dando uma luz. Ele tem que pegar essa visão. Né?
0: Uhum.
2: Lá na frente você... O Melk, o PH, que é o Paulo Henrique, ou o Júlio e o Fernandinho. Esse é o time ideal para garantir
0: não.
2: a classificação.
0: Paulo Henrique não, Pedro Henrique.
2: Pedro Henrique, Pedro Henrique. Né? Então esse é o time que eu acho ideal para entrar em campo e para vencer, para conseguir a classificação.
0: Tá. Não vai poupar ninguém, né?
2: Que poupar, rapaz? Poupar, que poupar?
0: É porque o treinador...
2: Poupar pra quê? Me diga. Poupar pra quê? Pra quê? No domingo ele vai fazer um jogo contra o Fortaleza. Ele quer ter um tabu. São 14 jogos que o Fortaleza não consegue ganhar do Ceará. Desde 2023, desde do dia 1º de abril de 2023 que o Fortaleza não ganha o Ceará. São 9 empates e 5 vitórias do Ceará. Né? Então não tem que poupar ninguém não, rapaz. Tem que ir pro jogo. Tá na competição, é pra ganhar. E vai passar sim hoje pelo Atlético, vai sim.
1: 3 anos, 1 mês e 10 dias sem vencer, né?
0: Se você conta até os dias, né, Diego?
2: Até as horas.
3: E a última vitória foi em um dia 1º de abril.
0: Agora nós vamos falar o que aconteceu com o Fortaleza nas competições. O professor Luiz Eduardo traz agora. Quantos jogos em todas as competições? Quantas vitórias, professor?
3: Nessa temporada, o Fortaleza tem o mesmo número de jogos que a equipe do Ceará.
0: Sim.
3: Porém, os resultados são melhores. Fortaleza foi campeão no Campeonato Cearense, terminou invicto. O Fortaleza está na terceira colocação, esteve na liderança, mas hoje está na terceira colocação da Série B, em 8 jogos. O Fortaleza tem 4 vitórias, 3 empates e 1 derrota. O Fortaleza ainda está na Copa do Brasil, tem um jogo decisivo amanhã contra a equipe do CRB.
0: O primeiro jogo saiu
3: 2-1 no Castelão.
0: 2-1 no Castelão, pensei que ia fazer mais, mas só chegou a 2-1.
3: E o Fortaleza ainda está vivo na Copa do Nordeste, tem como adversário na próxima fase, que é a semifinal, o Sport Recife. O primeiro jogo será aqui e o segundo será na Ilha do Retiro. Então, esses são os dados do Fortaleza. 29 jogos, 18 vitórias, 9 empates e apenas 2 derrotas. Perdeu para o Ceará na Copa do Nordeste 2-0 e perdeu na estreia na Série B para o Botafogo de Ribeirão Preto lá no estádio Santa Cruz pelo placar de 4-0.
0: Ô, professor,

0: Que o álbum, meu amigo, são 48 seleções esse ano. Haja figura.
1: Cada seleção tem 20 figuras.
0: É verdade, sim. Então o México vai abrir a Copa do Mundo. O jogo é contra a Coreia do Sul, dia 11 de junho. Então praticamente o quê? Um mês, né? Pouco menos de um mês.
1: Hoje é 13.
0: Hoje são 13.
1: Hoje é 13.
0: Então um mês o jogo do Brasil, né? O Brasil pega Marrocos, dia 13 de junho, em Nova Jersey, sábado, 19 horas. Aí...
1: Rapaz. Começa dia 11 de junho.
0: Hoje é 13. 11 de junho.
1: Hoje é 13 de maio,
2: Jota. 29 dias, né?
0: Só fazendo a correção, eu falei que era Coreia. Não, mas é a África do Sul. O México pega a África do Sul no estádio.
1: Qual é o dia? Você
0: sabe, tem um 11 dia. De junho, uma quinta-feira, 16 horas.
1: Eita, rapaz. E o jogo do Brasil estreia quando?
0: No sábado, 7 da noite, dia 13 de junho, contra o Marrocos, em Nova Jersey.
1: Tu já pensou? Copa do Mundo, sábado à noite. Eita,
3: 2002
1: cara.
3: Foi de madrugada, né?
1: É, 2002 foi Coreia, Japão, os jogos eram de meia-noite pra frente, né?
0: Contra o Haiti, não vai ser sábado, mas vai ser na sexta-feira. Como você fala, a sexta...
1: Dia Internacional da Felicidade Sem Motivo?
0: Pronto.
1: Ora, se,
0: Brasil
1: ora
0: e Haiti, bastante. A galera nem vai começar cedo, é 21h30 esse jogo.
3: Uma vitória garantida aí pro Brasil.
0: E aí depois, em não, Miami...
1: Estão colocando o Brasil lá na Europa como favorito, viu?
4: Um dos favoritos.
2: Isso é pra enganar o povo. Isso é pra enganar o povo.
1: Eu tô...
2: O Brasil não é favorito nem aqui nem na China. Não,
1: O Brasil é favorito. O Neymar vai bem. O Estevão é que vai fazer uma falta danada. Mas mesmo assim, sem Estevão, o Brasil é campeão mundial.
3: Amém.
0: Vamos pra cima, né? Brasil e Escócia será o terceiro jogo
1: da
0: primeira fase.
1: Esse bicho aqui tá rindo aqui, viu, do que eu tô dizendo, viu? Tá rindo.
2: Então, é mais fácil Portugal ser campeão do que o Brasil.
0: Terceiro jogo é com a Escócia, dia 24. É uma quarta-feira, 19 horas.
1: Eita, rapaz. São quantos jogos da
3: primeira
1: fase?
3: Olha lá se passar da primeira fase. Na primeira fase, passam as três seleções, ficam de fora apenas uma. O grupo do Brasil tem Escócia, Haiti e Marrocos. Se o Brasil ficar em último, é loucura.
4: Não vem com charadeira agora.
1: Não diga isso não, fala isso não.
3: Não, quem falou
1: mas
3: foi
1: é campeão. 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Deixa eu falar aqui outra coisa. Final de semana eu tomei um vinhozinho Vale das Videiras lá no Ipu, fui no supermercado comprar. E no climazinho gostoso lá da Serra, onde eu estou montando a Rádio Iracema do Ipu Limitada, a 919 metros de altura. E vamos, professor? Onde vai ficar o transmissorzão da bichona?
0: Eu coloquei o vídeo hoje lá no grupo lá da Bica, viu? Você não chegou a ver, não, né?
1: Não, senhor.
0: Um amigo meu hoje, ele esteve por lá, fazer uma entrega lá de livros didáticos e aproveitou para fazer um vídeo sobre a Bica. Meu amigo, que coisa linda, viu?
1: Linda. Pois é, o transmissor da rádio vai ficar na localidade lá, não sei, não vou nem dizer não. Porque, mas está a 919 metros de altura. Quero mandar um abraço aqui pro Eudes, taxista. Tem um vozeirão, esse menino aqui tem futuro, viu? Ele tem voz de locutor. Oh, a Camila! Eu não acredito. Ah, rapaz. Uma vez ele estava com a Camila Carla dentro do carro. Nossa locutora, ex-colega da outra emissora de rádio. Uma pessoa que eu gosto muito, que eu amo, na verdade. Camila, não sei se você está ouvindo. Um beijo para você. O Eudes.
2: Quem tá ouvindo é o Celso Silva.
1: O Celso da Índia?
2: Lá na cidade 2000.
1: Celso da Índia, meu querido. Um abraço para você. 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

0: 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São 18h21 nesta quarta-feira, 13 de maio. E quando o jogo terminar, que horas nós vamos ter naquele momento que o jogo terminar? 11h30? Por volta de 11h30, ou Edmilson Marcelo? Meia-noite. Faz conta de cabeça? Hã?
1: Meia-noite.
0: Meia-noite. Nós vamos sair daqui meia-noite, já perto da quinta-feira, com a vitória do Ceará. E eu queria chegar aqui na rodada de palpite sem brincadeira.
2: Vitória com a classificação, né? Porque 1-0, de repente vai pra pênalti e perde, aí não.
0: Perfeitamente. Qual é o seu placar nos 90 minutos?
2: Rapaz, eu hoje eu não tô assim muito otimista, não. Acho que o Ceará ganha 2-0.
0: Você não tá muito otimista hoje, né?
2: Não.
0: Tá. Jota Egito.
3: Eu também, eu pensei, até falei agora há pouco, em 2-0. Mas se o Atlético fizer 1, o Ceará faz 3.
0: Ah. Edmilson Maciel.
4: Se o Ceará fizer 1, eu tô muito satisfeito. Sim.
3: Tanta coisa pra aparecer na TV.
0: Você falou o quê, Edmilson?
4: Satisfeito se fizer 1.
2: Ah. Levar pra pênalti.
0: 1-0, você quer que leve para os pênaltis, é isso?
4: Vai.
0: Uhum.
4: Vem a perder.
0: Velho monstro. 2-1. No tempo normal. 2-1 dá pênalti, viu? Não é aí, professor?
2: Isso. 1-0, 2-1, 3-2.
0: Qual é o seu palpite aí?
4: Eric Luciano.
3: Eric. Oh, Rodrigo Eric.
0: Rodrigo Eric. Eric Luciano deve estar falando do meu nome lá.
2: Fazendo na casa. 8-8.
5: Sou um apreciador das penalidades. Vai ser 1-0 pro Ceará.
4: Nos pênaltis?
5: Nos pênaltis aí, pênalti a gente vai ver. Não
4: Se
5: sei, não.
4: Deus quiser.
5: É, exatamente. Não tem como a gente prever, não.
0: Não sei se eu digo.
5: Diga.
0: Eu digo?
5: Diga.
0: Vou dizer. Diga.
2: Você vai ter que dizer.
0: Se eu digo.
5: Fala logo.
0: Eu digo? Vou dizer.
4: Quer que eu diga uma coisa?
0: O
4: certo Fortaleza tá aí.
0: Tá. Mas eu vou dizer que o Ceará leva para os pênaltis um placar de 2-1. Não sabe? 2-1. E o Ceará nos pênaltis vai ganhar, porque não vai perder nenhum, e o Atlético perde 2. Na primeira rodada dos pênaltis. Vamos lá, eu vou trazendo o noticiário do Tricolor de Aço com o repórter Wesley Lopes. Boa noite, Wesley.
6: Chegando com as principais. Um forte abraço a você, torcedor, a você, torcedora, em especial a você, tricolor, que já está ligado, conectado conosco aqui dentro da Nova Brasil em Campo. Chegando com as principais informações do Tricolor de Aço, Leão do Parque dos Campeonatos, que no início desta tarde embarcou rumo a Maceió, onde amanhã às 20 horas no estádio Rei Pelé enfrenta a equipe da casa, a equipe do CRB. O Fortaleza, que vai para esse confronto, jogo da volta, válido pela quinta fase da Copa do Brasil. Lembrando que na primeira partida entre as duas equipes, o Tricolor de Aço venceu pelo placar de 2-1. Na ocasião, os gols do Leão foram marcados. Belíssima cobrança de falta de Maílton, ala direito do Leão do PSI, e depois também um belo gol marcado pelo centroavante argentino Militello. E para este jogo, fora de casa e decisivo, o treinador Thiago Carpini relacionou 24 atletas, e com algumas gratas surpresas, como por exemplo o goleiro João Ricardo e também o centroavante argentino Militello, que ficou de fora do jogo diante do Avaí. Vamos à lista: goleiros, João Ricardo, Vinícius Silvestre e Magrão; laterais, Maílton e Maurício Mucuri; zagueiros, Brits, Cauã Rocha, Luan Freitas e Lucas Gasal; meio campistas, Lucas Sacha, Pierre, Pochettino, Rodrigo, Rodriguinho, Ronald, Rian e Rosseto; e os atacantes Lucas Emanuel, Luiz Fernando, Miritello, Paulo Baia, Kaique, Vitinho e Wellington. Esses são os 24 atletas que foram relacionados pelo treinador Thiago Carpini para esta decisão de amanhã às 20 horas lá no estádio Rei Pelé. Mas antes do embarque para a cidade de Maceió, quem falou conosco em exclusividade foi exatamente o ala direito Maílton, falando sobre a expectativa para esse jogo tão complicado diante da equipe alagoana.
1: É, a primeira coisa de tudo é sair de lá classificado. A gente sabe da dificuldade que vai ser o jogo. Nunca é fácil jogar contra o CRB, ainda mais jogar lá dentro do estádio deles. A gente sabe da dificuldade que é, né? Mas a gente tem essa vantagem, claro que a gente não pode usar de muleta, né? A gente tem que ir lá empenhado, né? Como se o jogo tivesse 0-0. E eu acho que é isso que a gente vai fazer, é isso que a gente vem fazendo durante a semana. Sabe que o foco é esse, um jogo muito difícil. A gente vai para lá para buscar a classificação.
6: E sobre essa maratona de jogos fora da capital cearense, Maílton? Logística complicada, longas viagens. Como vocês têm buscado aí se preparar para chegar bem em jogos tão decisivos, que exigem de vocês não apenas a parte técnica e tática, mas também a parte psicológica?
1: Sabe, né, que a logística vai ficar um pouco difícil, né? Mas acho que o esforço tem sido feito, né? Acho que a gente, né, que a gente colocou como meta, acho que a gente alcançou, né? De buscar ponto fora, de sair classificado na Copa do Nordeste. Eu acho que o primeiro passo foi dado. E agora a gente vai para uma outra viagem, um jogo muito difícil também, né? Em outro campeonato. E a gente, como eu venho falando, a gente vai fazer tudo para sair da classificação.
6: Está aí então as palavras do ala direito do Tricolor de Aço, Maílton. Lembrando que para esse jogo de amanhã, os atletas que foram expulsos diante do Avaí poderão atuar normalmente contra a equipe do CRB. O árbitro gaúcho Anderson Daronco será o árbitro principal para conduzir esta partida decisiva entre CRB e Fortaleza. Ele será auxiliado por Mayra Mastella Moreira e Michael Estanislau, ambos do Rio Grande do Sul também. Diego Pombo Lopes, da Bahia, será responsável pelo VAR. Eu sou Wesley Lopes e, se Deus quiser, amanhã retornamos com mais informações do Leão do PC aqui dentro da Nova Brasil em Campo, equipe apaixonados pelo futebol.
0: Valeu, tá aí as informações do Fortaleza com o repórter Wesley Lopes. Rapaz, pra gente chegar à idade que a gente tem, o que a gente já passou de perigo de vida, né? O tanto que a gente já passou de situação difícil, perto de morrer.
2: Isso.
0: E agora então dizendo aí que ninguém pode mais nem lavar a mão, que lavar com uma marca de detergente e pega uma.
2: É, negócio é sério.
0: Uma bactéria, rapaz.
3: Mas ficou só provado que é mentira, viu, Bosco?
0: Foi, né?
3: É, ficou provado que é mentira.
0: Rapaz, pois eu vou te contar uma coisa, viu?
4: Ficou provado, não.
2: Não vai lavar na mão, não.
3: Ficou provado, sim.
4: Não, foi não.
3: Ficou provado,
4: ainda
3: sim.
4: Ainda não. O laudo não saiu aí.
3: O laudo saiu,
4: a
3: sim.
4: A polícia fez. Saiu um laudo feito por um Zé doidinho qualquer colar.
3: Ei, o que você tem contra os detergentes?
4: Não,
0: peraí, não saiu o laudo oficial.
4: Oficial ainda, a Polícia Federal está trabalhando em cima de um laudo.
0: Sim.
4: Alguém mandou, né, porque o cara apoia certo candidato, alguém mandou, vai lá, faça um laudo. O cara foi um laudo falso lá. Mas,
0: não, contratou qualquer um.
4: Zé Mané,
3: foi feito e o laudo, e a bronca toda é por isso, que ele apostou, como é que é? Apoiou um certo candidato, entendeu? Todos foram lá para tentar prejudicar a empresa, né?
0: É. Quer dizer que a Polícia Federal está envolvida para saber o que é que tem com esse detergente.
4: Estão solicitando, porque teve gente que...
3: Já foi provado que não tem nada.
4: Hospitalizado, tem gente hospitalizada porque usou, tá. É uma confusão.
0: Pois é, eu tô lavando a mão.
3: A gente tem que ser mais...
4: Tudo pode acontecer.
3: A gente tem que ser mais justo com as coisas. Oh, né?
0: Eu tô lavando as mãos só com água.
3: Eu não quero mais a pizza, não.
0: Só com água.
4: Eu não quero que...
0: 18 horas.
4: Você não precisa comer a pizza, você precisa só pagar.
0: 18 horas e 30 minutos. Daqui a pouco, 19 horas, vem a Voz do Brasil. 8 horas, a gente já entra em definitivo, direto da Arena Castelão, pro jogo do Ceará contra o time do Atlético Mineiro. Vitória simples do Ceará por 1-0, leva para os pênaltis.
5: Bosco.
0: Oi.
5: Temos aqui já a matéria do Ferroviário, viu? Inclusive, saiu uma matéria esses dias de que Ciel é o jogador que, acho que com 43 gols, é o jogador que depois dos 40 anos marcou mais gols no mundo, passando inclusive Cristiano Ronaldo.
0: Muito bem. Ciel tava certo, era jogando num dos grandes aqui do Nordeste, rapaz.
4: Vou dizer uma coisa, se eu do centroavante do Ceará hoje, já tinha ganho um bocado de ponto.
0: Já.
4: O centroavante dele, o Luca, 4 meses, 4 gols no Ceará. Centroavante do homem lá.
3: Mas você precisa
0: trazer
3: explicar.
0: O Ciel, rapaz, só trazer o Ciel.
3: Você, para fazer gol, você tem que ter assistências.
4: É,
3: assistência. Você tem que ter assistência.
4: Aí o Vina já fez quantos? Sem ter assistência. É só ele que não tem assistência, só o Luca?
3: Sim.
4: É o próprio Fernandinho já fez vários gols sem ter assistência.
0: Vamos trazendo agora o noticiário do Ferroviário Atlético Clube com o repórter Evandro Soares. Fala, Evandro.
7: Boa noite, amigos sintonizados na Nova Brasil FM. O Ferroviário Atlético Clube lidera o grupo A7 com 11 pontos, após empatar por 1-1 com o Piauí na última segunda-feira no estádio Albertão, na cidade de Teresina, valendo pela 6ª rodada e a primeira partida do retorno da Série D do Campeonato Brasileiro de Futebol. E nesse domingo, dia 17 de maio, às 17 horas, no estádio Presidente Vargas, defenderá essa importante liderança contra o Atlético Cearense na partida valendo pela 7ª rodada da competição, que está muito acirrada pela ponta da tabela do grupo N, com o Ferroviário em primeiro com 11 pontos. O Fluminense do Piauí vem em seguida com 9 pontos. A equipe do Piauí está em terceiro lugar com 8 pontos e o Atlético Cearense está na quinta posição com 7 pontos. Amigos da equipe esportiva da Nova Brasil em campo, Evandro Soares, agora na Nova Brasil FM.
8: J. Egito.
3: Valeu, voltando aqui pela Nova Brasil em campo, não é isso? Ô professor, o que que temos aí de novidade? O Atlético Mineiro, como é que está aí na Copa do Brasil?
2: Deixa eu te passar só alguma informação. O Atlético Mineiro, ele já venceu 2 vezes a Copa do Brasil, né? Você falou 2014, 2021. E aí é o seguinte, tem uma curiosidade aqui.
3: 14 foi em cima do Cruzeiro.
2: Isso.
3: 2021 em cima do Atlético, né?
2: Confere. Então, o estado brasileiro com mais títulos é o estado de São Paulo, com 10 conquistas. E duas equipes foram campeãs e na oportunidade não disputavam a Série A. O Criciúma, de 1991, e o Santo André, de 2004. Eles venceram estando na segunda divisão. O último campeão foi o Corinthians, mas quem conquistou mais títulos da Copa do Brasil, o Cruzeiro, com 6. Só que o último foi 2018. O Flamengo tem 5. O último foi 2024, o Grêmio tem 5, o último foi 2016, há 10 anos atrás, o Palmeiras tem 4, o último foi 2020, São Paulo 1 título em 2023, o Fluminense só ganhou 1 título de Copa do Brasil em 2007, já está com 19 anos, o Internacional só ganhou 1 título da Copa do Brasil em 1992, o Vasco 1 título em 2011, o Santos também só 1 em 2010, aí vem o Atlético Paranaense, Sport, o Juventude ganhou em cima do Botafogo em 1999, o Santo André conquistou o título em 2004, o Paulista de Jundiaí em cima do Fluminense em 2005 e Criciúma em 1991. São as curiosidades aí da Copa do Brasil.
3: Você sabe quem criou a Copa do Brasil?
2: Quem?
3: Quem criou a Copa do Brasil?
2: Quem?
3: Eurico Miranda. Em 1989, ele era diretor da CBF, ele idealizou a Copa do Brasil.
5: E vocês sabem quem é que está ouvindo a gente nesse exato momento? Simplesmente o prefeito de Quixeramobim, o prefeito do Conjunto Ceará, Kleber Bezerra, está dizendo que amanhã vai vir aqui narrar a classificação do Fortaleza.
0: Uma salva de palmas, porque o homem estava sumido, viu? Eu sei que ele estava na Europa de férias. Graças a Deus, tá voltando aí amanhã.
3: Não, às vezes ele viaja lá pra África.
0: Eu pensei que ele tinha ido lá pra outra, lá. Do lado do sol. Do lado do lado.
5: Bronzear.
0: Ei, lado do sol.
4: Ele disse que não passa nem em frente.
3: Ele faz uns cultos ali, né? Pro lado da África, né?
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0: 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Eu vou sair para mais um intervalo e eu volto já, se Deus quiser, aqui na Nova Brasil em Campo.

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4: Voltei, galera. Já tem Copa do Brasil. Professor, fala pra gente quais são os jogos que vão ser realizados pela Copa do Brasil hoje. Fala aí, professor.
5: Vamos nós. Jogos de hoje, Copa do Brasil, além de Ceará e Atlético Mineiro, teremos já, 19 horas, a bola vai rolar. Tem jogo importante às 19 horas. O Juventude joga em Caxias do Sul contra a equipe do São Paulo. Só lembrando que o São Paulo venceu o primeiro jogo pelo placar de 1-0. Joga por um empate para garantir classificação. Se perder por 1-0, vai para os pênaltis. Tem 19 horas. Vasco da Gama e Paysandu, e Palmeiras. Paysandu, o Vasco venceu lá em Belém 2-0. 19:30 tem Coritiba e Santos. Na Vila Belmiro foi 0-0. 20:30 tem Mirassol e Bragantino. No jogo de ida em Bragança Paulista deu empate, 1-1. 21:30, Jacuipense e Palmeiras, lá no Allianz Parque. Jogo de ida deu Palmeiras 3-0. 21:30, Remo e Bahia. No jogo de ida, lá em Salvador, deu Remo 3-1. Além de Ceará e Atlético Mineiro, no jogo de ida, lá em Minas, deu Atlético pelo placar de 2-1.
6: A preocupação aí é com o Santos. O Santos do Neymar, que vai jogar em Curitiba. Primeira partida, se não me engano, foi empate.
5: 0-0.
6: 0-0, né? Vai jogar em Curitiba. A eliminação provável do Neymar. Só ver se ele vai jogar, né?
5: Então, a melhor colocação do Ceará foi o vice-campeonato, 1994, né? Na oportunidade, tinha o lance do gol fora, contar como critério de desempate. Na primeira fase, em 1994, o Ceará venceu do Campinense, no PV, 2-0. Lá em Campina Grande, o Ceará perdeu 2-1, mas o melhor saldo de gol, o Ceará classificou. Segunda fase, o Ceará pegou o Palmeiras, foi 0-0 aqui no Castelão, foi 1-1 lá em São Paulo, com o Chico pegando pênalti, aí o gol fora valeu, o Ceará passou. Terceira fase, o adversário do Ceará foi o Internacional, no Castelão o Ceará venceu 1-0, e aí no jogo da volta lá, foi 2-1 o Inter, aí o gol fora, o Ceará garantiu classificação. Na semifinal, o adversário foi o Linhares, do Espírito Santo. Aqui foi 0-0, lá o Ceará ganhou 1-0. E na final, dia 7 de agosto, foi 0-0 no Castelão. Lá foi Grêmio 1-0, o Nildo fez o gol logo nos 3 minutos. Olha o time do Ceará. Escalação: Chico, Ronaldo, Ayrton, Vitor Hugo e Claudemésio. Mastrilo, Ivanildo e Eloy, Catatal, Jerônimo e Sérgio Alves. Dimas Filgueiras era o treinador do Ceará.
4: Quando foi esse jogo aí?
5: Foi 1994, dia 10 de agosto, a final lá em Porto Alegre.
4: Eu narrei pela Rádio Vesmares o jogo contra o Internacional lá em Porto Alegre. Que dia foi?
5: Lá em Porto Alegre, jogo da volta. Foi no dia 8 de junho de 1994.
4: 8 de junho. Quem narrou esse jogo lá, fui eu, lá no Beira-Rio.
5: Deu Inter 2-1.
4: Mas o Ceará tinha vencido aqui por 1-0.
5: 1-0,
4: isso. Gol fora, valeu a classificação do Ceará, né?
5: Valia como critério, sim, de classificação.
4: Depois o Ceará passou por um time lá do...
5: Linhares,
4: né?
5: Empatou aqui 0-0 e venceu lá 1-0. E foi lá, pra final com
4: lá no Espírito Santo.
5: Foi. E aí foi pra final, né? Com o Grêmio.
4: Aí teve a interferência do árbitro chamado Godoy.
5: Oscar Roberto Godoy.
6: Desculpa uma palavra.
4: Não marcou um pênalti em cima do Sérgio Alves, um pênalti claríssimo, e acabou prejudicando o Ceará.
5: O público aqui no Castelão, no jogo de ida, foi 53.915. Antônio Pereira da Silva de Goiânia foi o árbitro. Mas o jogo da volta foi Oscar Roberto Godoy. E no Olímpico, o público foi de 49.263. A escalação do Grêmio, que era treinado pelo Luiz Felipe Scolari: Danley, Ayup, Paulão, Agnaldo e Roger, Pingo, Jami, Emerson e Carlos Miguel, na frente Fabinho e Nildo, o Nildo que fez o gol da equipe do Grêmio. O Grêmio venceu pelo placar de 1-0, conquistando o título da Copa do Brasil em 1994, em cima da equipe do Ceará. O Grêmio que já venceu em 1989, 1994, 1997, 2001 e 2016, Bosco.
4: Muito bem. Aí a participação direto da Central de Informação da Nova Brasil, o plantonista mais criativo, mais atualizado do rádio alencarino. 18h44. Já trouxemos o noticiário do Ceará, o noticiário do Fortaleza, o noticiário do Ferroviário. Vamos. Já, o professor agora vai atualizar a classificação da Série B do Campeonato Brasileiro. Fala, professor.
5: E tem um novo líder, né? Ontem, o São Bernardo, no último jogo da oitava rodada, foi até Londrina e venceu Londrina pelo placar de 3-1. Então, com o resultado, São Bernardo foi a 16 pontos, 5 vitórias, líder da Série B. O segundo é o Sport, também tem 16, mas só tem 4 vitórias. O Fortaleza é terceiro com 15, o Náutico quarto com 13, o Vila Nova é quinto com 13, Novo Horizontino sexto com 12, Criciúma sétimo com 12, Operário oitavo com 12, Juventude nono com 12, Atlético Goianiense décimo com 11. Aí virando a página, o Avaí, o Goiás é o primeiro, o 11º com 10, o Avaí 12º com 10, o Atlético 13º 10, o Ceará 14º com 10 pontos, o Botafogo de Ribeirão Preto com 9 pontos é o 15º e o Cuiabá 16º com 9. Aí dentro da zona, CRB 17º, adversário do Fortaleza amanhã, tem 8 pontos. A Ponte Preta, 18º, tem 7 pontos. O Londrina, 19º colocado, 5 pontos. E o América Mineiro, ele tá na lanterna. Não venceu ainda.
4: Sofrimento grande dessa torcida do Ceará, viu? Ceará se aproximando da zona do rebaixamento. Está 2 pontos. A torcida não vê melhora. Surge denúncia de informação do presidente de que o time deve demais. Aí, Titi, como é que fica essa situação aí, Edmilson Marcel?
6: Preto.
4: Se correr, o bicho pega.
6: Tem que olhar, Bosco. Uma vitória. Uma vitória hoje resolve o problema.
4: Resolve?
6: Acaba a crise. Crise se acaba com uma grande vitória. E é indiscutivelmente um grande desafio para o Ceará. Mas se vencer hoje, acaba tudo entra nos eixos.
4: Você tem certeza absoluta disso?
6: Se ele vai vencer, não
4: tem. E domingo? E o jogo de domingo?
6: É outra história. É clássico, tudo pode acontecer.
4: Como é, rapaz?
6: É clássico, tudo pode acontecer.
4: É.
5: Uma coisa é certa, Brits, Pierre, Rian não vão pro jogo pelo lado do Fortaleza e o Carpini também não vai ficar na área técnica, todos foram expulsos, com exceção do Rian, que tomou o terceiro amarelo.
4: Quer dizer que o Ceará tem essa vantagem aí de colocar o time, por exemplo, o time de hoje, provavelmente, né, Jota? Será o
6: que é mais interessante,
4: o time de domingo, né?
6: O que é mais interessante, me permita interferir aqui, é porque o Fortaleza só joga amanhã fora de casa. Tem a viagem, é um dia menos para preparação. O Ceará joga em casa na quarta, o Fortaleza joga na quinta. Aí o Fortaleza tem a sexta para chegar, tá, não sei o que vem.
4: Não, não dá mais para treinar, não.
6: Pois é.
4: Treinar não dá mais.
3: Fortaleza vai fazer o treino pronto no sábado.
6: Pois é. Ali é aquele ajuste geral.
3: Ele chega, o repórter já falou aí, ele chega na sexta e aí se reapresenta e no sábado ele vai lá e faz o treino pronto. O Ceará, a situação do Ceará, do técnico do Ceará, por exemplo, o jogo de hoje, se o Ceará não passar, não se classificar, não vai mexer muito na situação do técnico, não. Mas o Ceará perdeu o jogo contra o Fortaleza, muito provavelmente o técnico do Ceará vai perder o emprego, entendeu? A gente sabe que ele não tem essa culpa toda, a culpa não é dele, alguns jogadores não estão rendendo, mas normalmente o técnico é o culpado e o torcedor está insatisfeito com ele, com o técnico, né? E com certeza, se ele não ganhar esse jogo, o de hoje não, o de hoje contra o Atlético, a classificação ou a não classificação, isso não vai interferir muito na permanência dele, não. Mas o de domingo, ele vai ficar bem balançadinho ou de repente perder o emprego se o Ceará não vencer o Fortaleza pela Série B do Campeonato Brasileiro. É desse jeito que as coisas estão caminhando para ele, o nosso Mozart Santos.
4: Ô Jota.
7: Eu queria falar aqui, queria saber se vocês viram esse lance que a gente está vendo aqui na nossa televisão, mas no Campeonato Saudita, o penúltimo jogo do sauditão Al Hilal contra a equipe do Al Nassr, certo? Al Nassr, time de Cristiano Ronaldo.
4: Al Hilal e Al Nassr.
7: É mesmo que ser Fortaleza e Ceará. São os dois, sim, maiores rivais lá do país, certo? Os dois mais ricos. E o jogo decidiria o Campeonato Saudita, primeiro contra segundo colocado. Em caso de uma vitória do Al Nassr, o time seria campeão do campeonato, certo? 1-0 pro Al Nassr, 97 minutos, lateral de muito longe para a equipe do Al Nassr. O goleirão Bento simplesmente tocou na
4: dentro.
7: Bola e botou ela para dentro do gol, fazendo 1-1 no último lance.
4: Folha de mão de alface.
7: Ele que estava com um pé já dentro da Copa do Mundo, certo? Era a terceira opção do técnico Carlo Ancelotti, mas acho que depois disso aí... Vai não, hein? Acho que vai sobrar uma vaguinha lá pro goleiro do Corinthians. Cristiano Ronaldo ficou indignado com ele. O Jorge Jesus, que é o técnico do Al Nassr também.
4: É isso.
7: Agora vai ficar tudo pra última
4: rodada.
7: Mas ele
4: botou praticamente a bola pra dentro da sua própria meta.
6: Agora, foi último falta lance. De coordenação de jogo, porque ele, quando ele subiu, um zagueiro dele subiu com ele, os dois se chocaram, aí houve desequilíbrio. Ali ele podia... É minha! É um grito.
7: E não tinha um jogador do Al Hilal disputando aquela bola. Se ele deixasse ela passar pra dentro do gol, não valeria o gol, até porque foi um lateral. Então foi uma coisa assim bizarra que aconteceu.
4: Ele
7: lá.
4: Botou pra dentro.
7: Botou pra dentro.
5: Foi, botou pra dentro. E tem um detalhe, viu?
4: Na verdade, ele não botou pra dentro. Ele espalmou assim, como se diz, mão de alface. Bola bateu na mão e entrou.
5: Lá no Campeonato Saudita são 34 rodadas. O Al Hilal tem 32 jogos, faltam 2.
4: Sim.
5: Mas o Al Nassr ainda só depende dele. E o último jogo do Al Nassr é contra o Damac, que é o 15º colocado, só tem 26 pontos e vem 3 derrotas. Se
7: lutando contra o rebaixamento esse time, né? O Damac.
5: E o jogo é o Al Nassr como um mandante.
7: Negócio é. Estão dizendo lá que vão botar o Bento pro banco, certo? E vão colocar um goleiro saudita qualquer pra não deixar o Bento lá. Ninguém ficou satisfeito com ele lá, não. Principalmente Cristiano Ronaldo, né? Que seria o seu primeiro título oficial.
4: Cara, o cara não fez isso, evidentemente, que o cara não fez isso porque quis, né, professor?
5: Mas certeza.
4: O cara vai fazer jogar bola com a sua própria cidadela pra poder prejudicar o time que ele tá ganhando dinheiro sustentando a família dele. É claro que foi sem querer.
7: Mas não é o primeiro lance dele bizonho, não, viu? Ele protagonizou muitos durante o campeonato.
4: Aham.
5: Ele ainda tem essa chance de, no último jogo, ganhar e ser campeão, né?
7: Sim.
3: Exatamente. E lá o cara tem dinheiro, tá? Pode mandar o cara embora. Um país desse aí que... A mulher não pode andar de saia. Você viu ali,
6: não,
3: né?
6: Você
3: viu ali?
4: A situação do Endrick.
6: Como
4: é que tá hoje?
7: O Endrick tá jogando um absurdo e, inclusive, domingo se despede da equipe do Lyon. Vai voltar ao Real Madrid. Que
3: chamou de volta, mas chamou de volta.
7: Chamou de volta e Real Madrid, que pelo visto vai ter José Mourinho novamente como seu técnico. Técnico português, já teve uma passagem por lá e vai voltar agora com a saída do Arbeloa, certo?
3: Arbeloa.
5: Lá o PSG já foi campeão antecipado. Paris Saint-Germain, o Lyon é quarto colocado. O Lyon está naquela luta por uma vaga direta na Liga dos Campeões. Se não der, vai para a fase de qualificação da Liga dos Campeões.
3: É, o problema é que a galera estava boicotando, né? O Endrick lá no Real, ele foi pro PSG, né? Mostrou muita bola, jogou muita bola. O cara, ó, cresceu o olho. Traz o garoto de volta, né? É desse jeito, futebol é assim. É, tá aí ele aí, ó.
5: O Endrick, em 7 jogos pelo Lyon, fez 5 gols.
3: É. Ele tem muita força física, não é? Ele
4: não foi pro PSG, não, Jota. Ele foi pro Lyon.
3: Sim, pro Lyon, eu falei isso. PSG?
4: Foi, falou, você falou PSG.
5: E ainda deu 7
3: assistências. Me perdoa. É porque ele tinha falado PSG ali e eu entrei na onda, né?
4: 18:52 agora.
3: Ele tem muita força física, parece o Ronaldo, assim, só que o Ronaldo, né, era uma outra coisa, era um fenômeno.
4: Olha, por isso é que eu acho que o Brasil tem os maiores craques da Europa em seus respectivos clubes. O Brasil tem os melhores atacantes da atualidade. Especialmente os maiores atacantes da atualidade do futebol europeu, para botar a seleção canarinho como a favoritíssima.
3: Você vê, né? O futebol, como é que é?
4: Aí você tem ali, ó, uma França, Espanha.
3: França é diferente, né? A França tem.
4: E, ó, Espanha, França, Argentina e Brasil. são as quatro equipes favoritas ao título de Copa do Mundo do México, do Canadá e dos Estados Unidos. E a qualquer momento a guerra pode acabar. O Putin não aguenta mais. Ele tá para pedir pinico. E é o que vai acontecer nas próximas horas ou nos próximos dias.
3: O Trump já ganhou a guerra. Porque o Trump acabou com todo o poderio militar que o Irã tem.
4: Não tô falando, entendeu? Do Irã, não, tô falando da Ucrânia. Ah, tô falando
3: então,
4: da guerra.
3: Então lá é.
4: Tô falando da
3: Rússia.
4: Tô falando da Rússia.
3: Ah, você tá falando de Rússia,
4: tô dizendo que o
3: guerra, você falou em Irã.
4: A guerra pode acabar a qualquer momento, porque o presidente Vladimir Putin não aguenta mais. Acabou, enforcou a Rússia. Um tiro no pé que ele deu.
3: Empobreceu a Rússia.
4: O que acontece na realidade é o seguinte: que o Putin fica matando civis inocentes e a Ucrânia acabando com o petróleo, com as refinarias, com os navios, com os tanques e o Putin matando inocente.
6: Agora, é Israel tá, não está matando ninguém, né?
4: Hã?
6: Israel não está matando ninguém.
4: Não, não estou falando de Israel, não.
6: Eu estou falando de Israel.
4: Estou falando lá da guerra da Ucrânia.
6: O presidente dos Estados Unidos é um sanguinário. Agora, o de Israel, que matou mais de 300 mil.
4: Sim, eu só sei que tem.
3: Sim, mas se o cara vai na tua casa, o cara ataca na tua casa.
4: Nós estamos falando de futebol.
3: Um monte de gente inocente.
6: Aí tu mata 300 mil.
4: Peraí. Eu só sei que tem que acabar com aquele
3: regime.
4: Que lado
3: tu tá, hein, cara? Me diga qual é o teu lado.
6: Do lado da paz.
3: Não, me diga qual é o teu lado.
4: Eu tô dizendo que eu sou a favor que se acabe com aquele regime lá do Irã.
3: Aqui podia ter até futebol. A gente podia até falar de futebol aqui, né?
4: Então vamos falar agora de futebol. Daqui a pouco, diga aí.
5: Falando um pouco também da segunda divisão cearense, que hoje tem a última rodada, da primeira fase. O Crato já jogou as 8 partidas.
4: Olha aí.
5: O Crato tem 15 pontos, só pode ser ultrapassado pelo Icasa para ir logo diretamente para a semifinal.
4: Uhum.
5: O Icasa tem 13 e o Guarani de Juazeiro aí não tem mais chance. A rodada tem Barbalha e Cariri, Caucaia e Atlético Cearense, Guarani de Sobral e Itapoca, Icasa e Guarani de Juazeiro. Do outro lado, Grupo B, o lado da Zona Norte, Itapipoca, esse também já está lá, classificado,
4: certo.
5: Inclusive da semifinal. Tem um jogo ainda, mas o Crato não. O Crateus, aliás, não joga mais. O Crateus tem 13. O Guarani Sobral, terceiro, com 10. O Caucaia é quarto com 10. E o Atlético Cearense só tem 3 pontos. E o Atlético Cearense já está rebaixado para a terceira divisão cearense.
4: Olha aí, viu?
3: O Atlético ainda é daquele jogador lá, o.
5: Do Ari.
3: O Ari está por lá na Rússia ainda?
5: Está na Rússia.
4: Pois é. 18 horas e 56 minutos.
6: O Ari tá na Rússia e ele manda o troquinho dele. O INSS que recolhe dele, ele sustenta o time daqui. É uma pena, né? Que ele foi embora, tá muito distante. Os administradores que ele colocou lá, e um administrador, me parece que não responderam aquele que queria resultado. Tá aí o Atlético e a gente tem uma perspectiva tão positiva com respeito a esse time, né?
3: Forma jogadores, é isso, Atlético?
6: Oi.
3: Formador de jogadores?
6: Formador de
3: jogadores.
4: Outra coisa, o Neymar tá preparado?
6: Preparadíssimo.
4: Rodrigo Eric, para ser convocado para a seleção brasileira?
6: Preparadíssimo.
7: Preparado. Olha, eu tava até lendo uma postagem esses dias que me fez até refletir um pouquinho essas não convocações anteriormente do Neymar. Ele nunca teve tanta pressão pra jogar bola na vida dele, entendeu? Ele viveu uma vida tranquila, sabia que ia ser convocado quando desse, vivia se metendo em polêmicas ali um pouco mais que vazias. Agora não, agora ele teve que focar 100% no futebol pra poder ir essa Copa. E tudo culpa de Carlo Ancelotti. Vocês já pararam pra pensar nisso aí? Pode ter sido até uma estratégia
4: do Ancelotti.
7: Ele colocou
4: a convocação do Neymar, foi colocada pelo Ancelotti nas mãos dele. Você
7: exatamente.
4: Joga a bola, você vai. Se você comentar com polêmica, você não
3: mas
4: vai.
3: Mas a maior parte da imprensa brasileira está exigindo, e do torcedor também, está exigindo a convocação do Neymar. O Neymar é o craque, é o melhor jogador brasileiro em ação. Neymar é o melhor jogador brasileiro em ação.
4: Isso é o que Vossa Excelência está dizendo.
3: Não, é o que a maioria diz.
6: Eu também acho. Quem entende de futebol, você está correto. É o melhor jogador do Brasil na atualidade. Tem mais. Aqueles que jogam lá.
4: Eu sou mais o
6: que
4: Estevão.
6: Que amarela quando chega na seleção.
3: Isso.
6: Tem que se render pro Neymar.
4: E melhor do que o Neymar mesmo. Hoje, no momento, é o Estevão.
3: Sim,
4: que não vai pra seleção. Não vai porque tá machucado.
3: E essa molecada aí, quando chega na seleção lá, no jogo lá, treme, não faz nada, o
4: não
3: time não joga.
4: Né? Pois é. Então pronto. Cada um com a sua opinião. Já já vem a Voz do Brasil. Nós vamos retornar em definitivo a partir das 20 horas, 8 horas da noite. A bola vai rolar aqui pela Copa do Brasil. O jogo do Ceará no Castelão contra o Atlético Mineiro. O jogo lá no, na Arena MRV, o Atlético fez 2-1. E o jogo de volta hoje é o que a torcida espera que o Ceará possa fazer. Um bom jogo, quebrar essa questão de situação difícil do clube e tentar passar de fase na Copa do Brasil. É o que a gente vai narrar para você. E o professor Luiz Eduardo, só para repetir quais são os jogos de hoje pela Copa do Brasil, professor? Aí?
5: Vamos lá, Copa do Brasil tem daqui a pouquinho, né? 19 horas, a bola rola para Juventude e São Paulo, Vasco e Paysandu. 19h30, Coritiba e Santos. 20h30, Mirassol e Bragantino. 21h30, tem Ceará e Atlético Mineiro. Jacuipense e Palmeiras. Remo e Bahia.
4: Muito bem. Aí os jogos que vão ser realizados pela Copa do Brasil. Mas o jogo mais importante é o jogo do Ceará contra o Atlético Mineiro. E amanhã tem Fortaleza contra CRB Clube de Regatas Brasil. Esse jogo que o Fortaleza faz é o jogo que ele faz jogando pelo empate, né, professor?
5: Isso. Venceu aqui 2-1, lá joga por empate.
4: Foi bem. Ceará precisa vencer por uma vitória de 2-0 para passar de fase, vencendo com um gol, uma vitória simples, leva a partida então para as penalidades máximas. Quem ficou na mesa de áudio aqui comandando foi o Rodrigo Eric. Apresentamos o programa ao lado do José do Egito, professor Luiz Eduardo e um dos consagrados do nome da crônica esportiva do Rádio Brasileiro, que é o titio Edmilson Maciel. Vem aí a Voz do Brasil e nós voltamos em seguida às 20 horas. Um abraço, fiquem todos com Deus e Nossa Senhora.
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9: Olá, boa noite.
10: Boa noite para você que nos acompanha em todo o país.
9: Quarta-feira, 13 de maio de 2026.
10: E vamos ao destaque do dia. Medida para conter a alta no preço do combustível.
9: O governo do Brasil anuncia subvenção a produtores e importadores de gasolina. Gabriela Noronha.
11: A expectativa é que essa subvenção reduza em até 62 centavos o preço do litro da gasolina ao consumidor após a mistura obrigatória de etanol.
10: E ainda, o número de empregos formais no país cresceu 5% no ano passado.
9: São quase 60 milhões de vínculos ativos entre trabalhadores dos setores público e privado. Pablo Mundim.
12: Nos últimos 3 anos, foram mais de 7 milhões e 800 mil novos vínculos registrados. O resultado confirma a continuidade da expansão do emprego formal no país.
10: Você vai ouvir também, Brasil registra o menor número de homicídios da década para os 3 primeiros meses do ano.
9: Aumenta também a apreensão de armas e munições.
10: Para falar como o país alcançou esses resultados, vamos conversar ao vivo com o secretário nacional de Segurança Pública, Chico Lucas.
9: Hoje na apresentação da Voz do Brasil, eu, Mariana Jungmann e Nazi Brum.
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9: O governo do Brasil anunciou hoje mais uma medida para conter os impactos da alta dos combustíveis em razão dos conflitos no Oriente Médio.
10: A nova medida foi publicada agora há pouco em edição extra do Diário Oficial da União e vai garantir subsídios para a gasolina produzida aqui ou importada de outros países.
9: O valor do auxílio será definido por meio de portaria do Ministério da Fazenda.
11: Para conter a alta dos combustíveis provocada pela guerra no Oriente Médio, o governo do Brasil anunciou nesta quarta-feira uma subvenção aos produtores e importadores de gasolina. A expectativa é que essa subvenção reduza em até 62 centavos o preço do litro da gasolina ao consumidor após a mistura obrigatória de etanol. De acordo com Alexandre Silveira, ministro de Minas e Energia, o objetivo é tentar uma ação imediata sobre os preços dos combustíveis com resultados efetivos.
13: Nenhum outro país do mundo teve menor impacto do que o Brasil, exatamente porque nós fomos rápidos, proativos.
11: A nova subvenção começa pela gasolina, mas poderá ser estendida ao óleo diesel a partir de junho. Segundo o ministro do Planejamento, Bruno Moretti, a subvenção funcionará como um cashback do tributo fiscal. Isso significa que quando o importador ou produtor pagar o imposto, o valor será devolvido em forma de subvenção.
14: O que nós estamos colocando é que a gente devolve esse tributo como uma subvenção, e essa devolução é uma espécie de cashback desse tributo, capaz de amortecer eventuais choques de preço, eventuais aumentos de preço de combustível.
11: Segundo o governo, a medida atenta a uma sinergia entre o setor público e o setor privado. Apesar do impacto da guerra no aumento do preço do petróleo, o Brasil ocupa a posição favorável em comparação com outros países. De acordo com o ministro do Planejamento, Bruno Moretti, a estratégia de mitigação reflete a preocupação do governo do Brasil com a situação financeira das famílias.
14: O que a gente pretende aqui fazer é converter parcela dessa arrecadação adicional em medidas de mitigação dos impactos de preço, sempre resguardada a premissa da neutralidade fiscal.
11: As medidas utilizarão recursos do Orçamento Geral da União. A despesa mensal estimada é de R$ 272 milhões para cada 10 centavos de subvenção no litro de gasolina e de R$ 492 milhões para cada 10 centavos de subvenção no litro do diesel. O secretário executivo do Ministério da Fazenda, Rogério Seron, explica que a medida será neutra do ponto de vista fiscal, porque a arrecadação com a receita do petróleo subiu.
15: É impossível neutralizar 100%, mas é possível sim atuar de forma rápida, eficiente, com inteligência e ter um bom desempenho, reduzir o impacto para a população.
11: A nova subvenção faz parte de uma série de medidas que o governo do Brasil tem adotado para conter a alta dos combustíveis provocada pela guerra no Oriente Médio. Em março, o governo zerou a tributação de PIS e COFINS sobre óleo diesel, além de aumentar a tributação sobre as exportações do combustível. Reportagem Gabriela Noronha.
16: Brasil contra o crime organizado. Um dos objetivos do plano anunciado pelo governo federal é fechar as fontes de financiamento das organizações criminosas no país.
17: Ele também quer impedir que os presídios brasileiros continuem servindo como centros de comando e recrutamento para facções criminosas.
16: Em entrevista ao programa Bom Dia Ministro, transmitido pela empresa Brasil de Comunicação, o ministro da Justiça e Segurança Pública, Wellington Lima, afirmou que a ideia é atuar contra o planejamento das organizações criminosas.
18: Nós vamos tirar da cadeia esta característica de escritório do crime. Realmente instituir padrões de excelência, como acontece no sistema prisional federal. E esse padrão de excelência envolve treinamento do pessoal, equipamento de raio-x, drones, equipamentos tecnológicos que aumentarão o padrão de segurança.
17: O programa tem foco ainda no combate ao tráfico de armas e ampliação das taxas de esclarecimento de homicídios.
16: A estratégia prevê investimentos que ultrapassam os R$ 11 bilhões.
17: Pois é, mas antes mesmo do lançamento do plano, o Brasil registrou o menor número de homicídios da década no primeiro trimestre, com uma redução de 25% frente a 2022.
16: Os latrocínios também caíram 48% e os roubos de veículos 42,3% nos primeiros três meses de 2026.
17: Hoje a gente conversa com o secretário nacional de Segurança Pública, Chico Lucas, para saber mais sobre os dados de segurança e o que foi feito pelo governo para alcançar esses resultados. Boa noite, secretário.
19: Boa noite, Mariana. Boa noite, Nazi. Boa noite a todos os ouvintes do Brasil.
17: Secretário, vamos começar então falando sobre os dados de homicídios. Eles caíram 25% e essa queda ocorreu em todo o país ou ela foi concentrada mais em algumas regiões do que outras?
19: Todas as regiões apresentaram queda no número de homicídios, principalmente os estados do Nordeste, em razão também de números anteriores, nos períodos anteriores de avaliação, mais altos. Então a gente tem essa redução, fruto muito de uma política em que há um maior cumprimento dos mandados de prisão, maior investimento por parte do governo federal e, na nossa visão, uma das principais políticas, que é a restrição ao uso de armas. Quanto menos armas em circulação, há uma causalidade óbvia entre armas em circulação e homicídios, principalmente esses homicídios de proximidade, onde você está num contexto de uma disputa ou de uma briga. Então, esse tipo de crime ele é muito decorrente da facilidade das pessoas em ter acesso a armas. Então, todas essas combinações com outros fatores, como o próprio envelhecimento da população, tem feito com que os índices estejam reduzindo e nós apresentamos nesse primeiro trimestre o menor número da série histórica da última década. Então, é um importante índice que reforça o papel de articulação do governo federal, mas também da atuação das forças de segurança estaduais.
16: Secretário, como a gente disse no começo, outros crimes como latrocínio e roubos de veículos também tiveram redução acentuada, né? A que se deve a essas reduções?
19: Olha, são vários fatores. O fenômeno da segurança pública, ele é multidimensional. Então, além do trabalho das polícias que têm sido cada vez mais atuantes, por exemplo, com o uso de ferramentas como o vídeo monitoramento, onde você tem a tecnologia do OCR, da leitura de placas, que fiscalizam cada vez mais em tempo real os veículos que são roubados. O compartilhamento de informações e de dados, que tem sido a tônica, inclusive, é essa a nossa intenção com a PEC da Segurança Pública, fazer com que essa integração seja efetiva. Você tem o maior investimento por parte do governo federal com o Fundo Nacional de Segurança Pública. Isso tem combinado, trazido esses números. Então, menos ocorrências de roubo e furto de veículos, de celulares, em alguns estados, como a gente vinha falando aqui, sobre as políticas de recuperação de celular, somados, tem diminuído o latrocínio. E também outros aspectos são negativos que a gente também tem que colocar, que é a mudança do perfil do criminoso. Tem muito criminoso migrando para o mundo digital. Então, tudo isso combinado faz com que menos crimes sejam cometidos no ambiente real, né? Fora do mundo das redes sociais e da internet.
17: E a gente teve também um aumento do cumprimento dos mandados de prisão, apreensão de armas e de munições. Como que a integração maior das polícias, o senhor até já mencionou isso agora na sua última resposta, essa integração das polícias federais com as polícias estaduais, isso ajudou a melhorar esses índices?
19: Olha, esse é um dos fatores que são diretamente afetados pela integração dos dados que nós implementamos no Ministério da Justiça e Segurança Pública e nas gestões anteriores, porque nós temos um Banco Nacional de Mandados de Prisão, que são os mandados conferidos pela Justiça e que ficam num banco. Muitas vezes os foragidos, eles fogem dos estados da federação e cada estado cuida do seu banco. O que é que o Ministério da Justiça fez? Ele cruzou esses dados com vários bancos de endereços para atualizar a localização dos foragidos. Fizemos isso tanto no Centro Integrado Mulher Segura para cumprir os mandados de prisão no mês de março, e a gente vai fazer isso continuamente, das pessoas que cometeram crimes contra a vida das mulheres, como também nos crimes violentos. Esse aumento do cumprimento de mandados de prisão, combinado também com a RENARME, que é a Rede de Enfrentamento ao Tráfico de Armas, fez com que essas duas coisas, que é o cumprimento de mandado de prisão e a apreensão de armas, aumentasse. Ora, menos armas em circulação, menos pessoas violentas que cometeram crimes anteriores foragidas, fazem com que o número de crimes violentos, no caso os homicídios, tenham diminuído. Então, essa integração é fundamental para a gente chegar nesses bons números.
16: Secretário, o senhor citou que esses dados aí refletem o fortalecimento das forças de segurança com investimentos em equipamentos e inteligência. São estes que o governo também aposta no novo programa Brasil contra o Crime Organizado, que foi lançado ontem. O senhor pode falar mais para a gente sobre como será esse trabalho a partir de agora?
19: O Brasil contra o Crime Organizado é a executoriedade da lei antifacção, a lei que foi aprovada, encaminhada pelo presidente Lula, e que traz um tipo penal, que é o domínio social estruturado feito por organizações criminosas ultraviolentas. A gente vai combater essas organizações. Primeiro, pela asfixia financeira. Elas querem dinheiro. O dinheiro é o objetivo e é o fundamento de tudo. Nós vamos asfixiá-las, evitar o fluxo de armas, combatendo o tráfico de armas, elucidar os homicídios e, principalmente, estabelecer um padrão de segurança máxima nos presídios estaduais. Isso tudo para que a gente possa devolver os territórios às populações que são os seus verdadeiros donos.
17: A ideia é cercar essas organizações por todos os lados, né?
19: O objetivo é esse, com uma cooperação interfederativa entre estados, União, com recursos provenientes do orçamento e, principalmente, com integração. Nós temos várias instituições funcionando, mas nós precisamos agora trabalhar em conjunto para atacar esse crime organizado.
16: Bom, nós conversamos com o Chico Lucas, secretário nacional de Segurança Pública. Secretário, muito obrigado pela presença aqui na Voz do Brasil.
19: Eu que agradeço o espaço.
17: O estoque de empregos formais no Brasil chegou a quase 60 milhões.
16: É o que mostrou a RAIS, a Relação Anual de Informações Sociais, divulgada hoje.
17: O resultado foi positivo em todos os grupos econômicos e em todos os estados do país, além do Distrito Federal.
20: O número de empregos formais no país alcançou 59 milhões 970 mil vínculos em 2025, um crescimento de 5% em relação ao ano anterior. É o que mostra os dados da RAIS, Relação Anual de Informações Sociais, divulgada nesta quarta-feira pelo Ministério do Trabalho e Emprego. O setor privado segue como o principal empregador, mas o setor público teve um crescimento mais intenso no período da pesquisa. Para o concursado Patrick Acker, foi a segurança de um salário fixo, os benefícios e a estabilidade que o fizeram optar pela carreira pública.
0: Ter a segurança de um plano de saúde, ter a segurança de uma previdência privada, um vale-refeição, um salário fixo ali todo mês, isso é um benefício que eu acho que assim não tem preço, né?
20: Todos os grupos de atividades econômicas apresentaram variação positiva no ano passado. O destaque foi o setor de serviços, que cresceu 7,2%, seguido pelos setores do comércio, indústria, construção civil e agropecuária. Seu Damião Epaminondas de Souza é amador de ferragem de uma obra de Brasília. Com carteira assinada há mais de 17 anos, o operário sabe bem dos benefícios da conquista.
21: Em 2022, eu sofri um acidente. E nesse acidente, eu fiz valer o apoio do INSS, né, ter tido o apoio da empresa. É um benefício, assim, incomparável, inenarrável a questão da gente ter um CLT.
20: O número de estabelecimentos com empregados também cresceu, passando de 4 milhões e 700 mil para 4 milhões e 800 mil, com variação de 2,1%. A RAIS consolida de forma automática as informações do E-Social, enviadas por empregadores. Por meio desse sistema, o processo tornou-se mais rápido, seguro e preciso, avalia o analista de recursos humanos, Alain Rogério de Souza.
22: A mesma informação que eu passei para o Ministério do Trabalho, eu passei para a Caixa, eu passei para todos os órgãos, o INSS, todo mundo está sabendo dessa informação. Então é muito mais rápida, muito menos burocrática para a gente acaba diminuindo muito nossos problemas.
20: Nos últimos 3 anos, foram mais de 7 milhões e 800 mil novos vínculos registrados. O resultado confirma a continuidade da expansão do emprego formal no país, afirmou o ministro do Trabalho e Emprego, Luiz Marinho.
23: O país ele continua num processo de crescimento consistente, de forma sustentável, gerando emprego de qualidade. Nós estamos num momento de menor taxa de desemprego da nossa história, um momento muito bom, apesar dos juros altos, né?
20: Do ponto de vista regional, Norte e Nordeste apresentaram o maior crescimento no ano passado, com alta de 10%, o dobro da média nacional. Entre as unidades da federação, todas apresentaram variação absoluta positiva no estoque de vínculos formais. Reportagem Pablo Mundim.
17: E a redução da jornada de trabalho está sendo implantada para os servidores terceirizados do governo federal.
16: A medida deve alcançar 40 mil trabalhadores que...

0: está no quinto semestre da faculdade de enfermagem. Para ela, o tempo extra vai melhorar a qualidade de vida.
1: Eu saio daqui e vou para a faculdade. Né? Se eu sair daqui e vou para a faculdade, eu chego em casa tarde, acordo cedo para vir para o CEF. Para mim, é mais questão de descanso, eu tenho uma hora mais para estudar, eu tenho uma hora mais para descansar.
0: A superintendente de logística do SERPRO, Elaine Dalcol, defende que a mudança é benéfica e não afeta a produtividade.
2: A produtividade ela não se mede pela quantidade de horas, mas pela qualidade do trabalho, porque reduz a sobrecarga e eleva o engajamento.
0: Entre as medidas adotadas pelo governo federal para os terceirizados da administração pública estão a redução da jornada de trabalho de 44 horas para 40 horas semanais, sem prejuízo de salário. Mais de 40 mil terceirizados serão beneficiados. As ações fazem parte de um conjunto de medidas tomadas pelo governo do Brasil em defesa dos trabalhadores. Entre elas está o projeto de lei que propõe o fim da escala 6x1. O ministro da Secretaria-Geral da Presidência da República, Guilherme Boulos, destacou que a mudança da escala e da jornada deve beneficiar principalmente quem trabalha no comércio.
3: O comércio de varejo, de maneira geral, é onde você tem a maior incidência dos 14, 15 milhões de trabalhadores brasileiros que estão na escala 6x1. Uma regulamentação que proteja o trabalhador, as empresas têm condições de precificar e de se adaptar a isso.
0: O governo do Brasil enviou ao Congresso Nacional, em abril, um projeto de lei que propõe o fim da escala 6x1. O texto foi enviado com pedido de urgência constitucional e está sendo analisado na Câmara dos Deputados. O projeto propõe a redução da jornada para 40 horas semanais e a garantia de 2 dias de descanso remunerado por semana, sem redução de salário. Reportagem, Márcia Fernandes.
4: A venda no comércio está aumentando.
5: Uma pesquisa divulgada hoje pelo IBGE mostra que a venda no varejo cresceu 4% em março, quando comparado ao mesmo mês do ano passado.
4: E essa expansão tem sido contínua nos últimos 6 meses.
6: Ano de Copa do Mundo e muita gente quer garantir a melhor imagem para assistir aos jogos. O Luiz Salles, de São Luís, no Maranhão, comprou uma televisão novinha e maior.
7: Acredito que tenha sido uma boa compra, porque quanto maior a tela para ver o jogo e numa resolução de alta definição, tem uma sensação diferente.
6: E foi justamente a compra de novos televisores e celulares uma das responsáveis pelo aumento do volume de vendas do comércio varejista no mês de março. Quando comparado a fevereiro, o índice cresceu 0,5%. Esses aparelhos fazem parte do grupo de equipamentos e material para escritório, informática e comunicação, que teve um aumento na venda de 5,7% em relação ao mês anterior. Os dados da pesquisa mensal de comércio foram divulgados nesta quarta-feira pelo IBGE. De acordo com o gerente do estudo, Cristiano Santos, a valorização do real frente ao dólar foi um dos motivos de o setor atingir essa taxa.
8: Essa atividade de equipamentos para escritório, informática e comunicação oferta e vende produtos que são, da maioria, importados. Essa atividade, então, ela tem ali um componente com relação a custos muito ligado à variação do dólar.
6: O crescimento das vendas no varejo atinge o nível mais alto da série histórica pelo terceiro mês seguido. Além dos equipamentos e material para escritório, contribuíram para o aumento das vendas no mês de março os combustíveis e lubrificantes, artigos de uso pessoal e doméstico, livros, jornais, revistas e papelaria. Reportagem Raquel Mariano.
5: Menos impostos para quem faz compras online em sites internacionais.
4: O governo do Brasil zerou a chamada taxa das blusinhas em itens de menos de 50 dólares vendidos online.
5: A expectativa é beneficiar principalmente as famílias de menor renda.
9: As compras online em sites internacionais fazem parte do dia a dia da estudante universitária Lívia Barros, de Brasília, e vão além das chamadas blusinhas.
10: Calça, quadro, colcha de cama, até acessórios para pets, para gato, para cachorro.
9: Na hora de colocar as compras no carrinho virtual, era só alegria. Mas quando o valor final aparecia na tela, os impostos estavam pesando no bolso.
10: Eu ficava, tipo, muito cabisbaixa de comprar por conta da taxa, que os impostos eram

0: R$ 1.000.
1: Para quem faz compras online, como a Lívia, veio em boa hora o anúncio de que os impostos federais que incidiam sobre os produtos internacionais estão zerados. A iniciativa do governo do Brasil vale para itens abaixo de $50, ou seja, pouco menos de R$ 250. A medida provisória, que zera a chamada taxa das blusinhas, assinada pelo presidente Luiz Inácio Lula da Silva, vai beneficiar o segmento mais pobre da população, como explicou o ministro do Planejamento e Orçamento, Bruno Moretti.
2: São produtos de consumo popular. Os números mostram que a maior parte das compras é de pequeno valor. Então, é retirar impostos federais do consumo popular, do consumo das pessoas mais pobres, melhorando o perfil da nossa tributação.
1: O imposto federal cobrado sobre essas compras era de 20% do valor do produto e agora não será mais aplicado. Mas continua incidindo o ICMS, imposto estadual cuja alíquota varia entre os estados. A economia vai chegar de imediato ao bolso do consumidor. Um exemplo, um item que custa o equivalente a R$ 100 subiria para R$ 120 com o imposto federal. No caso de um estado com ICMS de 17%, esse preço final passaria para cerca de R$ 140. O economista Ademir Marchetti explica como fica o preço nessa situação com as novas regras.
3: Com a isenção do imposto federal, agora ficou somente o ICMS. O mesmo R$ 100 vai pagar um imposto de 17%, mais R$ 17. O preço final, então, sai por R$ 117. A economia é de R$ 23 numa compra de 100, ou seja, redução bastante significativa para o consumidor final. Então, justamente, né, as famílias que têm uma renda menor que vão acabar se beneficiando mais.
1: Segundo o governo federal, o fim da taxa das blusinhas foi possível devido ao combate efetivo ao contrabando e à regularização do setor desde 2024. Reportagem Graziela Mendonça.
4: E essas foram as notícias do governo do Brasil.
5: Uma realização da Secretaria de Comunicação Social da Presidência da República.
4: Com produção da empresa Brasil de Comunicação.
5: Fique agora com o Minuto do TCU e em seguida as notícias do Poder Judiciário e do Congresso Nacional. Boa noite.
4: Boa noite para você e até amanhã.
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9: Presidente do STF defende diálogo entre cortes constitucionais na abertura da 16ª Conferência Ibero-Americana.
10: Operação Faroeste. STJ recebe nova denúncia contra magistradas baianas.
9: Justiça do Trabalho levará serviços jurídicos gratuitos ao arquipélago do Marajó, no Pará.
10: Boa noite, eu sou Marcela Luiza.
9: E eu sou Walter Lima.
10: Começou hoje no Supremo Tribunal Federal a 16ª edição da Conferência Ibero-Americana de Justiça Constitucional.
9: Pela primeira vez, o Brasil sedia o evento, que reúne cortes de diversos países para debater o futuro do direito e da democracia. Judite Aragão.
11: Na abertura, o discurso do presidente do Supremo Tribunal Federal e do Conselho Nacional de Justiça, ministro Edson Fachin, foi um alerta sobre a defesa da independência judicial como pilar da cidadania.
0: Eleições continuam ocorrendo, parlamentos permanecem abertos, tribunais seguem decidindo até o dia em que tudo isso deixe de acontecer. E mesmo antes desse dia, a democracia já terá sido esvaziada de toda a sua substância constitucional. Nosso papel como jurisdição constitucional, quero crer, é precisamente identificar essa trajetória antes que ela se torne irreversível e valendo-nos dos mecanismos de proteção que as próprias constituições nos outorgam, defender o Estado de Direito e defender a ordem democrática.
11: O evento vai até amanhã e pode ser acompanhado pelo YouTube do STF.
10: STJ recebe nova denúncia contra 4 pessoas no âmbito da Operação Faroeste.
9: A operação investiga possível venda de decisões judiciais em esquema de grilagem e disputa de terras no oeste da Bahia. Fátima Uchoa.
12: Com a denúncia recebida, tornaram-se réus a desembargadora Maria do Socorro Barreto Santiago e a juíza Marivalda Almeida Moutinho, ambas do Tribunal de Justiça da Bahia, e os empresários Adailton Maturino dos Santos e Gessiane Souza Maturino dos Santos. E segundo o Ministério Público Federal, as práticas criminosas incluíram manobras no julgamento de recurso administrativo sobre a legalidade de portaria da Corregedoria do Tribunal Estadual, que determinava o bloqueio de matrículas imobiliárias, além de uma ação possessória sobre imóvel rural de grande extensão. Os dois empresários teriam entregado às magistradas dinheiro e bens de alto valor em troca de favores nos processos. O relator na Corte Especial do STJ é o ministro Og Fernandes.
10: Nunes Marques é o novo presidente do Tribunal Superior Eleitoral.
9: A cerimônia foi conduzida pela ministra Carmen Lúcia, que deixou a presidência após quase 2 anos no cargo. Estevam Furtado.
13: No primeiro discurso como presidente do TSE, Nunes Marques destacou que a democracia brasileira continua sendo decidida pela vontade livre do povo nas urnas. Ele defendeu a segurança das urnas eletrônicas, falou da importância do voto livre e sem pressão política ou econômica, e alertou para os riscos do uso irresponsável da inteligência artificial nas eleições. Depois de assinar o termo de posse, Nunes Marques deu posse ao ministro André Mendonça como vice-presidente do TSE.
10: Justiça do Trabalho levará serviços jurídicos gratuitos ao arquipélago do Marajó, no Pará, entre os dias 18 e 22 de maio.
9: A ação é coordenada pelo Conselho Nacional de Justiça e envolve mais de 50 entidades parceiras do Judiciário, Executivo e Sociedade Civil. Larissa Batista.
14: A ação quer garantir serviços judiciais de cidadania e de saúde para os moradores dos municípios de Breves e Portel, no arquipélago do Marajó, no Pará. A população vizinha do município de Melgaço também será atendida. Diariamente, um barco da Prefeitura Municipal fará o deslocamento dos interessados até os pontos de atendimento. Para mais informações, acesse o site tst.jus.br ou as redes sociais do TST.
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10: Uma boa noite.
9: E até amanhã.
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17: Eu sou Paula Groba e estes são os destaques de hoje do Jornal do Senado, que começa agora. Senado aprova e segue para sanção projeto que torna crime exercício ilegal da medicina veterinária. Comissão estende prazo para denúncia de violência doméstica. Sugestão popular pode beneficiar trabalhador em casos de FGTS atrasado. Boa noite. Mulheres vítimas de violência doméstica e familiar poderão ter mais tempo para denunciar os agressores. a Comissão de Constituição e Justiça aprovou um projeto que amplia de 6 meses para até 1 ano o prazo para a apresentação das denúncias. O texto seguiu com pedido de urgência para votação em plenário. Repórter Bruno Lourenço.
18: O projeto de lei aprovado pelos senadores dá às vítimas de violência doméstica e familiar até 1 ano para tomar providências legais contra seus agressores. O prazo hoje é de 6 meses, contado do dia em que a mulher tem o conhecimento do autor do crime. O senador Isalci Lucas, do PL do Distrito Federal, defendeu a extensão do prazo.
19: Nos casos de violência doméstica e familiar contra a mulher, a ofendida mora com o agressor, tem laços afetivos com ele e muitas vezes depende economicamente dele. Assim, a vítima necessita de um prazo maior de reflexão para exercer o direito de queixa ou representação, a fim de vencer o medo, a vergonha, o trauma e até mesmo o eventual sentimento que ainda nutre sobre o agressor e reunir as condições para denunciar as agressões sofridas.
18: Em caso de falha do Ministério Público, esse prazo também vai a 1 ano e começaria a contar a partir do término do período reservado à promotoria para o oferecimento da denúncia à Justiça. A proposta, que já passou pela Câmara dos Deputados e nas Comissões de Direitos Humanos e Segurança Pública do Senado, seguiu com pedido de urgência para a votação no plenário. Se aprovada, vai à sanção presidencial.
17: E a Voz do Brasil deve ganhar um novo espaço de orientação e combate à violência contra a mulher. O Senado aprovou um projeto que reserva 1 minuto do programa para divulgar serviços de prevenção e enfrentamento, como o Ligue 180. O texto seguiu para a sanção. Repórter Pedro Pince.
20: O Senado aprovou o projeto da deputada Lídice da Mata, do PSB da Bahia, que obriga a divulgação de serviços de enfrentamento à violência contra a mulher no programa A Voz do Brasil. Pela proposta, o programa deverá reservar 1 minuto para divulgar serviços destinados à prevenção e ao enfrentamento desse tipo de violência, como o Ligue 180, Central de Atendimento à Mulher, que recebe denúncias e fornece orientações sobre leis, direitos das mulheres e serviços da rede de atendimento. A Voz do Brasil é o programa oficial de informações dos três poderes, transmitido de segunda a sexta-feira pelas emissoras de rádio entre 7 e 10 da noite. O projeto altera o Código Brasileiro de Telecomunicações, que obriga a retransmissão do programa. A relatora, senadora Damares Alves, do Republicanos do Distrito Federal, destacou a popularidade da Voz do Brasil.
21: Trazer para esse programa, que o Brasil inteiro ama, a canais de atendimento sobre violência contra a mulher é um passo tão importante, presidente, na proteção e na defesa da mulher. E que agora a gente possa falar com todos, nos lugares mais longe do Brasil, onde às vezes a gente não consegue ir, a Voz do Brasil chega.
20: O minuto destinado à divulgação será incluído no tempo reservado à Câmara dos Deputados. O texto segue agora para a sanção presidencial.
17: Quem maltratar animais poderá enfrentar penas mais duras. A Comissão de Meio Ambiente aprovou um projeto que aumenta a punição para maus tratos, com previsão de 2 a 5 anos de reclusão, além de multa. Hoje a pena varia de 3 meses a 1 ano de detenção. As informações com Márcio Maturana.
22: A pena para quem maltratar qualquer animal pode aumentar dos atuais 3 meses a 1 ano de detenção, mais multa, para de 2 a 5 anos de reclusão, mais multa. Igual a pena já prevista para maus tratos de cães e gatos. Esse projeto avançou da Comissão de Meio Ambiente para a Comissão de Constituição e Justiça. O texto do senador Confúcio Moura, do MDB de Rondônia, foi aprovado na forma de um substitutivo, incorporando outras 9 proposições sobre o mesmo tema, apresentado pela relatora Leila Barros, do PDT do Distrito Federal.
23: Em agosto de 2025, no município de Bananal, em São Paulo, um indivíduo forçou um cavalo a marchar por longa distância até exaustão, o que teria causado sua morte.
22: Ainda segundo o projeto, a pena pode ser aumentada em casos que envolvam tortura, abuso sexual ou transmissão das agressões em redes sociais.
17: Além do aumento das penas para crimes de maus tratos, o Senado aprovou uma proposta que torna crime o exercício ilegal da medicina veterinária. A medida busca garantir mais segurança no atendimento aos animais e evitar riscos à saúde pública. Pelo texto, quem atuar como veterinário sem autorização poderá pegar de 6 meses a 2 anos de detenção, além de multa. A proposta segue para a sanção presidencial. O relator, senador Sérgio Moro, do PL do Paraná, afirmou que a punição será direcionada à prática clandestina, sem prejudicar profissionais como agrônomos e zootecnistas.
1: O PL, na verdade, mira o verdadeiro criminoso, o fraudador, o leigo e o clandestino que ameaçam a saúde única.
17: O senador Efraim Filho, do PL da Paraíba, disse que o projeto aprovado representa um pleito dos Conselhos Regionais de Medicina Veterinária.
2: Uma demanda pela aprovação desse projeto é um tema que impacta no dia a dia do segmento, da categoria. Hoje, a relação com os animais é uma relação cada vez vínculos mais estreitos. A medicina veterinária está presente em muitas atividades do setor produtivo, então o exercício ilegal dessa profissão mereceu essa tipificação.
17: Quando o empregador atrasa o depósito do FGTS, o trabalhador pode sair no prejuízo. Uma sugestão popular transformada pelo Senado em projeto de lei quer garantir que as multas por esse atraso sejam repassadas ao próprio empregado. A proposta surgiu no programa E-Cidadania do Senado. A reportagem é de Rodrigo Rezende.
3: O Senado irá discutir como projeto de lei uma ideia apresentada no programa E-Cidadania, que determina que o valor total das multas e encargos arrecadados em razão do atraso ou falta de recolhimento do Fundo de Garantia do Tempo de Serviço, o FGTS, sejam repassados diretamente ao trabalhador prejudicado. O senador Paulo Paim, do PT do Rio Grande do Sul, que foi relator da sugestão legislativa na Comissão de Direitos Humanos e Legislação Participativa, afirmou que a proposta traz justiça.
5: Razoável, portanto, que eventuais multas incidentes sobre o recolhimento em atraso sejam destinados à conta vinculada do trabalhador. De igual maneira, o empregador que não recolher ou recolher intempestivamente as contribuições para o FGTS deve arcar com eventuais prejuízos sofridos pelo trabalhador.
3: A sugestão legislativa foi apresentada pelo Instituto Fundo de Garantia do Trabalhador. Qualquer cidadão pode apresentar ideias de novas leis ao Senado. Para isso, basta acessar senado.leg.br/e-cidadania.
17: O senador Espiridião Amin, do PP de Santa Catarina, criticou a decisão do governo federal de zerar a cobrança de tributos sobre as compras internacionais de até $50, conhecidas popularmente como a taxa das blusinhas. A medida provisória já está em vigor, mas precisa ser analisada pelo Congresso Nacional em até 120 dias para não perder a validade. Amin afirmou que em 2024 a taxação havia sido aprovada em acordo com o próprio governo para proteger empregos e a cadeia produtiva da indústria têxtil brasileira. Na avaliação do parlamentar, a mudança representa oportunismo político e provoca instabilidade tributária, o que pode prejudicar setores produtivos.
24: O governo concordou e agora toma uma decisão, no mínimo com cheiro de politicagem. Criar solavancos tributários é uma forma de sabotar a economia.
17: Já o senador Paulo Paim, do PT do Rio Grande do Sul, lembrou os 138 anos da assinatura da Lei Áurea. Ao mencionar a data, o parlamentar destacou iniciativas legislativas aprovadas ao longo dos anos, como o Estatuto da Igualdade Racial e a Lei de Cotas, mas defendeu novos avanços na ampliação de políticas públicas de inclusão social e de ações afirmativas. Paim também citou dados sobre desigualdade racial no país. Segundo o senador, a maioria das vítimas de homicídio no Brasil ainda são pessoas pretas e pardas. E as mulheres negras ainda enfrentam taxas de desemprego mais altas.
5: Segundo a RAIS, no segundo trimestre de 2024, havia 7,5 milhões de desocupados e a taxa média de desemprego para os homens não negros era de 4,6%. Para as mulheres negras, 10,1%.
17: Com trabalhos técnicos de João Lira, o Jornal do Senado fica por aqui. Acompanhe agora as notícias da Câmara dos Deputados. Boa noite e até amanhã.
25: Jornal Câmara dos Deputados. Plenário aprova restrições a condenados por crimes sexuais contra menores.
26: Deputados e governo encaminham acordo para diminuir escala de trabalho.
25: Câmara aumenta a punição para estupro de vulneráveis no ambiente militar.
26: Boa noite. A Câmara aprovou uma punição mais rigorosa para estupro de vulnerável no meio militar. O repórter Marcelo Larcher explica por que a mudança está sendo discutida.
0: A Câmara dos Deputados aprovou o projeto que altera as regras do Código Penal Militar para o crime de estupro de vulnerável, ou seja, quando a vítima tem menos de 14 anos de idade ou é uma pessoa com deficiência. O texto aumenta as penas previstas pela legislação militar, que é geralmente aplicada para punir militares em serviço. Dessa maneira, a punição iguala às previstas no Código Penal Comum. Atualmente, o Código Penal Militar prevê pena de 8 a 15 anos de prisão para o crime de estupro de menores de 14 anos, pessoas com deficiência ou sem discernimento para consentir. Já a legislação penal comum estabelece pena de 10 a 18 anos, sendo que a pena aumenta para 12 a 24 anos quando há lesão corporal grave, e quando o estupro causar a morte da vítima, a pena é de 20 a 40 anos. O texto aprovado adota essas mesmas penas para os crimes ocorridos no âmbito militar. A proposta apresentada pela deputada Laura Carneiro, do PSD do Rio de Janeiro, também inclui regras que já existem no Código Penal. As penas se aplicam independentemente do consentimento da vítima, da experiência sexual anterior ou até da ocorrência de gravidez decorrente do crime. Relatora da proposta, a deputada Camila Jara, do PT do Mato Grosso do Sul, afirmou que o projeto corrige uma diferença entre o Código Penal Militar e a legislação penal comum, garantindo maior proteção a crianças e adolescentes e pessoas vulneráveis. Segundo a relatora, a proposta evita que militares recebam punições mais brandas do que civis em crimes da mesma gravidade. No plenário, o parecer foi lido pela deputada Érica Cocai, do PT do Distrito Federal.
4: O projeto e o parecer, eles equivalem ao Código Penal Militar ao que é previsto no Código Penal Comum, ou seja, a recrudescimento penal no Código Militar. E, para além disso, ele exclui os atenuantes em casos de violência sexual. E aí, qualquer violência, qualquer que seja a vítima de violência sexual.
0: O projeto que aumenta penas para estupro de vulnerável no âmbito militar seguiu para análise do Senado. Da Rádio Câmara de Brasília, com informações de Daniela Lessa e Antônio Vital, Marcelo Larcher.
25: Homenagem. Roberto Monteiro, pai do PL, celebra os 217 anos da Polícia Militar do Rio de Janeiro, comemorados em 13 de maio. O congressista destaca o trabalho da Secretaria de Estado da Corporação e cumprimenta os quase 47 mil policiais, aos quais chama de heróis anônimos.
26: Roberto Monteiro Paes se sente orgulhoso por ter enviado mais de 35 milhões de reais em emendas de sua autoria para as diversas forças de segurança fluminenses. E acrescenta que a proteção da população é a prioridade do seu mandato.
25: Sargento Portugal, do Podemos, lista nominalmente os 46 agentes de segurança do Rio de Janeiro envolvidos em operações históricas contra o crime organizado, com apreensão de drogas e de armas, e dois policiais mortos durante assalto, para solicitar a promoção de todos por bravura.
26: Sargento Portugal presta sua homenagem aos 217 anos da Polícia Militar Fluminense e critica políticos que usam a corporação para fazer propaganda, mas ignoram as dificuldades da tropa. O parlamentar cita sua linhagem familiar de militares para reafirmar seu orgulho em ser policial.
25: Segurança Pública. Avaliação de Carlos Jordi, do PL do Rio de Janeiro, o programa Brasil contra o Crime Organizado tem caráter eleitoreiro. O parlamentar afirma que os investimentos anunciados são insuficientes e que as medidas não enfrentam as facções criminosas de forma efetiva.
26: Carlos Jordi critica ainda o veto do governo a trechos de um projeto que endurecia regras para condenados pelo assassinato de policiais. Segundo o deputado, a retirada de dispositivos sobre progressão de pena e regime disciplinar diferenciado beneficia criminosos.
25: Alberto Fraga, do PL do Distrito Federal, classifica o novo plano do governo para a segurança pública como uma proposta sem inovação. Ele argumenta que medidas como fortalecimento do sistema prisional, combate ao tráfico de armas e ampliação da perícia já existem há anos.
26: Alberto Fraga também alerta que o financiamento do programa, via BNDES, pode aumentar as dívidas dos estados. O deputado defende mais investimentos na fiscalização das fronteiras e na reformulação da Força Nacional.
25: Raimond, do PT do Rio de Janeiro, critica a proposta aprovada na Comissão de Segurança Pública que permite o saque do FGTS para a compra de arma de fogo. O deputado afirma que o objetivo do Fundo de Garantia é proteger o trabalhador em áreas como habitação e aposentadoria.
26: Raimond se diz preocupado com políticas de segurança pública baseadas na ampliação do acesso a armas. Ele avalia que o Congresso deve rejeitar esse caminho para preservar ações voltadas ao amparo social e ao fortalecimento da democracia.
25: Coronel Crisóstomo, do PL de Rondônia, defende a redução da maioridade para 16 anos nos casos de crimes graves. Ele afirma que a discussão na Comissão de Constituição e Justiça
6: busca responsabilizar adolescentes que cometem crimes hediondos conforme as regras aplicadas aos adultos.
26: Coronel Crisóstomo avalia que a mudança é necessária para enfrentar a participação de adolescentes em crimes violentos. Ele avalia que a legislação atual não garante punição adequada para esse tipo de ocorrência, aumentando a sensação de impunidade.
6: General Girão, do PL do Rio Grande do Norte, critica a condução das políticas de segurança pública, afirmando que o aumento da violência exige mais do que os investimentos financeiros anunciados pelo governo federal.
26: O deputado também defende o fortalecimento das forças policiais, com mais garantias aos agentes de segurança. General Girão ainda critica o sistema de justiça do país e defende a redução da maioridade penal como resposta ao avanço da criminalidade.
25: Justiça.
6: A Câmara aprovou restrições para condenados por crimes sexuais contra crianças e adolescentes. A repórter Daniela Lessa acompanhou a votação.
7: O plenário da Câmara dos Deputados aprovou o texto principal do projeto que cria restrições para pessoas condenadas por crimes sexuais contra crianças e adolescentes, como estupro de vulnerável, exploração sexual infantil e produção ou divulgação de pornografia infantil. A proposta altera a Lei de Execução Penal. Pelo texto aprovado, a Justiça poderá determinar o uso de tornozeleira eletrônica e estabelecer limites de circulação quando o condenado deixar o presídio ou estiver cumprindo pena em regime aberto. Essas restrições poderão impedir a aproximação da vítima e de sua família, escolas, creches, parques, praças e outros locais frequentados por crianças. O condenado também poderá ser proibido de trabalhar em atividades voltadas ao público infantil, pedir guarda ou adoção de menores, morar em locais com crianças que não sejam seus filhos ou enteados e manter contato com menores de 14 anos por meios digitais sem autorização judicial. O relator do projeto, deputado...

0: deputado Kim Kataguiri, do Missão de São Paulo, defendeu que o objetivo
1: é de que o pedófilo tenha uma creche, tenha um parquinho, seja dono de qualquer estabelecimento frequentado ou que tenha como clientela crianças, adolescentes.
0: Outro ponto previsto é a obrigação de comunicar formalmente ao cônjuge ou companheiro sobre a condenação e as restrições vigentes. Para concluir a votação, ainda falta os deputados votarem uma modificação que amplia a medida também para menores acusados de crimes sexuais contra crianças e adolescentes. A emenda, apresentada pelo deputado Marcel Van Hatten, do Novo, do Rio Grande do Sul, altera penalidades previstas no Estatuto da Criança e do Adolescente.

0: adolescente. O debate sobre esse ponto gerou polêmica entre os pais. Violência. E nos casos análogos a crimes hediondos, o prazo pode chegar a 12 anos. A emenda também prevê transferência para estabelecimento prisional comum quando o adolescente atingir a maioridade durante o cumprimento da medida socioeducativa em local separado dos detentos comuns. O deputado Marcel Van Hatten defendeu que os deputados se manifestem em votação nominal.
1: Se eles quiserem votar a favor de criminoso hediondo, vota a favor, mas deixa votar. Que acordo é esse que nós do Novo temos que retirar um destaque que é para punir melhor aqueles que são criminosos, porque senão eu não voto o resto do texto. Eu não vou admitir passar pano para esse tipo de bandido, não. Não vou retirar o meu destaque nem o pedido de nominar. Isso é um direito nosso.
0: A votação do projeto, que cria restrições para condenados por crimes sexuais contra crianças e adolescentes, ainda precisa ser concluída pelos deputados antes de a proposta seguir para o Senado. Da Rádio Câmara de Brasília, Daniele Lessa.
2: Política. Clarissa Tércio, do PP de Pernambuco, protesta contra a decisão do Ministério Público Federal de arquivar denúncia de violência política e de gênero que ela teria sofrido na Comissão da Mulher, contradizendo conclusões da Polícia Legislativa, que comprovam a injúria e o ataque misógino.
3: Clarissa Tércio evidencia a insegurança no ambiente de trabalho a que deputadas estão expostas e questiona qual o limite tolerável para a liberdade de expressão. Para a deputada, o arquivamento de seu processo evidencia a parcialidade das decisões judiciais, razão pela qual ela vai recorrer.
2: Paulão do PT critica a tramitação de um processo eleitoral em Alagoas que determinou a cassação de seu mandato. O deputado alega que a ação avançou sem que ele pudesse exercer plenamente o direito à ampla defesa e ao contraditório.
3: O deputado também afirma que vai continuar recorrendo da decisão e defendendo a legitimidade do mandato obtido nas urnas. Paulão sustenta que a eventual mudança no resultado eleitoral desconsidera a votação recebida e reafirma a disposição para seguir na disputa política.
2: Márcio Gerri, do PCdoB, acusa membros do governo do Maranhão de utilizarem um aparato estatal em favor de interesses políticos e familiares. Parlamentar denuncia a articulação de uma CPI na Assembleia Legislativa com o objetivo de atingir adversários da atual gestão.
3: De acordo com Márcio Gerri, o governo deixou de lado compromissos com a população para priorizar ações com foco eleitoral. Para ele, trata-se de uma tentativa de manutenção no poder.
4: Desenvolvimento Regional.
2: Ricardo Maia, do MDB da Bahia, mostra como as emendas impositivas são fundamentais, especialmente para garantir saúde e infraestrutura para municípios com receitas precárias. Ele citou como exemplo a compra de UTIs móveis e viaturas para as cidades de Araci, Vanderlei e Jaguaripe.
3: Ricardo Maia defende também que ações do Executivo, como a duplicação da BR-116 e a construção de institutos federais, são fundamentais para o crescimento do sertão baiano e do Brasil, reforçando o Pacto Federativo e os investimentos no futuro do país.
4: Meio Ambiente.
2: Pedro Lucas Fernandes, do União, alerta para os impactos econômicos da possível criação da reserva extrativista Tauamirim, no Maranhão. Segundo o parlamentar, a medida pode comprometer empregos, investimentos e o funcionamento do complexo portuário do estado.
3: Pedro Lucas Fernandes assinala que comunidades locais não teriam sido ouvidas durante o processo conduzido pelo ICMBio e Ministério do Meio Ambiente. Em nome da conciliação entre preservação ambiental e desenvolvimento econômico, o deputado pede a suspensão da criação da reserva.
4: Economia.
2: Merlon Solano, do PT do Piauí, cumprimenta o governo federal pela decisão de reduzir impostos para compras internacionais até 50 dólares e reduzir para 30% as taxas para aquisições até 3 mil dólares. Em seu entendimento, a medida valoriza o salário e insere o Brasil no comércio global.
3: Merlon Solano destaca inovações trazidas pela reforma tributária, como a criação do cashback. Ele defende a compensação de perda de arrecadação com a taxação de apostas eletrônicas e dos super-ricos e classifica como enganosa as afirmações de que o governo só aumenta tributos.
2: Lafayette de Andrada, do PL de Minas Gerais, critica o leilão de energia promovido pelo governo federal para a contratação de termoelétricas. Ele alerta que a medida contraria compromissos ambientais assumidos pelo Brasil e pode aumentar em mais de 10% a conta de luz dos consumidores.
3: Lafayette de Andrada acrescenta que órgãos de fiscalização já pediram a suspensão do leilão por falta de transparência e por mudanças repentinas nos preços. Segundo o parlamentar, o edital também ameaça desalojar milhares de famílias de agricultores assentadas no norte de Minas.
2: O STF começou a julgar as ações que tratam das regras de distribuição dos recursos da produção do petróleo. Segundo Marcelo Crivella, do Republicanos do Rio de Janeiro, não há justificativa para retirar receitas dos estados produtores, enquanto se mantém a arrecadação integral de outros recursos naturais, como os minérios.
3: De acordo com Marcelo Crivella, o Rio de Janeiro já sofreu impactos econômicos históricos, como a transferência da capital para Brasília. O parlamentar reforça que o estado depende dos royalties para financiar áreas críticas como segurança pública, saúde e educação.
2: Bongás, do PT do Rio Grande do Sul, defende a ampliação da faixa de isenção do imposto de renda, argumentando que reduzir a tributação fortalece o consumo das famílias.
3: O deputado também sustenta que a mudança impulsiona a economia ao ampliar o poder de compra da população. Além disso, Bongás reforça o apoio a propostas voltadas às condições de trabalho, como o fim da escala 6x1.
4: Trabalho.
2: Deputados fecham acordo para simplificar proposta de redução da jornada de trabalho. A repórter Silvia Munhato tem as informações.
5: O presidente da Câmara dos Deputados, Hugo Mota, afirmou que as negociações sobre o fim da escala de trabalho 6x1 se encaminham para uma alteração constitucional que reduz a jornada de trabalho de 44 horas semanais para 40 horas, com 2 dias de descanso e sem perdas salariais. Hugo Mota teve uma reunião para debater o tema com o ministro do Trabalho, Luiz Marinho, o ministro das Relações Institucionais, José Guimarães, líderes do governo e membros da comissão especial que trata da redução da jornada. Segundo Mota, situações específicas poderão ser tratadas pelos próprios trabalhadores e empregadores.
6: Nós queremos também fortalecer as convenções coletivas para que elas possam tratar das particularidades de cada setor. Também estabelecemos que será necessário o projeto de lei encaminhado pelo Executivo para podermos adequar a legislação às mudanças que faremos à nossa Constituição pela redução da jornada de trabalho.
5: O presidente da comissão especial que analisa a redução da jornada, deputado Alencar Santana, do PT de São Paulo, disse que vai ficar faltando decidir se haverá alguma compensação para os empresários e se haverá transição. Alencar defendeu a implementação imediata da mudança de jornada.
7: Eu, de minha parte, entendo que nós temos que implementar tudo que pudermos já. Há uma necessidade. Mas esse é o debate que nós vamos continuar amadurecendo. Logicamente, queremos e vamos garantir esse direito aos trabalhadores, mas, ao mesmo tempo, ninguém jamais pensa em quebrar a economia brasileira. Na verdade, nós entendemos que vai ter um ganho de escala de produtividade adiante.
5: A comissão especial fez audiência pública para debater os efeitos das mudanças para as mulheres e para pequenas empresas. Da Rádio Câmara de Brasília, Silvia Minhato.
3: Fernando Mineiro, do PT do Rio Grande do Norte, compara a resistência ao fim da escala 6x1 com os movimentos contrários à abolição da escravidão no Brasil. O parlamentar entende que a redução da jornada para 40 horas semanais representa uma medida de justiça social.
8: Nós temos também aqueles e aquelas que pregam o terror na sociedade com mentiras, com fake news, com manipulações, da mesma forma que aconteceu quando, em 1940, foi criado o salário mínimo. Da mesma forma, quando se colocou em debate a recuperação real do salário mínimo, esse setor que defende o empresariado, que, aliás, são maioria aqui nessa casa, diga-se de passagem, mas serão derrotados, porque o povo brasileiro está acompanhando esse debate.
2: De acordo com Fernando Mineiro, setores contrários à mudança propagam o medo para criticar a proposta, assim como ocorreu em debates históricos sobre direitos trabalhistas. O parlamentar espera que o Congresso acompanhe o entendimento da população e aprove a redução da jornada.
3: Na visão de Paulo Lemos, do PT do Amapá, a Câmara deve priorizar debates que impactem diretamente a vida da população. O parlamentar argumenta que embates ideológicos e ofensas pessoais não contribuem para o desenvolvimento econômico e social do país.
2: De acordo com Paulo Lemos, a discussão sobre a redução da jornada de trabalho é uma das prioridades com amplo apoio popular. Ele propõe a realização de estudos técnicos e o diálogo com o setor produtivo para avançar em uma proposta de forma equilibrada.
4: Direitos Humanos.
3: Jandira Fegari, do PCdoB do Rio de Janeiro, lembra que o 13 de maio marca os 138 anos da abolição formal da escravidão no Brasil. A deputada afirma que a Lei Áurea, apesar de ter sido uma conquista do movimento abolicionista, não garantiu à população negra o acesso pleno a direitos.
2: Jandira Fegali defende políticas afirmativas e medidas de reparação para enfrentar o racismo estrutural no país. Ela ressalta que as mulheres negras sofrem os maiores impactos das desigualdades sociais na renda, na educação, no trabalho e nas diferentes formas de violência.
4: Educação.
3: Rubens Pereira Júnior, do PT do Maranhão, destaca projeto de cursinho gratuito que prepara jovens de São Luís para o acesso ao ensino superior. Ele assinala que a iniciativa, fundada em 2023, tem ajudado a realizar o sonho de muitos jovens da periferia da capital do estado.
2: Rubens Pereira Júnior informa que o projeto já registra mais de 300 aprovações em institutos federais e universidades públicas. O congressista destaca que o cursinho passou a receber apoio federal em 2025 por meio da Rede Nacional de Cursinhos Populares.
3: Professora Luciane Cavalcante, do PSOL, critica a postura da Prefeitura de São Paulo diante da greve dos servidores da educação. Segundo a deputada, a proposta de reajuste de apenas 13,5% parcelado em 2 anos desvaloriza a categoria.
2: Professora Luciane Cavalcante também critica a reforma administrativa, que, segundo ela, prejudica a carreira do magistério e afeta direitos de aposentados e pensionistas. Para a deputada, o projeto abre caminho para a privatização da educação infantil.
3: Termina agora o Jornal Câmara dos Deputados, com trabalhos técnicos de Everson Urani e apresentação de Márcio Aquilissardi e José Carlos Andrade. Uma ótima noite para você.
2: A Voz do Brasil volta amanhã. Boa noite.
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0: Atlético.
1: João Bosco.
2: Apaixonado pelo futebol, galera. Senhoras e senhores, é noite de Copa do Brasil, é noite de Castelão, é noite de história sendo escrita em preto e branco. Do lado de Calvozão, do lado de lá o Galo. Em Belo Horizonte, o Atlético Mineiro fez 2-1. Em cima do Vozão. E responsabilidade, a responsabilidade agora é toda nossa aqui. A briga tá valendo. Agora, a conta é simples e pesada. O Galo joga pelo empate, o Ceará precisa vencer por 2 gols para avançar direto na Copa do Brasil. Vitória simples, leva a decisão para os pênaltis. Mesmo aqui, na Arena Castelão, o impossível vira rotina quando a camisa pesa e a arquibancada fala mais alto. É noite de superação, galera. É noite de raça, é noite de caldeirão. Quando o Ceará cresce dentro de casa, o adversário sente. Quando o torcedor alvinegro canta, o gramado treme. Prepare o coração, prepare a garganta, porque a bola vai rolar. Uma batalha gigantesca, Ceará e Atlético Mineiro. Volta à Copa do Brasil de 2006, e você fica com a gente, porque aqui na Nova Brasil, a emoção não tem intervalo. Vamos junto, Vozão!

0: A emoção está aqui na Nova Brasil, em campo, na jornada esportiva pela Copa do Brasil. E eu vou convocar agora um dos maiores comentaristas do rádio alencarino, Edmilson Maciel. Noite bonita, noite de quarta-feira, friozinho gostoso. Dá para o Ceará vencer ou não, Edmilson? Boa noite.
1: Boa noite, torcedor. Muito boa noite. Boa noite para a moçada que está aqui com a gente. O Jotão, meu amigo Luiz Eduardo, o melhor plantonista. Você diz que é do Nordeste, eu digo que é do Brasil, tá certo? Informação aqui sobra com ele, a gente fica feliz por isso. Olha, Bruce, jogo difícil, complicado, mas jogando em casa, um certo apoio da torcida, ingresso barato, tem ingresso até R$10, segundo o nosso repórter J. Egito. Então, apoio da torcida é fundamental. E não é esse balai todo, não. É 1-0 suficiente. Que aí vai para pênalti, pênalti é loteria.
0: Muito bem, tá aí a primeira palinha com o comentarista Edmilson Maciel. E agora trazendo as primeiras informações do Ceará, vem o repórter José do Egito, lá do quintal do Ipu. Fala, Jotão, boa noite.
2: Valeu, boa noite, Bosco Farias. Boa noite ao torcedor ouvinte ligado aqui na Nova Brasil. O futebol tá em campo. Vencer e convencer, é isso. O alvinegro mais popular do norte e nordeste do Brasil vai lutar, vai vencer. Daqui a pouquinho vai encarar o Atlético Mineiro. Castelão, torcedor chegando. O Vozão precisa vencer, com diferença de 2 gols, para passar direto para a próxima fase da Copa do Brasil. O alvinegro não terá o centroavante Luca para o jogo de hoje, Bosco.
0: Muito bem, na ponta do gol do outro lado tem o Rodrigo Eric, que vai fazer a ponta de gol do time do Atlético Mineiro, do time do Galo. Já já ele traz informação para você aqui no microfone, líder de audiência da Nova Brasil. E agora girando pela Copa do Brasil, tem o professor Luiz Eduardo. Fala, professor, boa noite, bom trabalho.
3: Boa noite, Bosco, grande abraço a você. Boa noite, Jota, Edmilson, Rodrigo e a galera que está com a gente aqui na Nova Brasil FM 106.5. Tem rede balançando na Copa do Brasil, jogos que começaram mais cedo. Paysandu acaba de empatar o jogo. Vasco 2, Paysandu 2. 1 minuto do segundo tempo. Ainda dá Vasco. 3-2, ainda dá Vasco. Só não dá se o Paysandu fizer 4-2, aí teremos pênaltis. Então Vasco nesse momento, mesmo empatando com o Paysandu, vai se classificando. Primeiro tempo lá no Couto Pereira, Coritiba 0, Santos 2. Santos vai garantindo classificação. Primeiro tempo, intervalo de jogo no Alfredo Jaconi, Juventude 0, São Paulo também 0. No histórico, Ceará e Atlético Mineiro, em toda a história, 32 jogos, 17 vitórias do Galo, 8 empates e 7 vitórias da equipe do Ceará. Na Copa do Brasil, na história, 3 jogos, 1 vitória para cada lado e 1 empate. O primeiro jogo entre eles, Ceará 0, Atlético Mineiro 2, dia 19 de setembro de 1971, foi no PV, jogo válido na época, pelo Campeonato Brasileiro de 71. O último jogo foi pela Copa do Brasil, quinta rodada, quinta fase, dia 23 de abril de 2026. O Atlético venceu pelo placar de 2-1. O Ceará já aplicou sim um 3-0 em cima do Atlético Mineiro. Foi no dia 6 de julho de 2011, no Brasileirão 2011, PV, Marcelo de Cássio, Boiadeiro e Oswaldo fizeram os gols da equipe do Ceará com 10.941 torcedores pagantes no PV, porque hoje o palco do jogo é o Castelão, Bosco.
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2: Começou.
1: Começou, professor, começou o quê?
2: Copa do Brasil, segundo tempo, estádio Orlando Scarpelli, não, Alfredo Jaconi, Juventude 0, São Paulo 0, São Paulo tem só 10, foi um jogador expulso, mas o São Paulo mesmo com empate vai garantindo classificação, já que no jogo de ida do Morumbi, deu São Paulo, foi 1-0, Ferreirinha foi expulso no finalzinho do primeiro tempo.
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3: Isso, Bosco Farias, lembrando que o Ceará já eliminou o Atlético Mineiro da Copa do Brasil, o ano foi lá em 2005, jogo da ida no Mineirão, 1-1, jogo da volta no Castelão, 2-0, nesse mesmo ano, o Ceará chegou à fase semifinal, sendo eliminado pelo Fluminense, 1-1 lá, e 4-1, aliás, 2-2 no Rio de Janeiro, e 4-1 no jogo da volta no Castelão, Bosco.
1: Valeu, galera, em nome dos grandes anunciantes esportivos do Rádio Brasileiro, declaramos aberta mais uma jornada esportiva da Nova Brasil. Em campo, Nova Brasil FM, 8:12 pelo meu relógio, quarta-feira, dia 13 de maio. Cadê meu sambinha? Cadê meu sambinha, por gentileza aí?
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1: Pois é, galera, com bola rolando e taça na mão, porque o Vinho Vale das Videiras, todo jogo vira emoção. 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É, gente, o jogo importante, jogo de volta, jogo lá no estádio em Minas Gerais, em BH, é no Arena, é...
5: MRV,
1: o Atlético foi afoito, meteu 2-1 no Vozão, e aqui o Ceará tem a responsabilidade, o empate favorece ao Galo para passar de fase na Copa do Brasil, com 2 gols, o Ceará elimina o time do Galo, e 1-0, gol vitória simples do Ceará, por exemplo, vai dar pênalti, né, Jotão?
3: Isso mesmo, se der 1-0 o Ceará, ou seja, diferença de um gol, o jogo vai para as penalidades. Se o Ceará vencer o jogo com 2 gols de diferença ou mais, o Vozão está classificado para a próxima fase da Copa do Brasil. O Vozão já está com o tacho no fogo, a água está esquentando, a gente vai pelar o Galo, ô Bosco!
1: Muito bem, e agora as primeiras informações do Galo do time do Atlético Mineiro, vem com o repórter Rodrigo Eric. Boa noite, Rodrigo Eric.
6: Boa noite, Bosco, boa noite a todos que compõem a equipe dessa grande jornada esportiva. É isso, o Atlético Mineiro que vem de empate no Campeonato Brasileiro contra a equipe do Botafogo, pelo placar de 1-1, acabou ali sendo um empate aos 45 minutos da segunda etapa, mas está 3 jogos sem perder. Dentro desses jogos, uma vitória no clássico contra a equipe do Cruzeiro. Hoje o Atlético, 13º colocado no Campeonato Brasileiro da Série A, é o último colocado no seu grupo na Sul-Americana, e como você muito bem disse, basta apenas um empate para o Galo conseguir se classificar às oitavas de final do Campeonato Brasileiro.
1: Aí as primeiras informações do Galo, do repórter Rodrigo Eric, aqui no microfone, líder de audiência da sua Nova Brasil FM. Já são 8:15, bola vai rolar a partir das 9:30, o couro vai comer aqui na Nova Brasil Arena Castelão, que deve receber um público acima de 10 mil. Confere, Jota.
3: Isso, o torcedor está chegando marotamente. Muito provavelmente vamos ter um público aí entre 10, 12, no máximo 15 mil pessoas. Por quê? Houve aí aquela derrota do Ceará para o Atlético de Goiânia. Goiânia. E isso enfureceu o torcedor, desanimou o torcedor. Mas o adversário de hoje é o Atlético Mineiro. A competição é outra. O torcedor está pensando numa outra fase, numa fase melhor. O Vozão vai para cima do Atlético, ô Bosco.
1: Valeu, galera. Na moral, como diz o Jotão, lá do quintal do Ipu, da Santa Quitéria. 8h16 da noite, o professor vai já falar da classificação atualizada da Série B do Campeonato Brasileiro. Agora o Edmilson Marcel tem 30 segundos para dizer por que o Ceará deve vencer e se é que vai vencer. Você está otimista ou não, Edmilson?

0: conhece todos os atalhos do gramado e com apoio, eu repito, a torcida apoiando, tudo pode acontecer. Quem sabe uma grande vitória.
1: Muito bem. 20 horas e 17 minutos, 8 e 17 da noite. O J. Egito traz a provável escalação. E, aliás, está faltando o quê? Faltando
2: alguma coisinha, né,
1: Bosco? Para sair a escalação oficial, né, Jota?
2: Muito pouco tempo, alguns minutinhos para sair a escalação oficial. Mas o repórter, eu, Jota Egito, vou bancar a seguinte informação. O nosso Bruno Ferreira no gol. O Alex Silva jogando na lateral direita. O primeiro zagueiro, ou seja, o terceiro zagueiro, o nosso Éder. O quarto zagueiro, Luizão, fechando o sistema defensivo do Vozão. O nosso Fernando na lateral esquerda, no setor de meio campo, o primeiro homem de combate, Dieguinho, esse é bom, hein? E o segundo volante, o João Gabriel, é isso, João Gabriel, o 18 do Ceará, será o segundo volante, na minha opinião, fechando o meio campo, Matheus Araújo, ali formando os três homens de meio campo, mais na frente, do lado direito, o Melk, no comando de ataque, o PH ou então o Júlio, e na esquerda o Fernandinho. Esse é o time que deverá ir a campo, na opinião deste humilde repórter, Buscão.
1: Valeu. 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E agora mais informação. Bosco. Antes, alguém tá chamando. Chamou, falou.
3: Também tem a provável escalação do Galo, viu?
1: Vamos então à escalação do Atlético Mineiro, a provável escalação.
3: Bora lá, a equipe comandada pelo técnico Eduardo Domingues tem como provável onzena inicial Everson Román, Lianco voltando de suspensão, cumpriu contra a equipe do Botafogo após ser expulso no clássico contra o Cruzeiro, e Júnior Alonso, lateral esquerdo, Renan Lodi, Alan Franco, Maicon e Bernard no meio campo. Ataque composto por Coelho, Alan Minda e Cassiera. Essa equipe vai ser comandada pelo técnico Eduardo Domingues e terá ausência de Juan Tressoldi, que está lesionado, viu, Bosco?
1: Então é Coelho, Alan Minda e Cassiera.
3: Isso, o ataque do Galo.
1: O ataque do Galo.
2: Ô Bosco, eu falei João Gabriel, mas eu quis dizer Júlio César, tá certo? Mas Júlio César.
1: É, até parece João Gabriel com Júlio César.
2: É, porque o Júlio César, ele tem a 18 e o João Gabriel a 81. Tá. E como eu não tô vendo aqui o papel, né, eu acabei falando no nome do João Gabriel.
3: Um abraço pro Júlio César, imperador dos comentários, nos ouvindo, viu,
2: inclusive. Isso.
1: Um abraço então para o Júlio César, nosso comentarista, bom comentarista, gente muito boa, que está acompanhando. Vai estar aqui amanhã para o jogo do Fortaleza contra o Clube de Regatas Brasil, ao lado, de volta, depois de um ano de férias, o nosso querido Kleber Tubarão.
4: Bosco.
0: Um ano de férias não, foi só 11 meses.
1: Oi, chamou, falou.
4: Com relação àquele 2005, Ceará e Atlético Mineiro, o Ceará eliminou o Atlético, a campanha do Ceará em 2005, ele em primeira fase teve como adversário 4 de julho, lá foi 0-0 em Piripiri, e aqui em Fortaleza o Ceará venceu pelo placar de 2-1. Na segunda fase, o adversário foi o Paysandu, lá no Mangueirão o Ceará perdeu 2-0. Aqui em Fortaleza, no Castelão, o Ceará devolveu com uma goleada 4-0 e garantindo classificação. Foi para a terceira fase, aí o adversário foi o Flamengo, lá no Morenão, no Mato Grosso, o Ceará venceu o Flamengo lá dentro 2-0. E no jogo da volta no Castelão empatou com o Flamengo, garantindo classificação aí para as quartas de final. E aí pegou o Atlético Mineiro. Lá foi 1-1, Mineirão, dia 11 de maio. 11 de maio, aqui foi 2-0 para a equipe do Ceará. O Ceará garantiu com isso classificação para a semifinal. Na semifinal perdeu, foi eliminado pelo Fluminense. Lá em São Januário foi 2-2, aqui no Castelão perdeu 4-1. O Fluminense, que acabou sendo o vice da Copa do Brasil, perdeu para o Paulista de Jundiaí na final, O Paulista que tinha

0: O Anderson, ou seja, o Anderson Batatais, que hoje é funcionário da equipe do Ceará, e o treinador do Paulista na oportunidade era o Wagner Mancini, além do Fábio Vidal, que em 2009, 4 anos depois, estaria no time do Ceará naquele acesso à primeira divisão de 2009, Bosco.
1: Lembro. Muito bem. E faltando, sabe quantos minutos para as escalações saírem? 8 minutos. Faltam 8 minutos para a escalação do Ceará e a escalação do Atlético Mineiro. O Edmilson Maciel falou assim muito superficialmente. Acho que o Ceará tem que vencer para sair da crise. Agora vencer realmente. O Atlético Mineiro numa Copa do Brasil é levantar o moral e começar a sair da crise, né, Edmilson?
2: Mas é assim que você sai de crise. É exatamente com grandes vitórias é que você consegue retomar o caminho da tradição de grande clube que é o Ceará.
1: Claro.
2: Nada é impossível dentro de uma competição como essa. Eu diria que é uma coisa mais ou menos parelha, 50% para cada lado, uma situação como essa. Por quê? Porque tanto pode dar Ceará quanto pode dar Atlético. A vantagem que o Ceará pode ter é a ajuda da torcida, que não vai ser naquele tamanho que o Alvinegro esperava, muito embora tenha ingresso a partir de R$10, mas torcedor não gosta de time perdedor. E o Ceará está sem vencer. 3 partidas seguidas, tá
1: perdendo. É, e no próximo domingo já tem o Clássico Rei Arena Castelão. Bola vai rolar pela Série B do Campeonato Brasileiro. Ceará, Fortaleza. Fortaleza e Ceará, é isso, professor?
0: Isso, jogo às 18 horas e 30 minutos no próximo domingo pela 9ª rodada da Série B. Acabou o primeiro tempo da Copa do Brasil lá no Couto Pereira. Coritiba 0, Santos 2.
1: Aí a informação da Central de informação aqui da Nova Brasil FM. Nós estamos vendo aqui o jogo do Vasco e
2: Paysandu. Paysandu, agora essa vitória do Santos lá dentro de Curitiba, Neymar vai crescendo a cada vez.
1: O Neymar vem crescendo há muito tempo.
2: Pois é.
0: O Neymar tá jogando.
1: Eu nunca tive dúvida de que o Neymar vai ser convocado. Nunca tive. É, mesmo porque, se não for convocado e o Brasil for eliminado, vão jogar a culpa no técnico da seleção brasileira, o Ancelotti.
2: Pois é, ao que me consta aqui, ele já deu uma assistência, Neymar, viu? Jogo de hoje.
0: É, ele tá jogando, não fez gol. O Gabriel Bontempo fez o primeiro e o Frias, o Adonis Frias, o argentino, fez o segundo. Jogo tá no intervalo. Resultado que classifica o Santos, já que no jogo lá no Vila Belmiro foi 0-0, Bosco.
1: Muito bem. Tá com quanto tempo que o Neymar não é convocado para a seleção brasileira, hein? Parece que tem mais de 3 anos.
3: 3 anos.
1: 3 anos não é convocado para a seleção brasileira. De lá para cá foram tantas polêmicas que eu nem sei quantas foram, hein?
2: Esses 3 anos ele estava só vadiando. Era o
3: pai. É bom vadiar, viu, Edmilson? Com dinheiro no bolso.
2: Ele gosta de
3: com
2: vadiar
3: saúde.
2: Com mulher, é bom demais.
3: Ele tem coisa melhor, cara. Me diz. Pergunte aí o patrão. Pergunte aí o patrão que tá pertinho de você.
1: Diga isso pra dona sua Helena pra ela ver, viu?
2: É, né? Se inventaram coisa melhor do que mulher, ficou lá em cima. Deus não mandou pra cá, não.
1: 18 horas não, 20 horas e 25 minutos, 8h25 da noite. Hoje é quarta-feira, 13 de maio, o dia que se comemora, a Igreja Católica que comemora em todo o planeta a aparição lá em 1917, aqueles 3 pastorinhos chamados Lúcia, Francisco e Jacinta, onde Nossa Senhora mostrou uma opção de coisas. Eram 3 segredos que foram todos revelados. Realmente tudo aconteceu. A paixão da Europa ficou mais forte pelo cristianismo a partir também dessa data, né? Depois de 1917, que foi exatamente a primeira aparição, dia 13 de maio, nos meses seguintes, mais 5 meses, ela continuou aparecendo para os 3 pastores e invadiu ali Portugal. Portugal, um dos países que você encontra mais cristãos, viu? Onde tem mais santos, onde fica a sede da Igreja Católica, onde fica o Papa, em Roma. Aliás, Roma fica na Itália, tô ficando doido. Agora a aparição.
0: Rapaz, a primeira, mapa.
1: A primeira aparição das mais importantes de Nossa Senhora de Fátima foi exatamente na pequena cidade de Fátima, em Portugal.
4: Diga aí. O Papa é no Vaticano, que é um país, viu?
1: É,
4: não é na Itália.
1: É, o Vaticano, na verdade, é um país.
3: É o menor país do mundo, o Vaticano.
2: Dentro do território italiano, né?
1: É, agora.
2: Bosco, você falou agora na igreja de Fátima, e a Carol, que é minha filha, ela foi visitar Portugal. Ela disse: pai, quando a gente entra na igreja de Fátima, um clima que você, sendo católico, você não resiste, você começa
1: verdade.
2: A chorar.
1: Minha filha também teve lá.
2: Emociona, uma coisa.
1: É verdade, eu nunca fui, mas espero um dia fazer uma visita lá à Igreja de Fátima, levar a minha esposa, Dona Janiele, para me acompanhar nessa romaria.
3: Eu trabalhei numa empresa que o proprietário era português, e ele me falou, olha, ele me chamava com outro nome, né? Olha, eu saí de Portugal rumo ao Brasil, e quando a gente saiu de Portugal, que começou a sobrevoar o mar, um dos motores do avião caiu, entendeu?
1: Caiu?
3: É, despencou. E o avião ficou penso pro lado, sabe? O avião começou a perder altura. Aí todo mundo desesperado, fazendo promessa, e ele silenciosamente fez uma promessa com a Nossa Senhora Aparecida.
1: Ou de Fátima?
3: De Fátima, desculpa, né? Nossa Senhora Aparecida. Eu só sei que... Nossa Senhora de Fátima, é isso. E eu só sei que deu certo, graças a Deus, né? Ela pediu a Deus, interveio, né?
2: Orientou o piloto como fazer para equilibrar.
3: E ele fez a manobra, voltou. Foi lá na frente, muito demorado, voltou e conseguiu novamente aterrissar, né? No aeroporto. E toda a vida que ele ia em Portugal, ele ia duas vezes por ano, né? Passava 3 meses lá, voltava, passava 6 aqui, 3 meses lá. E aí ele trazia um brinde para cada funcionário com a imagem de Nossa Senhora de Fátima.
1: Muito bem. Para todos é credibilidade. 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Dá quantos anos para cá, Titi? 76 para cá?
2: 50. 76, tem 24 com 26, 50.
1: 50 anos.
2: É,
1: tem razão. Vai fazer 51 anos, né?
2: Tinta 74,
1: Não, 76.
2: É, 50 anos, 24 com 26.
1: Muito bem. O Titi vai para fazer conta de cabeça na hora, viu? 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
5: Tem gol.
1: Gol de quem?
5: Gol do Juventude. Tentou 14 finalizações, o São Paulo só 2. Gabriel Pinheiro, camisa 97. Abre o marcador, Juventude 1-0 para o São Paulo. 1-0. Esse resultado está levando a definição do classificado para os pênaltis.
1: Muito bem, chamou o valor.
4: Só para confirmar aí o que o Edmilson havia falado, realmente uma das assistências para um dos gols do Santos foi de Neymar Júnior, a promessa santista.
5: Foi o primeiro gol, isso.
4: 2-0 Santos.
1: Olha, você quer saber de uma coisa? O Ancelotti não passou nem longe na cabeça dele não convocar o Neymar para a seleção brasileira para a última Copa do Mundo dele. Não passou pela cabeça do Ancelotti.
3: Eu digo por quê, viu, Boscão? Para dividir responsabilidades. Porque o Neymar é o maior e melhor jogador do Brasil na atualidade. Vamos lá. Se o Brasil foi eliminado, eles vão culpar o Ancelotti e o Neymar. Não é isso?
1: Verdade.
3: E se o Brasil for campeão, né, também, aí todo mundo jogou bem.
1: Pois eu acho que ninguém pode com a seleção brasileira, com esses craques todos querendo aparecer, querendo jogar bola na seleção. Você vai ver como o Brasil vai ser campeão.
2: Se for possível uma final entre Brasil e França, é pra arrancar cabelo tá louco.
1: É pesado, mas o Brasil tem mais time pra superar a França.
3: Essas lutas grandes, Edmilson, a gente deve evitar, rapaz.
2: É, mas é o mais provável, é isso, né? É exatamente essa briga de cachorro grande.
4: Já não basta 98 e 2006.
1: Onde nós fomos eliminados 2 vezes. E eu estava lá na Alemanha, quando o Brasil também foi eliminado pela seleção da França.
4: Roberto Carlos ajeitando os meiões.
1: Ajeitando o meião e a bola rolando e ele ajeitando o meião, porque ele não tinha mais, ele estava pregado já. Ou então não quis. Jogaram a culpa toda para cima dele. Porque a França atacando lá pela esquerda ou pelo meio e o Roberto Carlos ajeitando os meiões para não fazer a marcação. Você lembra disso, o Rodrigo Eric?
4: Lembro, não lembro de assistir, né? Até porque eu tinha 3 anos, mas eu vi inclusive esse lance esses dias com o Filipão falando a respeito. Aí eu vi a entrevista do Filipão dizendo também que está muito confiante com essa seleção e da forma que o Ancelotti está gerindo ela para essa Copa do Mundo, viu?
1: Muito bem. Valeu, galera. 8h32 da noite. A seleção brasileira, que se cuide, que faça um bom trabalho. Vamos torcer muito. Há pouco, menos de um mês para o início da Copa do Mundo no Canadá, nos Estados Unidos, no México. A próxima Copa tem três países juntos. É, como aconteceu em 2002 na Coreia e Japão, na verdade eram dois países. É a primeira Copa do Mundo em três países. Muito bem, o JG está só anotando ali, mas as escalações já saíram. Dentro de dois minutos nós vamos passar as escalações do Ceará, primeira do Vozão, depois, é claro, a do Atlético Mineiro aqui no Pique da Nova Brasil. 8h32 da noite aqui no meu relógio nesta quarta-feira, 13 de maio. Ceará tem a responsabilidade de ir jogando em casa, vencer o time do Atlético, porque o primeiro jogo perdeu por 2-1. Agora o jogo de volta, o Vozão vai para cima do time do Atlético Mineiro, tentar vencer, gol único, vitória simples por 1-0, dá pênalti, vitória por mais de 2 gols, o Ceará passa adiante na Copa do Brasil. Luiz começou. Eduardo, começou o quê?
0: Bola rolando lá no Maião, interior de São Paulo, lá em Mirassol, começou a Copa do Brasil, Mirassol e Bragantino, lembrando que no jogo de ida em Bragança Paulista, deu empate 1-1. Segue a pressão do Juventude, 24 do segundo tempo, Juventude 1, São Paulo 0, no agregado 1-1. Segue também segundo tempo, Vasco 2, Paysandu 2, no agregado o Vasco vai vencendo. E intervalo de jogo, Coritiba 0, Santos 2, também tem bola rolando na definição da segunda divisão cearense. Assim que a rede balançar, a gente informa. Estão jogando Barbalha e Gariri, Caucaia e Atlético Cearense, Guarani de Sobral e Itapipoca e Casa e Guarajum.
1: Bom, o JG já terminou. Vamos então agora à escalação do Vozão para a galera em todo o Brasil. Vai, Jota.
3: Muito bem, o Vozão, o time da popularidade, tá definido. 94, olha, o Jotão é dose, viu? Acertei, só errei um. 94 para o Bruno Ferreira.
1: Bruno Ferreira é o goleiro com a número 94.
3: 21, Alex Silva na lateral direita.
1: 21, o ala pela direita é Alex Silva.
3: Isso, o 33, Éder.
1: 33 para Éder, é o zagueiro pela direita no time do Vozão.
3: Isso, 4 para Luizão.
1: 4 para Luizão.
3: 17 para Fernando.
1: Fernando é o lateral esquerdo do Vozão, com a número 17.
3: No setor de meio campo, primeiro homem, 20 para Dieguinho.
1: Olha o Dieguinho aí, galera, com a número 20 no time do Ceará, repito, Dieguinho com a número 20.
3: Isso, 81 para o João Gabriel.
1: João Gabriel com a número 81.
3: 18 para o Júlio César.
1: 18 para Júlio César.
3: Lá na frente, Melk vem com a 40.
1: 40 para Melk.
3: No comando, 30 para Gustavo Prado.
1: E com a número 30 vem o atacante
3: Gustavo Prado.
1: Gustavo Prado.
3: 11 para Fernandinho.
1: 11 para Fernandinho.
3: O alvinegro que tem como técnico Mozart Santos vai a campo para encarar o Atlético Mineiro e também para a grande vaga.
1: Peraí, tem faltando um aqui no ataque.
3: Ah, então você não anotou.
1: Gustavo Prado, 30, 11 Fernandinho.
3: Pronto. Só são 11 em campo contando com o goleiro, viu, Bosco?
1: É.
3: Tá certo? Eu vou repetir para você. É, devagarinho, para você sentir. 94 para o Bruno Ferreira, 21 para o Alex Silva, 33 para o Éder, 4 Luizão, 17 para o Fernando. Isso fechando aí o sistema defensivo. O setor de meio campo, 20 para o Dieguinho, 81 para o João Gabriel, 18 para o Júlio César. Na frente, 40 para o Melk, 30 para o Gustavo Prado e 11 para o Fernandinho.
1: Muito bem. E agora a escalação do time do Atlético Mineiro aqui no microfone líder de audiência da sua Nova Brasil FM 106.5, uma empresa do sistema de comunicação O Povo rumo aos 100 anos. Vamos então ao Atlético Mineiro, time do Galo.
3: Vamos lá, então, com o Atlético Mineiro. O goleiro, 22 para Everson.
1: 22.
3: Everson.
1: Everson, goleiro do time do Atlético Mineiro.
3: Isso. 3 para a Roman.
1: É o lateral, são 3 zagueiros ou são 5?
3: É, eu 3 zagueiros. 3 zagueiros, né?
1: Então me dê logo aí o ala pela direita, por favor.
3: Aí vai ficar difícil. Eu tenho que montar, porque eu estou vendo aqui o papel que eles trouxeram.
1: Então monte aí, me dê o ala pela direita, os 3 zagueiros e o ala pela esquerda.
3: Tá. Pode... Então vamos, aguarde um pouquinho.
1: Tá. Esse hino do Atlético Mineiro não é um hino que tem uma melodia bacana, né? Diferente dos outros clubes do Carioca, por exemplo, todos os clubes cariocas têm hinos bonitos, melodia bonita, tem letra bonita.
0: É, hinos que foram...
1: É, o Grêmio tem um...
0: Tiveram como compositor...
1: O Internacional não tem um hino bonito, já o Grêmio tem.
0: Pois é, né? Os clubes do Rio, né? Eles tiveram como compositor dos seus hinos Lamartine Babo.
1: Lamartine Babo.
3: Isso. Vamos tentar, Bob.
1: Ele que fez o hino do Vasco, o hino do Flamengo.
0: Os grandes clubes foi ele. Do América também, que é lindíssimo o hino do América. É.
1: Lamartine
0: Babo.
1: Lamartine Babo. Olha o autor dos hinos do futebol carioca.
0: Tem gol, hein?
1: Tem gol?
0: Gol do Juventude. Juventude. Vixe. Vai vencendo, hein? 2-0 Juventude em cima do São Paulo. Resultado
1: Nossa
0: esse que no
1: senhora.
0: Agregado. Vai classificando a Juventude. É o resultado que o Ceará está querendo. 2-0.
1: Pois é, galera. Aqui no pique da Nova Brasil. 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Vamos já passar a escalação do Atlético. O time do Ceará já saiu. Para quem está ligando o rádio agora na Nova Brasil, a escalação do Vozão é a seguinte: Bruno Ferreira, Alex Silva, Éder, Luizão e Fernando, Dieguinho, João Gabriel, Júlio César e Melk, Gustavo Prado e Fernandinho. Edmilson Maciel, gostou dessa escalação aí, Edmilson?
2: É o que tem de melhor, não tenho dúvida, né? A gente tinha dúvidas ainda com respeito à lateral direito. Eu acho que o Alex Silva está jogando bem mais bola, não é esses balaios todos. Mas está jogando bem mais bola do que o seu concorrente, certo? Fernando permanece, Fernando também não é aquela coisa toda. Agora é o jogador da bola parada do Ceará. Tem essa capacidade, né? No meio campo, Dieguinho, João Gabriel e Júlio César. Excelente. Quem é que vai soltar um pouquinho mais ali? Vamos ver. Talvez o Dieguinho com um pouco mais de liberdade, porque ele tem capacidade de criação, né? E no ataque, Melk, Fernandinho e Gustavo Prado. É o Gustavo que vai ficar ali no meio, revezando com o Melk, quem que vai cair pelo centro, pelas beiradas, por aí vai. Agora, é o que o Ceará tem de melhor no momento, pelo menos. Jotão, sistema defensivo perfeito, é esse, não é?
3: Sim, é o sistema, é o que tem de melhor, né? No momento é o que tem de melhor. E aí ele colocou ali, além dos zagueiros, ele colocou ali o pessoal de meio campo, o Dieguinho, o nosso João Gabriel e o Júlio César. São jogadores jovens que vão dar conta do recado. João Gabriel e Júlio César. Aí você tem o Melk, que vai voltar ali com certeza para fazer ajudar o meio campo, fazendo ali às vezes o quarto homem de meio campo, às vezes lá pela ponta. Tem o Gustavo Prado, que faz esse papel também, e tem o Fernandinho, que é bom driblador. Forte do lado esquerdo, até certo ponto, forte do lado direito, que tem também muita velocidade pelo lado direito, forte no meio campo. É assim que eu penso.
2: Agora você fica mais chateado que o Luca não vai pro jogo, né?
3: Não, o Luca tá machucado, né? O Luca é um bom jogador. Você cismou com o cara, rapaz.
2: É bom.
3: Lembra quando o Bosco foi me contratar que você cismou comigo?
2: Nada com isso.
3: Não, rapaz. E eu hoje sou o melhor. Eu sou o 10. Eu sou o Pelé da equipe.
2: Futuro, é um jogador no futuro, vai ser muito útil, tá ganhando experiência. Mas não estava correspondendo. Quatro gols.
3: Rodrigo, enquanto o chefe, vamos armar aqui o sistema defensivo? Vamos, Rodrigo? Você que está aí com a escalação na sua frente.
4: Bora lá então, escalar a equipe do Atlético Mineiro, Galo Forte Vingador, que vem com o futebol de Camisa de número 13. Peraí. 13 não. É 22, Everson.
3: 22 para o Everson.
4: Camisa de número 3, Ivan Roman.
3: Ivan Roman vem com a 3.
2: Peraí, que o patrão tá chegando aqui.
4: Agora o patrão chegou.
3: O patrão tinha saído, era?
1: Era.
2: Tem dali.
3: Meu Deus do céu.
1: Vamos lá, 22 para Everson.
4: Camisa de número 22, Everson.
1: Me deu o zagueiro pela direita. O ala pela direita, por gentileza. Já que
4: Alan,
1: vem.
4: O Alan Franco.
1: Não, me diga logo o número, depois
4: camisa
1: o nome.
4: Camisa de número 21.
1: 21 para
4: Alan Franco.
1: Alan Franco. Parente do JG tá aí, Franco.
3: Meu primo.
4: O outro ala, lá pelo lado esquerdo, você já quer?
1: Não, eu quero os três zagueiros agora. Os
4: três zagueiros, Ivan Roman, camisa de número 3.
1: 3 para
4: Ivan Roman.
1: Ivan Roman.
4: 13, Lianco.
1: 13 para Lianco.
2: Madeira dá em doido.
4: E camisa de número 14, Victor Hugo.
1: Victor Hugo. Victor Hugo com a camisa número 14.
4: O outro ala é o atleta, camisa de número 16, Renan Lodi.
1: Renan Lodi foi quem fez o outro o gol do jogo lá de ida. É Renan Lodi.
4: Isso.
1: Vamos lá.
4: Camisa de número 25, Tomás Pérez.
1: Tomás Pérez com a número 25.
4: Camisa de número 39, Cissé.
1: Cissé com a camisa
4: 39.
1: Cissé. São dois S, né?
4: Isso.
1: Cissé com a camisa número 39.
4: Camisa de número 19 para Reinier.
1: Reinier com R no final ou só um E?
4: Com R no final.
1: Reinier com a número 19.
3: É do Ipu.
4: Camisa de número 27 para Alan Minda.
1: 27 para Alan Minda.
4: E o camisa de número 9, Cassiera.
1: E o número 9 para Cassiera.
3: Cassiera.
1: Cassiera. Cassiera para Alan Minda. Renier.
3: O técnico é o...
4: técnico é o Eduardo Domingues.
1: Muito bem, então tá aqui o Atlético Mineiro de Everson, Alan Franco, Luan Roman, Lianco, Vitor Hugo, Renan Lodi, Tomás Pérez, Cissé, Renier, Alaminda e Cassierra.
4: Isso.
1: Pronto, tá aí a formação do time do Galo, Edmilson Maciel.
2: É um time forte. Vem pensando em fazer o seu golzinho e manter essa tradição de boas, também boas campanhas, boas participações. Mas sabe da dificuldade que é vencer o Ceará aqui. Vai se segurar, evidentemente, não vai se aventurar, tentar num outro contra-ataque, chegar lá e fazer o dar o seu recado. Joga com três zagueiros, joga com dois volantes, perdão, com dois meias, perdão, calma. Joga com dois laterais que pouco passam e jogam também com dois volantes de marcação. É um time super protegido, vai apelar para aquele uma bola, chegar lá e matar o jogo. É isso que vai querer o Atlético.
0: Detalhe, bola segue rolando pela Copa do Brasil. Estamos com 36 minutos. Segundo tempo, Juventude vai se classificando. Vai vencendo o São Paulo pelo placar de 2-0. Vasco 2, Paysandu 2, 40 do segundo tempo. Resultado vai classificando o Vasco da Gama, que venceu o primeiro jogo 2-0 em Belém. Começou o segundo tempo em Curitiba 0, Santos 2. O primeiro jogo foi 0-0 e aí com o resultado de momento o Santos vai garantindo classificação. Lá no Maião, em Mirassol, 16 minutos do primeiro tempo, Mirassol 0, Bragantino 0. No jogo de ida deu empate 1-1. Então nesse momento o jogo começou agora 15 minutos. Chegando agora a 16, nesse momento a definição entre Mirassol e Bragantino está indo para a definição através dos pênaltis, Bosco.
1: Aí a informação da central de expresso comandada Central de Informação da Nova Brasil, comandada pelo professor Luiz Eduardo. 8h46 da noite, galera. 8h46. O Jotão traz de novo bem rapidinho a escalação do Ceará, Jotão, por favor.
3: Vamos lá, vamos conferir o Vozão. É sempre um prazer, é sempre uma emoção. O Alvinegro é o time mais popular do Norte e Nordeste do Brasil. Vai a campo com 94 para o Bruno Ferreira. O lateral direito, 21 para o Alex Silva. O primeiro zagueiro, o terceiro zagueiro, 33 para o Éder. O quarto zagueiro, 4 para o Luizão. O lateral esquerdo, 17 para Fernando. O setor de meio campo, 20 para Dieguinho. 81 para o João Gabriel. 18 para o Júlio César. 40 para o Melk lá na frente. 30 para o Gustavo Prado. 11 para o Fernandinho. O técnico é o Mozar Santos.
1: 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Aumenta mais o meu volume aí, por gentileza. 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Avançar o Ceará, 8h47, a cada minuto se aproxima. Agora me diga uma coisa aí, ô Edmilson Marcelo. Você acredita piamente que a torcida do Ceará acredita também no resultado positivo contra o Atlético Mineiro, ou isso é utopia?
2: A torcida está um pé na frente e outro atrás, é lógico, né? Depois das derrotas seguidas que o Alvinegro teve, apresentando resultados ruins, depois disso, torcedor vem, tem pouca gente no Castelão. Agora, ainda há aqueles que acham que ganham, por isso que vão, porque ninguém gosta de ter time perdedor, ninguém gosta de ver derrota, principalmente jogando em casa. É uma grande equipe, o Atlético era uma grande equipe também, torcedor com um pé atrás e outro na frente, mas ainda resta um resto de esperança.
1: Eu acho que a torcida está acreditando, mas é assim como você disse, assim um pouquinho só, devido aos resultados adquiridos ultimamente no
3: João Bosco Faria.
1: Estão chamando, Jotão, está chamando. Olha, fala, Jota.
3: Vamos confirmar a arbitragem, João Bosco Farias. Matheus Delgado, ele é o árbitro central, ele é de São Paulo. O assistente número 1, o Rodrigo Figueiredo, ele é do Rio de Janeiro. O assistente número 2, Anderson José, ele é de São Paulo. O quarto árbitro, Janilson Lima, ele é do Ceará. E o VAR, Wagner Riuei, essa galera vai levar uma grana para apitar a vitória do Ceará em cima do Galo, Bosco.
1: Valeu, chegou, galera. No Futebol Show, linha de frente do Rádio Esportiva do meu Brasil. Tem gol de quem?
5: Do São Paulo, diminui o São Paulo, 40 do segundo tempo, Juventude 2, São Paulo 1. No agregado 2-2, nesse momento a definição vai para os pênaltis.
1: Tô com vontade de criar um grupo para formar esse álbum da Copa do Mundo, porque meu filho tá para me deixar doido e eu tô ficando mais doido. Ele vai numa banca de revista, viu? O João Fernando vai numa banca de revista e compra 10 pacotes, por exemplo. Meu professor, aí sai um bocado repetindo. Essa banca, ele não volta mais.
4: Mas Bosco, tem muitos cantos aí, shoppings, inclusive, que você pode ir lá trocar as repetidas por figurinhas que você não tem. Muitos pontos de troca é o nome.
1: Pois é,
4: pontos.
1: Eu quero saber onde é que tem esses pontos aí.
4: Só pesquisar, tem.
1: Nós queremos montar o nosso álbum antes do primeiro jogo da Copa do Mundo, viu? Eu e o João Fernando. Não, João Fernando, tá ligado aqui, ele que é torcedor do Ceará. Ele mora ali no Papicu. E tá ligado aqui na Nova Brasil, torcendo pelo Vozão. O João Fernando, meu filho, ele tem 13 anos, tá com quase 1,80m. Ô, fela alto. E galera, são 8h50. 8h50 da noite aqui no meu relógio. E no pique do futebol da Nova Brasil. 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
3: João.
1: Chamou, falou.
3: Muito bem, é só para dizer o seguinte: o Ceará disputou a Copa do Brasil 31 vezes, incluindo esse ano de 2026. Tornou-se vice-campeão em 1994. O campeão foi o Grêmio nesse ano, graças ao árbitro Roberto Godoy. Alô, Godoy! Dói até hoje.
1: Valeu, galera, para todos é credibilidade. 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E agora, direto da Central de Informação da Nova Brasil, professor, dá um giro pela Copa do Brasil. Fala, professor.
0: Copa do Brasil, segundo tempo, Coritiba 0, Santos 2. Santos vai se classificando. Segundo tempo, reta final de jogo, Vasco 2, Paysandu 2. Vasco vai se classificando. Segundo tempo, 43 minutos. Lá no Alfredo Jaconi, Juventude 2, São Paulo 1. Aí vai para pênalti. Definição vai ser através de pênaltis. E no primeiro tempo, lá no Maião e Mirassol, Mirassol 0, Bragantino também 0. Se permanecer assim, empate, teremos pênaltis para definir os classificados. Na Série B cearense, Guarani Sobral vai vencer de Itapipoca 1-0. No Clássico do Cariri, Guaraju vai vencer do Icasa 1-0. Barbalha e Cariri vão empatando 0-0. Caucaia e Atlético Cearense vão empatando 0-0. Nesse momento, primeiro colocado do grupo do Cariri é o Crato, o Icasa segundo, Guaraju terceiro. Do outro grupo da Zona Norte, o Itapipoca primeiro, Crateús segundo, Guarani Sobral terceiro. E aí nas quartas de final, nesse momento, Icasa contra o Guarani de Sobral, o Guarani Juazeiro encarando o Crateús. Já o Itapipoca e a equipe do Itapipoca já está classificado, já para uma fase de semifinal da competição, o time do Itapipoca. E o destaque, né, Bosco, aí Icasa e Guarani de Sobral, que já jogaram vários anos numa primeira divisão, hoje jogando na segunda, corre o risco aí de enfrentar o outro nas quartas de final da competição.
1: Valeu, Edmilson Marcial. Dê uma palhinha aí, Edmilson.
2: Olha, pensando nessa história do Guarani de Sobral, né? Icasa, Guarani de Sobral, Guarani, isso, saiu, Guarani de Juazeiro. Guarani de Juazeiro. O grupo lá do Cariri é forte, né? Icasa está lutando aí contra o Crato para ver se sobe.
0: Nesse momento o Crato está indo para a semifinal direto.
2: Pois é.
0: Icasa vai pegando o Guarani de Sobral nas quartas.
2: Pois é. Agora, com respeito a esse jogo aqui, pouca gente no Castelão, estou vendo aqui, quase ninguém, viu, Bosco? Você está aí na cabine, deu uma saída, estou aqui com o microfone sem fio, aqui pouco fora, estou vendo que quase ninguém no estádio, muito pouca gente. Estou vendo ali o coronel, chegou ali com o filho dele, tá certo? Eu acho que é o Ercílio que está ali também naquela tribuna ali do meio. Mas é pouca gente, muito pouca gente. Lógico, porque o torcedor não está com tanta esperança de grandes resultados. A realidade é essa. Tem uma cisma com o time que não vence. Ninguém gosta de time perdedor, não é? E então, com essa situação, a gente teme, porque o apoio da torcida seria muito interessante. É isso, Jotão. Pouca gente sem incentivo ao torcedor, né?
3: Pouca gente, viu, Edmilson Marcial? Pouca gente na Arena Castelão. Também o Ceará, que vem com essa de derrota para o Atlético do Atlético de Goiânia. E isso deixou o torcedor chateado e não está comparecendo. E um detalhe, para o jogo de daqui a pouquinho, o Ceará não terá o Luca, como a gente já confirmou. O Richard, o Luca está no DM, está no departamento médico. O pessoal que está na transição, o Richard goleiro, o Luiz Otávio zagueiro, o Ronald meia, o Zanocelo meia e o Wendel Silva atacante. Essa galera está na transição. Já já vão poder ser relacionados para os próximos compromissos do Alvinegro, mais famoso do Nordeste brasileiro.
1: 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Chamou, falou.
2: Fazer uma pergunta aqui que o torcedor fica curioso.
1: Sim.
2: E o Vina, onde é que está? Está no banco ou já está?
1: O Vina?
3: Tá sim, tá no banco. Tá no banco. Tá na relação. Vamos confirmar direitinho.
2: Eu
3: já
2: acho que foi retirado.
3: Já eu vou. É porque vieram aqui os dois papéis. Eu vou dar uma espiada, viu?
2: É porque eu tenho
3: direitinho.
2: Uma ligação agora me dizendo que o Vina não foi para o banco. Estava relacionado, mas foi dispensado na hora que saiu.
3: É
2: para
3: muito
2: o
3: caderno, é muita folha aqui do Jotão, rapaz. Eu vou.
2: E o vento, né? Mas é, com certeza. Agora pronto, estou vendo aqui a relação. Não consta na relação o Vina.
1: Agora por quê?
2: Está fora de forma, está se tratando certamente.
1: Não é fora de forma, não, pá. O Vina está gordo.
2: Isso, pô.
1: Todo respeito, né? Gordofobia,
2: tá,
1: não. Tá, é porque ele está gordo mesmo. Você está
2: traduzindo o que eu lhe disse.
1: Na hora que ele pega na bola, a cintura dele.
2: É, né?
1: É.
3: Só
1: nítido.
3: Só um minutinho, vou confirmar. Os jogadores suplentes do Ceará. O Gustavo Lima, 41. Gustavo Martins. O número 2, Rafael Ramos. O 7, o Pedro Henrique. O 8, o Matheus Araújo. 10 para o Juan Alano. 12 para o Sanches. 26 para o Richardson. 31 para o Lucas Lima. 35 para o Júlio. 60 para o Enzo Lodovico. 63 para o Gilmar. E 80 para o Pedro Esli. É isso, esse é o banco. Vina.
1: É isso. O Vina tá gordo.
3: Vem no banco.
1: Eu duvido que eu engorde como o Vina engordou. Eu. Lá em casa, na geladeira, não tem nada. Morando só aqui é fogo, não é, não, Didi?
0: Pegou.
1: Opa, gol de quem?
0: Gol do Juventude, 48 do segundo tempo.
1: E, professor, esqueça de falar no microfone.
0: Pois é, rapaz, é desse jeito. É o olho da TV e outro microfone. Mandaca faz o terceiro do Juventude. Resultado esse que vai classificando a equipe do Juventude. Agora 49 minutos. Juventude 3, São Paulo 1.
1: Olha, o São Paulo está tomando uma chibatada, uma goleada e parece que. Tem um a menos. Pois é, a facilidade com que o Juventude está jogando, está fazendo gol em cima desse. Quantos minutos, hein, já de jogo?
0: 49.
1: Do segundo tempo?
0: Isso.
1: Então pronto, vai ficar nos três aí mesmo, mas jogou fácil o Juventude, viu, professor?
0: Jogou fácil, sim, pressionou, buscou o resultado, e o resultado veio no segundo tempo. Primeiro tempo terminou 0-0, mas no segundo tempo o Juventude marcou 3-1 do São Paulo.
4: O São Paulo que está passando por uma crise gigantesca, né, financeiramente falando. Vazou um áudio aí do presidente do clube falando a respeito de que o São Paulo não vai mandar seu técnico embora porque não tem dinheiro para pagar sua rescisão. Disse que ainda está pagando a multa do Zubeldia, ainda está pagando a multa do Dorival Júnior, está pagando dívidas de 4 a 5 anos atrás, e que é complicada a situação do São Paulo. Não está lutando para ser campeão. Disse que vai dar graças a Deus se o time se classificar a Libertadores desse ano, viu, do próximo ano, né, aliás.
1: O time de São Paulo, que é um time da elite paulistana, entendeu? A elite de São Paulo é um time de uma torcida fortíssima. E vivendo uma situação dessa aí, sabe o que é isso aí, ô Edmilson Marcelo? É a cara do que está acontecendo com o futebol brasileiro.
2: Tempo desse, rapaz, saiu a acusação que a esposa de um certo dirigente do Ceará estava vendendo lá os camarotes, amigo. Quer dizer, a coisa está meio esculhambada lá, viu? E administrativamente, quando você vai mal.
1: Você está falando do Ceará ou do São Paulo?
3: No São Paulo também. Estava vendendo também.
2: E quando começa a esculhambar lá em cima, o reflexo cai lá no campo, tá aí.
1: Quer dizer que tem gente, uma pessoa, uma esposa de um dirigente vendendo camarote do Ceará, Titi?
2: Do São Paulo.
4: Ah, você disse do Ceará.
1: Você disse do Ceará.
3: É porque...
1: Você tá trocando igual o Jotão?
3: Não, aqui ninguém troca nada. Olha só, deixa eu te explicar. É porque cada dirigente desse aí recebe um número X de ingresso, entendeu?
1: Entendeu.
3: Esse ingresso é pra distribuir pro Jota Egito, não sei pra quem, pra mim não, que eu não quero, né? Eu não quero nada de graça, entendeu? E aí, o que que acontece?
1: Só a pizza que eu paguei hoje, né?
3: Essa é a primeira vez que eu vim tu pagando, viu, Bosco? Olha só. Aí, o que que esse pessoal faz? Olha, o pessoal é tão mesquinho, porque a pessoa que é dirigente, que deve ter um saláriozinho melhor, recebe uma graninha melhor, vai vender o ingresso. O ingresso foi pra dar, pra distribuir de graça, não é pra vender. Aí, cara, o que que eles querem? querem passar vergonha mesmo. Se é que esse pessoal tem vergonha, que eu acho que eles não têm vergonha na cara. Tem vergonha na cara eu, você, o Edmilson, o Luiz Eduardo, o Rodrigo. Mas esse pessoal aí não tá nem aí, cara.
1: E aí, o que, é que você diz aí, Edmilson Marcel?
2: É?
1: Que o Jotão falou aí. Você...
2: Aí a gente tem e até tenta preservar um nome que foi feito com muito sacrifício, com muito cuidado, com dignidade, né? Agora é isso. Teve dirigente de São Paulo, a mulher do dirigente estava vendendo camarote e botando dinheiro lá no certamente no caixa 2, né? Isso pesa contra, tá aí o reflexo. Mas cedo ou mais tarde isso quebra. Isso é má administração. E a má administração, quando se reflete em um local desse, vai chegando, vai se expandindo, vai passando para os outros, até que chega um estágio que chegou agora. Time desclassificado da Copa do Brasil, de forma...